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1: Yeah, sofrer. Isso aqui vai ser rachar o copo no chão.

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1: Show de bola!
2: Mais um sucesso chegando, vai.
1: Oh!

0: Alô, Goiânia!
1: Cadê o grito das mulheres apaixonadas? Ô, trem doido!
0: Coisa boa!
1: Velho do céu, quero agradecer a Prefeitura de Goiânia, todo mundo aí, Mabel e toda a rapaziada, por esse projeto, velho do céu!
0: Lindo
1: projeto
0: demais,
1: novo,
0: né?
1: No Brasil, lindo, né?
0: Velho do céu.
1: Falar em velho do céu, eu queria chamar aqui pro palco os nossos amigos Fabrício e Henrique, cadê as meninas?
0: Chega, mano!
1: Show de bola, agora nós voltamos, gente, beijo!
0: Bolinha.
1: Até daqui a pouco.
2: Você está

0: Que noite perfeita, minha gente. 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
0: Está no ar mais uma edição do seu Jornal de Confiança. Com as informações mais quentes do dia. Trazendo tudo o que você precisa saber de maneira clara e direta. Eu sou Naldo Meirelles e prepare-se para ficar por dentro do que acontece no Brasil e no mundo, com análises e reportagens especiais. A partir de agora no Repórter Brasil News. Sejam bem-vindos.
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2: Previsão do tempo para quinta-feira, 4 de junho de 2026. Áreas de instabilidade são observadas sobre a região norte e litoral leste do Nordeste, incluindo Sergipe e Bahia. O Instituto Nacional de Meteorologia, INMET, alerta para perigo potencial de acúmulo de chuva nestas regiões. De acordo com o Instituto, a chuva pode atingir intensidade de 20 a 30 milímetros por hora, o que significa pancadas fortes em alguns momentos, com um acumulado de até 50 milímetros durante o dia. Há previsão de ventos intensos na região norte, que podem chegar a 60 km por hora. O INMET recomenda ao cidadão evitar enfrentar o mau tempo, bem como usar aparelhos eletrônicos ligados à tomada. Em caso de rajadas de vento, não se abrigue debaixo de árvores, pois há leve risco de queda e descargas elétricas. Região Centro-Oeste. Em Cuiabá, Mato Grosso, predomina céu claro nesta quinta-feira. Os termômetros marcam mínima de 20 e máxima de 33 graus. A umidade relativa do ar gira em torno de 70 a 20%. Goiânia, em Goiás, amanhece com poucas nuvens no céu. À tarde, céu claro. Temperatura mínima de 14 e máxima de 30 graus. A umidade relativa do ar vai de 70 a 30%. Região Nordeste. Em Maceió, a quinta-feira amanhece nublada com possibilidade de chuva isolada. Temperatura mínima de 23 e a máxima de 29 graus. A umidade do ar, na capital alagoana, é de 95 a 60%. Cabaceiras, na Paraíba, comemora aniversário com muitas nuvens no céu, mas sem previsão de chuva. A temperatura mínima é de 20 e a máxima de 30 graus. A umidade do ar varia de 90 a 50%. Região Norte. Macapá, no Amapá, tem previsão de muitas nuvens com pancadas de chuvas isoladas. Temperatura mínima é de 24 e a máxima de 31 graus nas horas mais quentes do dia. A umidade do ar é de 98 a 64%. Rio Branco, no Acre, amanhece com céu repleto de nuvens. À tarde, elas se dissipam e deixam o céu claro. Temperatura mínima de 21 e a máxima de 33 graus. A umidade relativa do ar é de 90%.

0: 36 a 50%. Região Sudeste, Rio de Janeiro amanhece com muitas nuvens no céu, com possibilidade de chuva isolada. À tarde, o tempo abre. Os termômetros registram mínima de 16 e máxima de 25 graus. Umidade relativa do ar na capital fluminense vai de 90 a 40%. Cristais, em Minas Gerais, canta parabéns com o céu com muitas nuvens pela manhã. À tarde, previsão de pancadas de chuva e trovoadas isoladas. A temperatura mínima é de 14 e a máxima de 27 graus. Umidade relativa do ar é de 90 a 40%. Região Sul, em Florianópolis, Santa Catarina, previsão de céu repleto de nuvens. Os termômetros registram mínima de 15 e máxima de 23 graus. A umidade relativa do ar oscila entre 100 e 60%. Em Seberi, Rio Grande do Sul, friozinho e céu claro no aniversário da cidade. Os termômetros registram mínima de 11 e máxima de 22 graus. A umidade relativa do ar fica entre 90 e 50%. Você ouviu a previsão do tempo para quinta-feira, 4 de junho de 2026. Com informações do IBGE Cidades e do Instituto Nacional de Meteorologia, IMET.
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2: A Anvisa determinou o recolhimento de 374 mil garrafas de um lote específico da água mineral natural sem gás de 500 ml da marca Cristal. O recolhimento e a suspensão da venda. É o lote P200126 da água que é fabricada pela mineração Bom Jesus em Luziânia, em Goiás, e que foi distribuída para o Distrito Federal, também para Goiás, Tocantins e interior de São Paulo. A retirada foi voluntária depois da identificação da bactéria Pseudomonas aeruginosa em amostras do produto. A contraprova confirmou o resultado positivo. Detalhe, é a mesma bactéria encontrada nos detergentes IP no mês passado, mas calma que até o momento não há registro de reclamações de consumidores. A informação é de que 99% das garrafas já foram recolhidas. Se você quer saber se a água que você comprou é desse lote, é só olhar na garrafa. Vai estar impresso ali logo acima do rótulo, perto da tampa. É o lote P de Pato 200126, fabricada no dia 20 de janeiro deste ano e com validade até 20 de janeiro do ano que vem. Se você tiver o produto em casa, não consuma. Entre em contato com a empresa no 0800 061 5000. 0800 061 5000 ou no e-mail contato@brasal.com.br.
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3: O prazo para se inscrever no Enem, o Exame Nacional do Ensino Médio 2026, está terminando. Os interessados têm somente até sexta-feira, 5 de junho, para realizar a inscrição na página do participante. O prazo também vale para solicitar atendimento especializado e tratamento por nome social. Uma das novidades deste ano prevê que os alunos que estão concluindo o ensino médio da rede pública terão inscrição automática no exame a partir de dados encaminhados pelas redes de ensino. Lembrando que mesmo quem tem inscrição automática deve acessar o site para confirmar as informações. Os demais participantes que tiveram a isenção da taxa de inscrição aprovada também deverão realizar a inscrição no exame. A taxa custa R$ 85,00 e pode ser paga até 10 de junho.
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4: Levantamento inédito sobre câncer mostra que a desinformação é um dos obstáculos na luta contra a doença. Um em cada quatro brasileiros não sabe que o câncer pode ser prevenido, conforme relatório Mais Dados, Mais Saúde, Percepções da População Brasileira sobre Fatores de Risco para o Câncer, realizado por Humane e Vital Strategy, com apoio do Instituto Deviver, em parceria com o Instituto Nacional de Câncer. De acordo com o INCA, um dos principais diferenciais do estudo é possibilitar uma análise mais aprofundada da percepção da população sobre os fatores de risco. A pesquisa ouviu mais de 6.500 pessoas com 18 anos ou mais em todo o país, entre setembro e outubro de 2025. Enquanto o fumo é amplamente conhecido como um fator de risco, o consumo de produtos ultraprocessados e embutidos, inatividade física, sobrepeso,

0: e obesidade são menos associados ao câncer pela população, destaca a diretora adjunta de doenças crônicas não transmissíveis da Vital Strategy, Luciana Sardinha.
1: Comunicação pública a partir de campanhas tem grande relevância para o conhecimento da população da mudança de comportamento, para ter uma vida mais saudável. Então, nós precisamos de políticas públicas que oportunizem essas melhores escolhas. Isso foi trabalhado no Brasil em relação ao tabaco e à exposição solar. Agora, a gente precisa chamar a atenção do álcool, dos ultraprocessados, do sedentarismo, do excesso de peso como fatores de risco também importantes.
0: A pesquisa revelou também percepções equivocadas entre os brasileiros. 61,3% acreditam que tomar suplementos de vitaminas e minerais reduz o risco de câncer. No entanto, de acordo com a especialista, a recomendação é consumir sempre uma alimentação saudável e variada.
1: Que a gente tem hoje já descrito na literatura que uma alimentação saudável, ela fornece a quantidade adequada do que a gente precisa como nutrientes. Embora o uso de suplemento ele possa ser feito com prescrição médica para necessidades muito específicas, no dia a dia, o que é um fator grande de risco é uma alimentação não saudável. Isso se junta a vários outros fatores, como consumo de álcool, de tabaco, que também são fatores de risco tanto para jovens quanto para adultos na população.
0: Nesse contexto, 86,3% da população afirma consumir frutas, legumes e verduras. E entre os que não consomem, 8,3% têm intenção de adotar o hábito. Outro fator que merece destaque é o aleitamento materno. Apesar dos seus benefícios para o bebê e para quem amamenta, 4 em cada 10 entrevistados ainda não o reconhecem como fator de proteção para o câncer de mama. Em relação à carne vermelha, verificou-se maior proporção de indivíduos que relataram consumir sem ter tentado reduzir, cerca de 45%. Seguida por aqueles que consomem e tentam reduzir, aproximadamente 40%, sendo o não consumo menos frequente, em torno de 10%. Ainda de acordo com a pesquisa, jovens de até 24 anos são os que mais consomem esses produtos, sem a intenção de reduzir. 32,3% têm esse comportamento com relação aos ultraprocessados, 24,4% quando se trata de bebidas adoçadas, 29,5% quando perguntados sobre embutidos. E 49,1% têm esse comportamento em relação à carne vermelha. Dados do INCA mostram que o Brasil deve registrar 781 mil novos casos de câncer por ano até 2028.
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3: O governo brasileiro expressou sua profunda discordância com as conclusões do escritório do representante comercial dos Estados Unidos a respeito de supostas falhas na importação de mercadorias produzidas com trabalho forçado. Em nota oficial, o Palácio do Planalto indicou que o Brasil poderá recorrer à lei de reciprocidade para reagir a essas situações de injustiça contra o país. A questão foi abordada em um encontro entre o ministro das Relações Exteriores, Mauro Vieira, e o representante de comércio dos Estados Unidos, Jameson Greer, durante reunião da OCDE na França. Enquanto Greer sinalizou abertura ao diálogo, Vieira defendeu a intensificação das negociações diante das recomendações do USTR.
2: 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Em instantes voltaremos com mais notícias aqui no Jornal Repórter Brasil News. Fique ligado.
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1: O Botafogo tentou repatriar o atacante Vitor Sá para a sequência da temporada, mas as negociações não avançaram por causa da alta pedida salarial do jogador. Atualmente, no Krasnodar, da Rússia, o atacante recebe cerca de R$1 milhão por mês, valor considerado fora da realidade financeira do clube carioca. Além do glorioso, Vitor Sá também desperta interesse de equipes da Arábia Saudita e possui uma proposta de renovação do clube russo.
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2: O italiano Matteo Arnaldi garantiu vaga inédita nas semifinais de Roland Garros após a desistência de seu compatriota Matteo Berrettini nas quartas de final. Arnaldi

0: Havia vencido o primeiro set por 7-5 e liderava o segundo por 5-2 quando Berrettini, que sentia fortes dores no quadril, decidiu abandonar a partida após receber atendimento médico. Com a classificação, Arnaud alcança sua primeira semifinal de Grand Slam e enfrentará outro italiano, Flasio Coboli, garantindo a presença da Itália na decisão do torneio. Após o jogo, Arnaud lamentou a forma como a partida terminou e desejou uma rápida recuperação ao compatriota, que vinha fazendo uma grande campanha em Paris após retornar ao top 50 do ranking mundial.
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2: O Corinthians está próximo de fechar um novo acordo de patrocínio voltado para modalidades além do futebol masculino, com valores considerados recordes para esse segmento dentro do clube. A negociação prevê investimentos para o futebol feminino, futsal e outras categorias, ampliando as receitas e fortalecendo projetos esportivos que tradicionalmente recebem menos recursos. Um dos diferenciais do possível contrato é a inclusão de ações sociais ligadas ao time feminino. Segundo a apuração, a marca não seria exibida no uniforme das Brabas, espaço que continuaria sendo utilizado para campanhas de conscientização, como o combate à violência contra a mulher e outras iniciativas sociais. O acordo ainda está em fase final de negociação, mas há otimismo nos bastidores para que seja concretizado em breve.
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3: Um levantamento sobre as finanças do futebol brasileiro mostrou que 11 clubes já ultrapassam a marca de R$1 bilhão em dívidas. Os maiores devedores são Atlético Mineiro, Botafogo e Corinthians, que juntos representam cerca de 43% de todo o endividamento dos clubes da Série A. Mesmo com o crescimento das receitas e recordes de arrecadação, as dívidas também continuaram aumentando e chegaram a R$17,3 bilhões em 2025. De acordo com o ranking, Atlético Mineiro, Botafogo, Corinthians, Cruzeiro, Flamengo, Fluminense, Grêmio, Internacional, Palmeiras, Santos e São Paulo aparecem entre os clubes com passivos superiores a R$1 bilhão. O estudo aponta que o aumento das dívidas está ligado principalmente a gastos operacionais e contratações de atletas. Entre os poucos que conseguiram reduzir os débitos no último ano estão São Paulo e Vasco.
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4: O surfista brasileiro Ítalo Ferreira sofreu um acidente durante um treino para a etapa de El Salvador da WSL. O líder do ranking mundial foi atingido por outro surfista no mar e sofreu um corte profundo na região do joelho, precisando levar 8 pontos. Apesar da gravidade da imagem divulgada nas redes sociais, o campeão olímpico informou que recebeu atendimento médico imediato e está sem dores. Mesmo com o susto, a participação de Ítalo na etapa de El Salvador está mantida. Exames apontaram que músculos e articulações não foram afetados, o que aumenta as chances de recuperação a tempo da competição. Atual líder da temporada, após conquistar a etapa da Nova Zelândia, o brasileiro seguirá em repouso e sob acompanhamento médico, enquanto aguarda a cicatrização do ferimento.
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5: O presidente do Supremo Tribunal Federal, ministro Edson Fachin, manifestou preocupação com sanções externas unilaterais que podem afetar a independência judicial brasileira. O ministro reuniu-se nesta terça-feira com a relatora especial das Nações Unidas para a independência de magistrados e advogados, Margaret Sarefuate. Em nota divulgada pelo STF, Edson Fachin afirmou estar apreensivo com o atual cenário enfrentado pelas democracias em diferentes países. O ministro mostrou ainda preocupações com os ataques dirigidos ao Poder Judiciário e às Cortes Constitucionais. Para Fachin, iniciativas voltadas a constranger magistrados em razão de atos praticados no exercício de suas funções representam um motivo de atenção redobrada por parte das instituições. O presidente do STF afirmou que o tribunal desempenhou um papel decisivo na defesa da ordem democrática e da legalidade constitucional em face de uma tentativa de golpe de Estado no país em janeiro de 2023. Edson Fachin ainda reafirmou sua confiança na capacidade das instituições brasileiras de responder de forma firme e efetiva às ameaças à independência judicial e ao Estado de Direito. Nesta terça-feira, os Estados Unidos citaram decisões do STF entre as justificativas para ameaçar as exportações brasileiras com novas taxas. Na semana passada, a Justiça da Flórida determinou a intimação do ministro Alexandre de Moraes

0: sociais para apresentar defesa em um processo em que é acusado por uma rede social de determinar bloqueios de perfis de pessoas envolvidas em atos antidemocráticos.
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2: O Atlas Mundial da Obesidade deste ano revelou que 16,5 milhões de brasileiros com idade entre 5 e 19 anos possuem

0: elas, a nutricionista do Atendimento Multiassistencial de Saúde, AMAS Humani, Juliana Calia, explica que isso está diretamente ligado ao sedentarismo e à alimentação inadequada.
1: Contribui de que forma? Tirando a criança da sua rotina alimentar, tornando mais atrativo o consumo de ultraprocessados pela questão do prazer de estar naquela tela e enfim, estar consumindo alguma coisa mais doce ou mais salgada. Principalmente tornando a vida da criança mais inativa, né? Tornando a criança sedentária.
0: Além disso, mudanças no comportamento e no desenvolvimento cognitivo também podem ser atribuídas ao uso exagerado das telas, como explica a nutricionista.
1: O uso de telas tira a atenção da criança com relação ao momento da alimentação. Esse momento ele tem que ser de atenção plena, porque é exatamente nesse momento que vai acontecer a percepção de sabores, odores, que podem estar incentivando a criança a uma alimentação mais saudável. Se ela fica focada na questão da tela, ela perde a percepção dos sentidos, que poderiam estar promovendo uma escolha mais saudável nesse momento da refeição.
0: A rotina acelerada do cotidiano é outro fator de influência, pois pais e responsáveis encontram pouco tempo para preparar as refeições e optam pela opção mais fácil, que, em geral, são alimentos com maior teor de sal, açúcar e gordura. Juliana Calia indica que esse cenário pode mudar com hábitos simples e a adoção de algumas regras.
1: Regras onde se coloquem que momentos de refeição a gente não vai levar celular ou não vai comer em frente à TV. Existir horários para usar as telas, onde possam se mesclar com atividades físicas, com outras atividades de lazer, como leitura de livro, cursos, né? E também construindo uma autonomia alimentar, mostrar e orientar o seu filho do que possa trazer mais saúde e mais disposição.
0: A nutricionista ressalta ainda a importância das campanhas de conscientização alimentar em espaços escolares para combater a incidência da obesidade infantil.
2: 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Obrigado pela sua companhia e até a próxima edição.
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Agora o Music Pop aqui pela sua melhor rádio. Eu sou Bia Ipsen, nós ficaremos juntos a partir de agora conferindo as melhores aí do mundo pop. Tudo que tá bombando no Brasil e no mundo você confere por aqui. Já atualiza também a sua playlist. Hoje, quinta-feira, muito obrigada pela companhia. Bora de música? Primeiro essa daqui, ó.

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2: Encerrando mais um bloco com esse pop maravilhoso. Agora eu vou lá para aquele break. Music Pop volta já.
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1: Agora o BYY, vou indo nessa. Obrigada pela companhia, obrigada pela sua audiência. E a gente se encontra por aqui, tá bom? Um beijo pra você, fica com Deus. Um abraço, bye bye.
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2: Quinta-feira! Tudo certo, gente? Excelente quinta-feira pra você, meu queridão e minhas queridonas. A partir de agora começa o nosso pagodaço. Estamos na nossa pré-sexta-feira com muito sucesso, muito swing, muito balanço pra você que nos acompanha, seja em casa, seja no trabalho, não importa o ambiente, mas o importante é a sintonia. O importante é você estar ligado, plugado, conectado com a gente no Pagodaço!

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1: Eita, essa é boa demais, né? Fala a verdade. É o Pagodaço, com o melhor do samba e pagode pra você, que volta já já. Daqui a pouquinho, depois do intervalo. Não sai daí.
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4: Muito bem, chegamos com mais uma edição do Super 10. Aqui na sua rádio preferida você vai ouvir e curtir. Chega mais! As 10 mais tocadas do Brasil estão chegando. Vem comigo!
3: Décima posição.
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1: Esse Super 10 tá bom demais, hein? Já já tem mais.
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4: Super 10 pra você, que bom estar contigo. Vamos que vamos, esse é o Super 10.
5: Sexta posição.

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2: Primeira posição.

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1: Encerramos por aqui mais um Super 10. Espero que tenha gostado da programação de hoje. Voltaremos na próxima. Beijos e até lá!
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2: Muito bem, a partir de agora está no ar o Jornal Rádio News. Informação em primeiro lugar. Brasil e o mundo passam aqui na sua rádio favorita. Sejam bem-vindos.
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3: Previsão do tempo para quinta-feira, 4 de junho de 2026. Áreas de instabilidade são observadas sobre a região norte e litoral leste do Nordeste, incluindo Sergipe e Bahia. O Instituto Nacional de Meteorologia, INMET, alerta para perigo potencial de acúmulo de chuva nestas regiões. De acordo com o Instituto, a chuva pode atingir intensidade de 20 a 30 milímetros por hora, o que significa pancadas fortes em alguns momentos, com um acumulado de até 50 milímetros durante o dia. Há previsão de ventos intensos na região norte, que podem chegar a 60 km por hora. O IMET recomenda ao cidadão evitar enfrentar o mau tempo, bem como usar aparelhos eletrônicos ligados à tomada. Em caso de rajadas de vento, não se abrigue debaixo de árvores, pois há leve risco de queda e descargas elétricas. Região Centro-Oeste. Em Cuiabá, Mato Grosso, predomina céu claro nesta quinta-feira. Os termômetros marcam mínima de 20 e máxima de 33 graus. A umidade relativa do ar gira em torno de 70% a 20%. Goiânia, em Goiás, amanhece com poucas nuvens no céu. A

0: Tarde, céu claro. Temperatura mínima de 14 e máxima de 30 graus. A umidade relativa do ar vai de 70 a 30%. Região Nordeste. Em Maceió, a quinta-feira amanhece nublada com possibilidade de chuva isolada. Temperatura mínima de 23 e a máxima de 29 graus. A umidade do ar, na capital alagoana, é de 95 a 60%. Cabaceiras, na Paraíba, comemora aniversário com muitas nuvens no céu, mas sem previsão de chuva. A temperatura mínima é de 20 e a máxima de 30 graus. Umidade do ar varia de 90 a 50%. Região Norte. Macapá, no Amapá, tem previsão de muitas nuvens com pancadas de chuvas isoladas. Temperatura mínima é de 24 e a máxima de 31 graus nas horas mais quentes do dia. A umidade do ar é de 98 a 64%. Rio Branco, no Acre, amanhece com céu repleto de nuvens. À tarde, elas se dissipam e deixam o céu claro. Temperatura mínima de 21 e a máxima de 33 graus. A umidade relativa do ar é de 96 a 50%. Região Sudeste. Rio de Janeiro amanhece com muitas nuvens no céu, com possibilidade de chuva isolada. À tarde, o tempo abre. Os termômetros registram mínima de 16 e máxima de 25 graus. Umidade relativa do ar na capital fluminense vai de 90 a 40%. Cristais, em Minas Gerais, canta parabéns com o céu com muitas nuvens pela manhã. À tarde, previsão de pancadas de chuva e trovoadas isoladas. A temperatura mínima é de 14 e a máxima de 27 graus. Umidade relativa do ar é de 90 a 40%. Região Sul. Em Florianópolis, Santa Catarina, previsão de céu repleto de nuvens. Os termômetros registram mínima de 15 e máxima de 23 graus. A umidade relativa do ar oscila entre 100 e 60%. Em Seberi, Rio Grande do Sul, friozinho e céu claro no aniversário da cidade. Os termômetros registram mínima de 11 e máxima de 22 graus. A umidade relativa do ar fica entre 90 e 50%. Você ouviu a previsão do tempo para quinta-feira, 4 de junho de 2026. Com informações do IBGE Cidades e do Instituto Nacional de Meteorologia, INMET.
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2: A Anvisa determinou o recolhimento de 374 mil garrafas de um lote específico da água mineral natural sem gás de 500 ml da marca Cristal. O recolhimento e a suspensão da venda. É o lote P200126 da água que é fabricada pela mineração Bom Jesus em Luziânia, em Goiás, e que foi distribuída para o Distrito Federal, também para Goiás, Tocantins e interior de São Paulo. A retirada foi voluntária depois da identificação da bactéria Pseudomonas aeruginosa em amostras do produto. A contraprova confirmou o resultado positivo. Detalhe, é a mesma bactéria encontrada nos detergentes IP no mês passado, mas calma que até o momento não há registro de reclamações de consumidores. A informação é de que 99% das garrafas já foram recolhidas. Se você quer saber se a água que você comprou é desse lote, é só olhar na garrafa. Vai estar impresso ali logo acima do rótulo, perto da tampa. É o lote P de Pato 200126, fabricada no dia 20 de janeiro deste ano e com validade até 20 de janeiro do ano que vem. Se você tiver o produto em casa, não consuma, entre em contato com a empresa no 0800 061 5000. 0800 061 5000 ou no e-mail contato@brasal.com.br.
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3: O prazo para se inscrever no Enem, o Exame Nacional do Ensino Médio 2026, está terminando. Os interessados têm somente até sexta-feira, 5 de junho, para realizar a inscrição na página do participante. O prazo também vale para solicitar atendimento especializado e tratamento por nome social. Uma das novidades deste ano prevê que os alunos que estão concluindo o ensino médio da rede pública terão inscrição automática no exame a partir de dados encaminhados pelas redes de ensino. Lembrando que mesmo quem tem inscrição automática deve acessar o site para confirmar as informações. Os demais participantes que tiveram a isenção da taxa de inscrição aprovada também deverão realizar a inscrição no exame. A taxa custa R$ 85,00 e pode ser paga até 10 de junho.
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2: Levantamento

inédito sobre câncer mostra que a desinformação é um dos obstáculos na luta contra a doença. Um em cada quatro brasileiros não sabe que o câncer pode ser prevenido, conforme relatório Mais Dados, Mais Saúde, Percepções da População Brasileira sobre Fatores de Risco para o Câncer, realizado por Humane e Vital.

0: salgados e embutidos, inatividade física, sobrepeso e obesidade são menos associados ao câncer pela população, destaca a diretora adjunta de doenças crônicas não transmissíveis da Vital Strategy, Luciana Sardinha.
1: Comunicação pública a partir de campanhas tem grande relevância para o conhecimento da população da mudança de comportamento para ter uma vida mais saudável. Então, nós precisamos de políticas públicas que oportunizem essas melhores escolhas. Isso foi trabalhado no Brasil em relação ao tabaco e à exposição solar. Agora, a gente precisa chamar a atenção do álcool, dos ultraprocessados, do sedentarismo, do excesso de peso como fatores de risco também importantes.
0: A pesquisa revelou também percepções equivocadas entre os brasileiros. 61,3% acreditam que tomar suplementos de vitaminas e minerais reduz o risco de câncer. No entanto, de acordo com a especialista, a recomendação é consumir sempre uma alimentação saudável e variada.
1: O que a gente tem hoje, já descrito na literatura, é que uma alimentação saudável, ela fornece a quantidade adequada do que a gente precisa como nutrientes. Embora o uso de suplemento ele possa ser feito com prescrição médica para necessidades muito específicas, no dia a dia, o que é um fator grande de risco é uma alimentação não saudável. Isso se junta a vários outros fatores, como consumo de álcool, de tabaco, que também são fatores de risco tanto para jovens quanto para adultos na população.
0: Nesse contexto, 86,3% da população afirma consumir frutas, legumes e verduras. E entre os que não consomem, 8,3% têm intenção de adotar o hábito. Outro fator que merece destaque é o aleitamento materno. Apesar dos seus benefícios para o bebê e para quem amamenta, 4 em cada 10 entrevistados ainda não o reconhecem como fator de proteção para o câncer de mama. Em relação à carne vermelha, verificou-se maior proporção de indivíduos que relataram consumir sem ter tentado reduzir, cerca de 45%. Seguida por aqueles que consomem e tentam reduzir, aproximadamente 40%, sendo o não consumo menos frequente, em torno de 10%. Ainda de acordo com a pesquisa, jovens de até 24 anos são os que mais consomem esses produtos, sem a intenção de reduzir. 32,3% tem esse comportamento com relação aos ultraprocessados, 24,4% quando se trata de bebidas adoçadas, 29,5% quando perguntados sobre embutidos e 49,1% tem esse comportamento em relação à carne vermelha. Dados do INCA mostram que o Brasil deve registrar 781 mil novos casos de câncer por ano até 2028.
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3: O governo brasileiro expressou sua profunda discordância com as conclusões do escritório do representante comercial dos Estados Unidos a respeito de supostas falhas na importação de mercadorias produzidas com trabalho forçado. Em nota oficial, o Palácio do Planalto indicou que o Brasil poderá recorrer à lei de reciprocidade para reagir a essas situações de injustiça contra o país. A questão foi abordada em um encontro entre o ministro das Relações Exteriores, Mauro Vieira, e o representante de comércio dos Estados Unidos, Jameson Greer, durante reunião da OCDE na França. Enquanto Greer sinalizou abertura ao diálogo, Vieira defendeu a intensificação das negociações diante das recomendações do USTR.
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4: Depois do intervalo, tem mais Jornal Rádio News. Fique na sintonia.
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3: Estamos de volta e agora vamos falar de esporte aqui no Jornal Rádio News.
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4: E o Bragantino foi dominante do início ao fim e venceu o Internacional por 3-1 no Cícero de Souza Marques pela 18ª rodada do Brasileirão. Fernando, Juninho Capixaba e o goleiro Thiago Volpe, este de pênalti, fizeram os gols do time paulista. Aguirre descontou para o Colorado. O Bragantino se mantém no G5 com o resultado. A equipe vai para a pausa da Copa do Mundo com 29 pontos conquistados.
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4: E o Atlético Mineiro segue consolidando uma reação no Brasileirão 2026, após uma importante vitória fora de casa. O time mineiro segurou a pressão de jogar no estádio de São Januário, no Rio de Janeiro, e derrotou o Vasco por 1-0 pela 18ª rodada do torneio nacional. Foi o quarto triunfo do Galo nos últimos 5 jogos da temporada, mantendo um clima mais positivo para a pausa da Copa do Mundo. No fim da partida, houve protestos da torcida vascaína com a atual situação no Brasileirão, chamando a equipe de sem vergonha. O Vasco sofreu a terceira derrota seguida na competição nacional.
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4: E o Remo venceu o São Paulo por 1-0 no Mangueirão em jogo válido pela 18ª rodada do Campeonato Brasileiro. Marcelinho marcou o gol do Remo. O time está na 18ª posição na tabela com 18 pontos. Já o São Paulo está em 8º lugar com 25 pontos. Este foi o último jogo das equipes antes da parada para a Copa do Mundo. O Campeonato Brasileiro volta no dia 22 de julho. Com o resultado, o Remo ultrapassou o Mirassol e se aproximou do Vasco da Gama, que está fechando o Z4 com 20 pontos.
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5: O ex-governador do Rio de Janeiro, Cláudio Castro, sofreu nova derrota no Tribunal Superior Eleitoral. Pelo placar de 5-2, o TSE negou o recurso apresentado por ele contra a decisão do próprio tribunal, que o tornou inelegível até 2030. Instância jurídica máxima da Justiça Eleitoral, a Corte também manteve, na sessão da noite desta terça-feira, a condenação do ex-presidente.

0: presidente da Assembleia Legislativa Fluminense, Rodrigo Bacelar, acusado de manter relações com uma facção criminosa. Mesmo com a nova decisão do TSE, persiste o impasse sobre a realização de eleições diretas ou indiretas para o mandato tampão de governador interino até a posse dos eleitos em outubro. E a palavra final será do Supremo Tribunal Federal. Cláudio Castro foi condenado à inelegibilidade em março, após o TSE acatar pedido do Ministério Público Eleitoral com base em contratações irregulares feitas por ele durante a campanha eleitoral de 2022. Candidato à reeleição, Castro, segundo o MPE, obteve vantagem eleitoral na contratação de servidores temporários, sem amparo legal e na descentralização de projetos sociais para enviar recursos a entidades desvinculadas da administração pública do Estado. Um dia antes de se tornar inelegível, Cláudio Castro renunciou ao mandato para se candidatar ao Senado. Sem uma linha sucessória, o presidente do Tribunal de Justiça do Rio de Janeiro, Ricardo Couto de Castro, assumiu interinamente o governo do Estado.
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2: O presidente do Senado, Davi Alcolumbre, deixou bem claro: a PEC que acaba com a escala 6x1 não vai ter um andamento corrido na casa. Vai primeiro passar pelas comissões e ser discutida com os senadores. Segundo ele, é preciso aperfeiçoar o texto aprovado pela Câmara, debater com calma e sem assodamentos.
3: Há cobrança de todos os senadores e de todas as senadoras que o Senado Federal não seja uma casa carimbadora de propostas votadas na Câmara dos Deputados. Não só sobre medidas provisórias, mas como projetos de lei e proposta de emenda constitucional. Então não é razoável que a Câmara dos Deputados passe 5 meses debatendo um assunto muito relevante para o Brasil, para o povo brasileiro e para a nação, e também para os trabalhadores e para os empreendedores, e o Senado Federal seja obrigado a carimbar um texto aprovado na Câmara. Essa é a minha percepção.
2: A proposta acaba com a escala 6x1 de trabalho e reduz a jornada semanal de 44 para 40 horas. O assunto vai ser discutido em reunião de líderes na semana que vem e também com o presidente da Comissão de Constituição e Justiça, Otto Alencar, porque é para lá que a PEC vai em primeiro lugar. Otto Alencar precisa definir o relator e isso deve ocorrer na reunião da próxima quarta-feira, dia 10. Só na CCJ são 30 dias de tramitação. Depois disso, a PEC pode ir ainda para a Comissão de Assuntos Econômicos. Há também pedidos para a criação de uma comissão especial. Enquanto isso, o governo tem expectativa de concluir a tramitação no Senado antes do recesso parlamentar que começa 17 de julho.
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4: Uma pesquisa recente do Alafia Lab revelou que a política é o tema mais associado à circulação de fake news no Brasil, com 43% dos entrevistados fazendo essa conexão. O levantamento, obtido em primeira mão, mostra que, embora a maioria identifique notícias falsas com dúvidas, há diferenças na percepção e no comportamento entre eleitores de esquerda e direita. O estudo também aponta que 47% dos brasileiros admitem ignorar conteúdo suspeito, enquanto apenas 10% denunciam as plataformas digitais. A coordenadora de pesquisa do Alafia Lab, Vivian Peron, destaca que a desinformação se tornou uma arma política e tem influenciado o tom das eleições.
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4: Professores e técnicos da Universidade do Estado do Rio de Janeiro, em greve há mais de 2 meses, apresentaram suas principais reivindicações ao secretário de Planejamento do Estado, Rafael Ventura. Entre as demandas estão a volta do pagamento dos auxílios saúde e educação com extensão aos aposentados e o envio de um novo plano de carreira para os técnicos à Alerj. A categoria argumenta que muitas das solicitações não dependem de aprovação de lei e poderiam ser autorizadas pelo governador em exercício. O secretário Ventura alegou restrição orçamentária e informou que o prazo para a aprovação de novos projetos de lei e rubricas termina em 30 de junho, devido às eleições de outubro.
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5: Um relatório do Escritório Comercial dos Estados Unidos propôs uma tarifa adicional de 25% sobre uma série de produtos brasileiros, especialmente do agronegócio, citando a falta de rigor no combate ao desmatamento ilegal. O documento menciona nominalmente o estado de Mato Grosso como exemplo de retrocesso nas políticas ambientais. Além do desmatamento, o relatório americano também criticou decisões do Supremo Tribunal Federal sobre Big Tech,

0: o etanol e o PIX. A proposta está em consulta pública até julho e, se aprovada, pode ampliar significativamente as tarifas sobre itens como etanol, automóveis e madeira.
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2: Essas foram as últimas de hoje do jornal Rádio News. Voltaremos na próxima edição. Fique ligado.
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0: Com a gente, já tem gente na linha.
1: Olá, eu sou a Sheila aqui do Barbieri. Eu ofereço a programação para meus familiares, para minha mãe Tereza, para a Bruna, minha filha, que trabalha aqui comigo na banca do Barbieri. Tchau.

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2: Bora, pai! 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Olha o pagode, ó! Churu,

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Valeu, gente boa! Essas são as últimas de hoje, dessa quinta-feira do nosso Alô Toca Aí. Fica triste não, tá chegando mais um campeão de audiência. A gente volta na próxima edição. Você é o padrão aqui, você manda e desmanda. 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
1: Era uma vez...
2: No super fantástico mundo dos Auge Boys.
1: Calma, cara, que eu vou contar.
2: Não, deixa eu contar, por favor. Não, peraí. Deixa que eu vou contar essa história, ó. Vê?

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0: Muito obrigado. Muito obrigado.
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2: Faz um sucesso chegando, vai. Oh!

0: Valeu, Goiânia!
1: Cadê o grito das mulheres apaixonadas? Ô, trem doido!
0: Coisa boa!
1: Véio do céu, quero agradecer a Prefeitura de Goiânia, todo mundo aí, Mabel e toda a rapaziada, por esse projeto, véio do céu!
0: Lindo
1: projeto
0: demais,
1: novo, né? No Brasil, lindo, né?
0: Véio do céu.
1: Falar em véio do céu, queria chamar aqui pro palco os nossos amigos Fabrício e Henrique, cadê as meninas?
0: Chega, mano!
1: Show de bola, agora nós voltamos, gente, beijo!
0: Bolinha.
1: Até daqui a pouco.
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2: Está no ar mais uma edição do seu Jornal de Confiança. Com as informações mais quentes do dia. Trazendo tudo o que você precisa saber de maneira clara e direta. Eu sou Naldo Meirelles e prepare-se para ficar por dentro do que acontece no Brasil e no mundo, com análises e reportagens especiais. A partir de agora no Repórter Brasil News. Sejam bem-vindos.
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3: Previsão do tempo para quinta-feira, 4 de junho de 2026. Áreas de instabilidade são observadas sobre a região norte e litoral leste do Nordeste, incluindo Sergipe e Bahia. O Instituto Nacional de Meteorologia, INMET, alerta para perigo potencial de acúmulo de chuva nestas regiões. De acordo com o Instituto, a chuva pode atingir intensidade de 20 a 30 milímetros por hora, o que significa pancadas fortes em alguns momentos, com um acumulado de até 50 milímetros durante o dia. Há previsão de ventos intensos na região norte, que podem chegar a 60 km por hora. O INMET recomenda ao cidadão evitar enfrentar o mau tempo, bem como usar aparelhos eletrônicos ligados à tomada. Em caso de rajadas de vento, não se abrigue debaixo de árvores, pois há leve risco de queda e descargas elétricas. Região Centro-Oeste. Em Cuiabá, Mato Grosso, predomina céu claro nesta quinta-feira. Os termômetros marcam mínima de 20 e máxima de 33 graus. A umidade relativa do ar gira em torno de 70 a 20%. Goiânia, em Goiás, amanhece com poucas nuvens no céu. À tarde, céu claro. Temperatura mínima de 14 e máxima de 30 graus. A umidade relativa do ar vai de 70 a 30%. Região Nordeste. Em Maceió, a quinta-feira amanhece nublada com possibilidade de chuva isolada. Temperatura mínima de 23 e a máxima de 29 graus. A umidade do ar, na capital alagoana, é de 95 a 60%. Cabaceiras, na Paraíba, comemora aniversário com muitas nuvens no céu, mas sem previsão de chuva. A temperatura mínima é de 20 e a máxima de 30 graus. A umidade do ar varia de 90 a 50%. Região Norte. Macapá, no Amapá, tem previsão de muitas nuvens com pancadas de chuvas isoladas. Temperatura mínima é de 24 e a máxima de 31 graus nas horas mais quentes do dia. A umidade do ar é de 98 a 64%. Rio Branco, no Acre, amanhece com céu repleto de nuvens. À tarde, elas se dissipam e deixam o céu claro. Temperatura mínima de 21 e a máxima de 33 graus. A umidade relativa do ar é de 96 a 50%. Região Sudeste. Rio de Janeiro amanhece com muitas nuvens no céu, com possibilidade de chuva isolada. À tarde, o tempo abre. Os termômetros registram mínima de 16 e máxima de 25 graus. Umidade relativa do ar na capital fluminense vai de 90 a 40%. Cristais, em Minas Gerais, canta parabéns com o céu com muitas nuvens pela manhã. À tarde, previsão de pancadas de chuva e trovoadas isoladas. A temperatura mínima é de 14 e a máxima de 27 graus. Umidade relativa do ar é de 90 a 40%. Região Sul. Em Florianópolis, Santa Catarina, previsão de céu repleto de nuvens. Os termômetros registram mínima de 15 e máxima de 23 graus. A umidade relativa do ar oscila entre 100 e 60%. Em Seberi, Rio Grande do Sul, friozinho e céu claro no aniversário da cidade. Os termômetros registram mínima de 11 e máxima de 22 graus. A umidade relativa do ar fica entre 90 e 50%. Você ouviu a previsão do tempo para quinta-feira, 4 de junho de 2026. Com informações do IBGE Cidades e do Instituto Nacional de Meteorologia, INMET.
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4: A Anvisa determinou o recolhimento de 374 mil garrafas de um lote específico da água mineral natural sem gás de 500 ml da marca Cristal. O recolhimento e a suspensão da venda. É o lote P200126 da água que é fabricada pela mineração Bom Jesus em Luziânia, em Goiás, e

0: foi distribuída para o Distrito Federal, também para Goiás, Tocantins e interior de São Paulo. A retirada foi voluntária depois da identificação da bactéria Pseudomonas aeruginosa em amostras do produto. A contraprova confirmou o resultado positivo. Detalhe, é a mesma bactéria encontrada nos detergentes IP no mês passado, mas calma que até o momento não há registro de reclamações de consumidores. A informação é de que 99% das garrafas já foram recolhidas. Se você quer saber se a água que você comprou é desse lote, é só olhar na garrafa. Vai estar impresso ali logo acima do rótulo, perto da tampa. É o lote P de Pato 200126, fabricada no dia 20 de janeiro deste ano e com validade até 20 de janeiro do ano que vem. Se você tiver o produto em casa, não consuma. Entre em contato com a empresa no 0800 061 5000. 0800 061 5000 ou no e-mail contato@brasal.com.br.
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2: O prazo para se inscrever no Enem, o Exame Nacional do Ensino Médio 2026, está terminando. Os interessados têm somente até sexta-feira, 5 de junho, para realizar a inscrição na página do participante. O prazo também vale para solicitar atendimento especializado e tratamento por nome social. Uma das novidades deste ano prevê que os alunos que estão concluindo o ensino médio da rede pública terão inscrição automática no exame a partir de dados encaminhados pelas redes de ensino. Lembrando que mesmo quem tem inscrição automática deve acessar o site para confirmar as informações. Os demais participantes que tiveram a isenção da taxa de inscrição aprovada também deverão realizar a inscrição no exame. A taxa custa R$ 85 e pode ser paga até 10 de junho.
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3: Levantamento inédito sobre câncer mostra que a desinformação é um dos obstáculos na luta contra a doença. Um em cada quatro brasileiros não sabe que o câncer pode ser prevenido, conforme relatório Mais Dados, Mais Saúde, Percepções da População Brasileira sobre Fatores de Risco para o Câncer, realizado por Humane e Vital Strategie, com apoio do Instituto Deviver, em parceria com o Instituto Nacional de Câncer. De acordo com o INCA, um dos principais diferenciais do estudo é possibilitar uma análise mais aprofundada da percepção da população sobre os fatores de risco. A pesquisa ouviu mais de 6.500 pessoas com 18 anos ou mais em todo o país, entre setembro e outubro de 2025. Enquanto o fumo é amplamente conhecido como um fator de risco, o consumo de produtos ultraprocessados e embutidos, inatividade física, sobrepeso e obesidade são menos associados ao câncer pela população, destaca a diretora adjunta de doenças crônicas não transmissíveis da Vital Strategie, Luciana Sardinha.
4: Comunicação pública a partir de campanhas tem grande relevância para o conhecimento da população da mudança de comportamento para ter uma vida mais saudável. Então, nós precisamos de políticas públicas que oportunizem essas melhores escolhas. Isso foi trabalhado no Brasil em relação ao tabaco e à exposição solar. Agora, a gente precisa chamar a atenção do álcool, dos ultraprocessados, do sedentarismo, do excesso de peso como fatores de risco também importantes.
3: A pesquisa revelou também percepções equivocadas entre os brasileiros. 61,3% acreditam que tomar suplementos de vitaminas e minerais reduz o risco de câncer. No entanto, de acordo com a especialista, a recomendação é consumir sempre uma alimentação saudável e variada.
4: O que a gente tem hoje já descrito na literatura é que uma alimentação saudável, ela fornece a quantidade adequada do que a gente precisa como nutrientes. Embora o uso de suplemento ele possa ser feito com prescrição médica para necessidades muito específicas, no dia a dia, o que é um fator grande de risco é uma alimentação não saudável. Isso se junta a vários outros fatores.

0: fatores como consumo de álcool, de tabaco, que também são fatores de risco tanto para jovens quanto para adultos na população.
1: Nesse contexto, 86,3% da população afirma consumir frutas, legumes e verduras. E entre os que não consomem, 8,3% têm intenção de adotar o hábito. Outro fator que merece dentro da população afirma consumir frutas, legumes e verduras. E entre os que não consomem, 8,3% têm intenção de adotar o hábito. Outro fator que merece destaque é o aleitamento materno. Apesar dos seus benefícios para o bebê e para quem amamenta, 4 em cada 10 entrevistados ainda não reconhecem como fator de proteção para o câncer de mama. Em relação à carne vermelha, verificou-se maior proporção de indivíduos que relataram consumir sem ter tentado reduzir, cerca de 45%. Seguida por aqueles que consomem e tentam reduzir, aproximadamente 40%, sendo o não consumo menos frequente, em torno de 10%. Ainda de acordo com a pesquisa, jovens de até 24 anos são os que mais consomem esses produtos, sem a intenção de reduzir. 32,3% têm esse comportamento com relação aos ultraprocessados. 24,4% quando se trata de bebidas adoçadas. 29,5% quando perguntados sobre embutidos. E 49,1% tem esse comportamento em relação à carne vermelha. Dados do INCA mostram que o Brasil deve registrar 781 mil novos casos de câncer por ano até 2028.
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3: O governo brasileiro expressou sua profunda discordância com as conclusões do escritório do representante comercial dos Estados Unidos a respeito de supostas falhas na importação de mercadorias produzidas com trabalho forçado. Em nota oficial, o Palácio do Planalto indicou que o Brasil poderá recorrer à lei de reciprocidade para reagir a essas situações de injustiça contra o país. A questão foi abordada em um encontro entre o ministro das Relações Exteriores, Mauro Vieira, e o representante de comércio dos Estados Unidos, Jameson Greer, durante reunião da OCDE na França. Enquanto Greer sinalizou abertura ao diálogo, Vieira defendeu a intensificação das negociações diante das recomendações do USTR.
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1: O Botafogo tentou repatriar o atacante Vitor Sá para a sequência da temporada, mas as negociações não avançaram por causa da alta pedida salarial do jogador. Atualmente, no Krasnodar, da Rússia, o atacante recebe cerca de R$1 milhão por mês, valor considerado fora da realidade financeira do clube carioca. Além do glorioso, Vitor Sá também desperta interesse de equipes da Arábia Saudita e possui uma proposta de renovação do clube russo.
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2: O italiano Matteo Arnaldi garantiu vaga inédita nas semifinais de Roland Garros após a desistência de seu compatriota Matteo Berrettini nas quartas de final. Arnaldi havia vencido o primeiro set por 7-5 e liderava o segundo por 5-2 quando Berrettini, que sentia fortes dores no quadril, decidiu abandonar a partida após receber atendimento médico. Com a classificação, Arnaldi alcança sua primeira semifinal de Grand Slam e enfrentará outro italiano, Flasio Cobolli, garantindo a presença da Itália na decisão do torneio. Após o jogo, Arnaldi lamentou a forma como a partida terminou e desejou uma rápida recuperação ao compatriota, que vinha fazendo uma grande campanha em Paris após retornar ao top 50 do ranking mundial.
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1: O Corinthians está próximo de fechar um novo acordo de patrocínio voltado para modalidades além do futebol masculino, com valores considerados recordes para esse segmento dentro do clube. A negociação prevê investimentos para o futebol feminino, futsal e outras categorias, ampliando as receitas e fortalecendo projetos esportivos que tradicionalmente recebem menos recursos. Um dos diferenciais do possível contrato é a inclusão de ações sociais ligadas ao time feminino. Segundo a apuração, a marca não seria exibida no uniforme das Brabas, espaço que continuaria sendo utilizado para campanhas de conscientização, como combate à violência contra a mulher e outras iniciativas sociais. O acordo ainda está em fase final de negociação, mas há otimismo nos bastidores para que seja concretizado em breve.
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1: Um levantamento sobre

Sobre as finanças do futebol brasileiro mostrou que 11 clubes já ultrapassam a marca de R$1 bilhão em dívidas. Os maiores devedores são Atlético Mineiro, Botafogo e Corinthians, que juntos representam cerca de 43% de todo o endividamento dos clubes da Série A. Mesmo com o crescimento das receitas e recordes de arrecadação, as dívidas também continuaram aumentando e chegaram a R$17,3 bilhões em 2025. De acordo com

0: O surfista brasileiro Ítalo Ferreira sofreu um acidente durante um treino para a etapa de El Salvador da WSL. O líder do ranking mundial foi atingido por outro surfista no mar e sofreu um corte profundo na região do joelho, precisando levar 8 pontos. Apesar da gravidade da imagem divulgada nas redes sociais, o campeão olímpico informou que recebeu atendimento médico imediato e está sem dores. Mesmo com o susto, a participação de Ítalo na etapa de El Salvador está mantida. Exames apontaram que músculos e articulações não foram afetados, o que aumenta as chances de recuperação a tempo da competição. Atual líder da temporada, após conquistar a etapa da Nova Zelândia, o brasileiro seguirá em repouso e sob acompanhamento médico, enquanto aguarda a cicatrização do ferimento.
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2: O presidente do Supremo Tribunal Federal, ministro Edson Fachin, manifestou preocupação com sanções externas unilaterais que podem afetar a independência judicial brasileira. O ministro reuniu-se nesta terça-feira com a relatora especial das Nações Unidas para a independência de magistrados e advogados, Margaret Satterthwaite. Em nota divulgada pelo STF, Edson Fachin afirmou estar apreensivo com o atual cenário enfrentado pelas democracias em diferentes países. O ministro mostrou ainda preocupações com os ataques dirigidos ao Poder Judiciário e às Cortes Constitucionais. Para Fachin, iniciativas voltadas a constranger magistrados em razão de atos praticados no exercício de suas funções representam um motivo de atenção redobrada por parte das instituições. O presidente do STF afirmou que o tribunal desempenhou um papel decisivo na defesa da ordem democrática e da legalidade constitucional em face de uma tentativa de golpe de Estado no país em janeiro de 2023. Edson Fachin ainda reafirmou sua confiança na capacidade das instituições brasileiras de responder de forma firme e efetiva às ameaças à independência judicial e ao Estado de Direito. Nesta terça-feira, os Estados Unidos citaram decisões do STF entre as justificativas para ameaçar as exportações brasileiras com novas taxas. Na semana passada, a Justiça da Flórida determinou a intimação do ministro Alexandre de Moraes para apresentar defesa em um processo em que é acusado por uma rede social de determinar bloqueios de perfis de pessoas envolvidas em atos antidemocráticos.
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3: O Atlas Mundial da Obesidade deste ano revelou que 16,5 milhões de brasileiros com idade entre 5 e 19 anos possuem sobrepeso ou obesidade. Desse total, quase 8 milhões enfrentam condições que vão da alta dos índices de triglicerídeos até o acúmulo de gordura no fígado. Essas informações acendem um alerta para os fatores que contribuem para o problema, como o uso excessivo de telas. Definida pela Organização Mundial da Saúde como doença crônica caracterizada pelo acúmulo anormal de gordura, a obesidade infantil pode envolver fatores genéticos, hormonais, comportamentais e ambientais, para além dos hábitos alimentares. No caso do excesso de telas, a nutricionista do Atendimento Multiassistencial de Saúde, AMAS Humani, Juliana Calia, explica que isso está diretamente ligado ao sedentarismo e à alimentação inadequada.
4: Contribui de que forma? Tirando a criança da sua rotina alimentar, tornando mais atrativo o consumo de ultraprocessados pela questão do prazer de estar naquela tela e enfim, estar consumindo alguma coisa mais doce ou mais salgada, principalmente tornando a vida da criança mais inativa, né? Tornando a criança sedentária.
3: Além disso, mudanças no comportamento e no desenvolvimento cognitivo também podem ser atribuídas ao uso exagerado das telas, como explica a nutricionista.
4: O uso de telas tira a atenção da criança com relação ao momento da alimentação. Esse momento ele tem que ser de atenção plena, porque é exatamente nesse momento que vai acontecer a percepção de sabores, odores, que podem estar incentivando a criança a uma alimentação mais saudável. Se ela fica focada na questão da tela, ela perde a percepção dos sentidos, que poderiam estar promovendo uma escolha mais saudável nesse momento da refeição.
3: A rotina acelerada do cotidiano é outro fator de influência, pois pais e responsáveis encontram pouco tempo para preparar as refeições e optam pela opção mais fácil, que, em geral, são alimentos com maior teor de sal, açúcar e

0: gordura. Juliana Calia indica que esse cenário pode mudar com hábitos simples e a adoção de algumas regras.
1: Regras onde se coloquem que momentos de refeição a gente não vai levar celular ou não vai comer em frente à TV. Existir horários para usar as telas, onde possam se mesclar com atividades físicas, com outras atividades de lazer, como leitura de livro, cursos, né? E também construindo uma autonomia alimentar, mostrar e orientar o seu filho do que possa trazer mais saúde e mais disposição.
0: A nutricionista ressalta ainda a importância das campanhas de conscientização alimentar em espaços escolares para combater a incidência da obesidade infantil.
2: 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Esse foi mais uma edição do Repórter Brasil News. Obrigado pela sua companhia e até a próxima edição.
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Agora o Music Pop aqui pela sua melhor rádio. Eu sou Bia Ipsen, nós ficaremos juntos a partir de agora conferindo as melhores aí do mundo pop. Tudo que tá bombando no Brasil e no mundo você confere por aqui. Já atualiza também a sua playlist. Hoje, quinta-feira, muito obrigada pela companhia. Bora de música primeiro.

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0: Encerrando mais um bloco com esse pop maravilhoso. Agora eu vou lá para aquele break. Music Pop volta já.
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2: Quinta-feira! Tudo certo, gente? Excelente quinta-feira pra você, meu queridão e minhas queridonas. A partir de agora começa o nosso pagodaço. Estamos na nossa pré-sexta-feira com muito sucesso, muito swing, muito balanço pra você que nos acompanha, seja em casa, seja no trabalho, não importa o ambiente, mas o importante é a sintonia, o importante é você estar ligado, plugado, conectado com a gente no Pagodaço.

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1: Eita, essa é boa demais, né? Fala a verdade. É o Pagodaço, com o melhor do samba e pagode pra você, que volta já já. Daqui a pouquinho, depois do intervalo. Não sai daí.
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3: Muito bem, chegamos com mais uma edição do Super 10. Aqui na sua rádio preferida você vai ouvir e curtir. Chega mais! As 10 mais tocadas do Brasil estão chegando. Vem comigo!
2: Décima posição.
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1: Esse Super 10 tá bom demais, hein? Já já tem mais.
0: Não saia da sintonia. O Super 10 volta já. Volta já.

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3: Super 10 pra você, que bom estar contigo. Vamos que vamos, esse é o Super 10.
2: Sexta posição.

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1: Que aí?
0: Amsterdã, senhoras e senhores!
2: Primeira posição.

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1: Encerramos por aqui mais um Super 10. Espero que tenha gostado da programação de hoje. Voltaremos na próxima. Beijos e até lá!
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2: Muito bem, a partir de agora está no ar o Jornal Rádio News. Informação em primeiro lugar. Brasil e o mundo passam aqui na sua rádio favorita. Sejam bem-vindos.
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3: Previsão do tempo para quinta-feira, 4 de junho de 2026. Áreas de instabilidade são observadas sobre a região norte e litoral leste do Nordeste, incluindo Sergipe e Bahia. O Instituto Nacional de Meteorologia, INMET, alerta para perigo potencial de acúmulo de chuva nestas regiões. De acordo com o Instituto, a chuva pode atingir intensidade de 20 a 30 milímetros por hora, o que significa pancadas fortes em alguns momentos, com um acumulado de até 50 milímetros durante o dia. Há previsão de ventos intensos na região norte, que podem chegar a 60 km por hora. O IMET recomenda ao cidadão evitar enfrentar o mau tempo, bem como usar aparelhos eletrônicos ligados à tomada. Em caso de rajadas de vento, não se abrigue debaixo de árvores, pois há leve risco de queda e descargas elétricas. Região Centro-Oeste. Em Cuiabá, Mato Grosso, predomina céu claro nesta quinta-feira. Os termômetros marcam mínima de 20 e máxima de 33 graus. A umidade relativa do ar gira em torno de 70 a 20%. Goiânia, em Goiás, amanhece com poucas nuvens no céu. À tarde, céu claro. Temperatura mínima de 14 e máxima de 30 graus. A umidade relativa do ar vai de 70 a 30%. Região Nordeste. Em Maceió, a quinta-feira amanhece nublada com possibilidade de chuva isolada. Temperatura mínima de 23 e a máxima de 29 graus. A umidade do ar, na capital alagoana, é de 95 a 60%. Cabaceiras, na Paraíba, comemora aniversário com muitas nuvens no céu, mas sem previsão de chuva. A temperatura mínima é de 20 e a máxima de 30 graus. Umidade do ar varia de 90 a 50%. Região Norte. Macapá, no Amapá, tem previsão de muitas nuvens com pancadas de chuvas isoladas. Temperatura mínima é de 24 e a máxima de 31 graus nas horas mais quentes do dia. A umidade do ar é de 98 a 64%. Rio Branco, no Acre, amanhece com céu repleto de nuvens. À tarde, elas se dissipam e deixam o céu claro. Temperatura mínima de 21 e a máxima de 33 graus. A umidade relativa do ar é de 96 a 50%. Região Sudeste. Rio de Janeiro amanhece com muitas nuvens no céu, com possibilidade de chuva isolada. À tarde, o tempo abre. Os termômetros registram mínima de 16 e máxima de 25 graus. Umidade relativa do ar na capital fluminense vai de 90 a 40%. Cristais, em Minas Gerais, canta parabéns com o céu com muitas nuvens pela manhã. À tarde, previsão de pancadas de chuva e trovoadas isoladas. A temperatura mínima é de 14 e a máxima de 27 graus. Umidade relativa do ar é de 90 a 40%.

Região Sul. Em Florianópolis, Santa Catarina, previsão de céu repleto de nuvens. Os termômetros registram mínima de 15 e máxima de 23 graus. A umidade relativa do ar oscila entre 100% e 60%. Em Seberi, Rio Grande do Sul, friozinho e céu claro no aniversário da cidade. Os termômetros registram mínima de 11 e máxima de 22 graus. A umidade relativa do ar fica entre 90% e 50%. Você ouviu a previsão do tempo para

0: Bom Jesus em Luziânia, em Goiás, e que foi distribuída para o Distrito Federal, também para Goiás, Tocantins e interior de São Paulo. A retirada foi voluntária depois da identificação da bactéria Pseudomonas aeruginosa em amostras do produto. A contraprova confirmou o resultado positivo. Detalhe, é a mesma bactéria encontrada nos detergentes IP no mês passado, mas calma que até o momento não há registro de reclamações de consumidores. A informação é de que 99% das garrafas já foram recolhidas. Se você quer saber se a água que você comprou é desse lote, é só olhar na garrafa. Vai estar impresso ali logo acima do rótulo, perto da tampa. É o lote P de Pato 200-126, fabricada no dia 20 de janeiro deste ano e com validade até 20 de janeiro do ano que vem. Se você tiver o produto em casa, não consuma. Entre em contato com a empresa no 0800-061-5000. 0800-061-5000 ou no e-mail contato@brasal.com.br.
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2: O prazo para se inscrever no Enem, o Exame Nacional do Ensino Médio 2026, está terminando. Os interessados têm somente até sexta-feira, 5 de junho, para realizar a inscrição na página do participante. O prazo também vale para solicitar atendimento especializado e tratamento por nome social. Uma das novidades deste ano prevê que os alunos que estão concluindo o ensino médio da rede pública terão inscrição automática no exame a partir de dados encaminhados pelas redes de ensino. Lembrando que mesmo quem tem inscrição automática deve acessar o site para confirmar as informações. Os demais participantes que tiveram a isenção da taxa de inscrição aprovada também deverão realizar a inscrição no exame. A taxa custa R$ 85,00 e pode ser paga até 10 de junho.
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3: Levantamento inédito sobre câncer mostra que a desinformação é um dos obstáculos na luta contra a doença. Um em cada quatro brasileiros não sabe que o câncer pode ser prevenido, conforme relatório Mais Dados, Mais Saúde, Percepções da População Brasileira sobre Fatores de Risco para o Câncer, realizado por Humane e Vital Strategie, com apoio do Instituto Deviver, em parceria com o Instituto Nacional de Câncer. De acordo com o INCA, um dos principais diferenciais do estudo é possibilitar uma análise mais aprofundada da percepção da população sobre os fatores de risco. A pesquisa ouviu mais de 6.500 pessoas com 18 anos ou mais em todo o país, entre setembro e outubro de 2025. Enquanto o fumo é amplamente conhecido como um fator de risco, o consumo de produtos ultraprocessados e embutidos, inatividade física, sobrepeso e obesidade são menos associados ao câncer pela população, destaca a diretora adjunta de doenças crônicas não transmissíveis da Vital Strategie, Luciana Sardinha.
4: Comunicação pública a partir de campanhas tem grande relevância para o conhecimento da população da mudança de comportamento, para ter uma vida mais saudável. Então, nós precisamos de políticas públicas que oportunizem essas melhores escolhas. Isso foi trabalhado no Brasil em relação ao tabaco e à exposição solar. Agora, a gente precisa chamar a atenção do álcool, dos ultraprocessados, do sedentarismo, do excesso de peso como fatores de risco também importantes.
3: A pesquisa revelou também percepções equivocadas entre os brasileiros. 61,3% acreditam que tomar suplementos de vitaminas e minerais reduz o risco de câncer. No entanto, de acordo com a especialista, a recomendação é consumir sempre uma alimentação saudável e variada.
4: que a gente tem hoje já descrito na literatura que uma alimentação saudável, ela fornece a quantidade adequada do que a gente precisa como nutrientes. Embora o uso de suplemento ele possa ser feito com prescrição médica para necessidades muito específicas,

0: específicas, no dia a dia, o que é um fator grande de risco é uma alimentação não saudável. Isso se junta a vários outros fatores, como consumo de álcool, de tabaco, que também são fatores de risco, tanto para jovens quanto para adultos na população.
1: Nesse contexto, 86,3% da população afirma consumir frutas, legumes e verduras. E entre os que não consomem, 8,3% têm intenção de adotar o hábito. Outro fator que merece destaque é o aleitamento materno. Apesar dos seus benefícios para o bebê e para quem amamenta, 4 em cada 10 entrevistados ainda não o reconhecem como fator de proteção para o câncer de mama. Em relação à carne vermelha, verificou-se maior proporção de indivíduos que relataram consumir sem ter tentado reduzir, cerca de 45%, seguida por aqueles que consomem e tentam reduzir, aproximadamente 40%, sendo o não consumo menos frequente, em torno de 10%. Ainda de acordo com a pesquisa, jovens de até 24 anos são os que mais consomem esses produtos, sem a intenção de reduzir. 32,3% têm esse comportamento com relação aos ultraprocessados, 24,4% quando se trata de bebidas adoçadas, 29,5% quando perguntados sobre embutidos. E 49,1% tem esse comportamento em relação à carne vermelha. Dados do INCA mostram que o Brasil deve registrar 781 mil novos casos de câncer por ano até 2028.
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3: O governo brasileiro expressou sua profunda discordância com as conclusões do escritório do representante comercial dos Estados Unidos a respeito de supostas falhas na importação de mercadorias produzidas com trabalho forçado. Em nota oficial, o Palácio do Planalto indicou que o Brasil poderá recorrer à lei de reciprocidade para reagir a essas situações de injustiça contra o país. A questão foi abordada em um encontro entre o ministro das Relações Exteriores, Mauro Vieira, e o representante de comércio dos Estados Unidos, Jameson Greer, durante reunião da OCDE na França. Enquanto Greer sinalizou abertura ao diálogo, Vieira defendeu a intensificação das negociações diante das recomendações do USTR.
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4: Depois do intervalo, tem mais Jornal Rádio News. Fique na sintonia.
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4: Estamos de volta e agora vamos falar de esporte aqui no Jornal Rádio News.
5: E o México divulgou a lista de 26 convocados para a Copa do Mundo de 2026, com destaque para o goleiro Guillermo Ochoa, de 40 anos. Ochoa foi chamado para disputar o sexto Mundial da carreira, marca que o coloca como recordista ao lado de Lionel Messi e Cristiano Ronaldo. O goleiro do AEL Limassol volta a ser a principal referência de experiência do elenco mexicano. A seleção mexicana faz o jogo de abertura do torneio em 11 de junho contra a África do Sul no Estádio Azteca, na cidade do México. Coreia do Sul e República Tcheca completam o Grupo A.
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5: E as férias começaram no Flamengo com uma pausa para a Copa do Mundo, mas não para todo mundo, ao menos neste primeiro momento. Dois jogadores do Flamengo ainda vivem de longe o sonho da Copa. Pedro e Samuel Lino estavam na pré-lista da seleção e podem ser acionados caso um jogador seja cortado até restarem 24 horas para a estreia do Brasil no Mundial contra Marrocos no dia 13 de junho, às 19 horas, horário de Brasília. Os dois vão para a pausa em alta. Pedro anotou um gol e deu uma assistência durante a vitória por 3-0 sobre o Coritiba no sábado, enquanto Samuel Lino anotou os outros dois tentos flamenguistas e foi o responsável pelo passe que originou o gol do camisa 9.
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5: E durante o GP do Canadá de Fórmula 1, Max Verstappen já havia indicado que lidar com irregularidades e zebras continua sendo um dos principais pontos fracos da Red Bull. Esse tem sido um calcanhar de Aquiles há vários anos e, apesar do novo regulamento técnico, isso não mudou. Qualquer lugar vai ser difícil para nós, disse Verstappen à mídia holandesa, incluindo o motorsport.com em Montreal. Ah, sim, vai ser ótimo. Acho que vou ter que comprar uma coluna vertebral nova, comentou o piloto.
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6: A Justiça do Rio de Janeiro condenou o ex-vereador Jairo Souza Santos Júnior, o doutor Jairinho, a 43 anos, 9 meses e 20 dias de prisão pela morte do menino Henri Borel Medeiros, de 4 anos, ocorrida em 8 de março de 2021. Já Monique Medeiros da Costa e Silva, mãe da vítima, teve seu crime desclassificado para homicídio culposo, quando não há intenção de matar, e recebeu o perdão judicial. O julgamento acabou só de madrugada, durou 11 dias e é considerado o mais longo da história do judiciário fluminense. Ao descrever a sentença de Jairinho, a magistrada destacou a violência desproporcional e rara e desmesurada covardia contra uma criança de apenas 4 anos, descrita como doce e bondosa. Jairinho foi condenado por homicídio qualificado, com agravantes por meio cruel e recurso que impossibilitou a defesa e com causa de aumento de pena por Henri ser menor de 14 anos, além de tortura e coação no curso do processo. Ele deverá cumprir a pena inicialmente em regime fechado. Ele também foi condenado a pagar R$ 400 mil em indenização por danos morais ao pai de Henri, Leniel Borel. Já Monique Medeiros, mãe de Henri, teve a decisão marcada por um discurso forte da juíza sobre o papel da mulher na sociedade. O conselho de sentença desclassificou a acusação de homicídio intencional para homicídio culposo e a condenou por apenas um crime de tortura por omissão. Ao aplicar o perdão judicial, a juíza Elizabeth Louro justificou que Monique já sofreu um castigo severo o suficiente. A magistrada criticou

0: reação desproporcional da sociedade, classificando-a como discriminatória e fruto de uma cultura que exige que a mulher seja uma mãe perfeita. Monique foi sentenciada a 1 ano e 4 meses de detenção pelo crime de tortura. E como já vinha cumprindo prisão preventiva, a pena foi considerada encerrada. Indignado com a decisão da justiça em relação a Monique Medeiros, Leniel Borel, pai de Henri, disse que vai recorrer da sentença. Segundo ele, esta decisão abre um precedente para que outras mães permitam que seus filhos sejam mortos. E citou a Lei Henri, que foi aprovada justamente para proteger as crianças de violência doméstica.
1: Mas ao mesmo tempo que o Henri hoje protege a criança, o judiciário brasileiro dá-lhe uma resposta de não proteção, permitindo que outras mães agridam, que outras mães permitam que outras crianças sejam agredidas. E por isso eu peço, como eu pedi para um advogado, vou pedir para o Ministério Público que a gente recorra sobre essa decisão.
0: O advogado Cristiano Medina da Rocha, que representa a Liniel, foi além, disse que vai pedir a anulação do julgamento. Ele destacou que a juíza Elizabeth Louro contrariou a decisão inicial do Conselho de Sentença, que votou pela condenação de Monique nos mesmos termos que a de Jairinho.
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3: 680 pacotes de figurinhas e 112 álbuns da Copa do Mundo com suspeita de serem falsificados foram apreendidos pela Polícia Civil em um estabelecimento comercial em Patos de Minas, na região do Alto Paranaíba. De acordo com a polícia, a apreensão ocorreu durante uma operação que apurou denúncias da venda irregular dos produtos. Ao chegar no estabelecimento, os policiais encontraram os pacotes de figurinhas sendo vendidos por R$ 6,00 cada, sendo que o valor de tabela é de R$ 7,00. Os proprietários da loja não apresentaram notas fiscais e alegaram que haviam adquirido os produtos em São Paulo. Segundo o delegado Luiz Mauro Sampaio, o material será periciado para comprovar a falsificação e os comerciantes podem responder criminalmente pela venda.
4: Pela análise imediata dos policiais, se verifica de diversos procedimentos que se encontram aí, que são contrafeitos, ou seja, são falsificados, que poderá levar essas pessoas ao cárcere, ou mesmo que elas tenham aí a responsabilização criminal e às vezes cível sobre seus atos. É importante que você, da população, entenda esse trabalho da Polícia Civil, um trabalho também preventivo, um trabalho que faz com que toda a população ganhe com isso.
3: Na última semana, a Polícia de São Paulo apreendeu cerca de 85 mil figurinhas e álbuns falsificados no comércio da capital paulista. Na semana anterior, a Polícia do Rio de Janeiro apreendeu cerca de 200 mil figurinhas falsas em Nova Iguaçu, além de camisas da seleção falsas e outros produtos piratas relacionados à Copa. Empresas do setor de material esportivo estimam um prejuízo de cerca de 30 bilhões de reais com a pirataria de produtos relacionados à Copa. Somente em impostos federais, a perda pode chegar a 7 bilhões.
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5: O Brasil deu um passo significativo em sua capacidade de defesa ao sinalizar a compra de mais 20 caças Gripen em um acordo com a Suécia. Esta aquisição reforça a modernização das Forças Armadas brasileiras e a parceria estratégica entre os dois países. A negociação faz parte de um plano de reequipamento que visa garantir a soberania do espaço aéreo nacional e aprimorar a tecnologia militar do Brasil. A expectativa é que os novos aviões contribuam para a segurança e a defesa do território brasileiro nos próximos anos.
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6: Essas foram as últimas de hoje do Jornal Rádio News. Voltaremos na próxima edição. Fique ligado.
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0: 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Vamos lá, começando mais um Alô Toca Aí, que bacana, hein? Combinação perfeita com a sexta-feira, o melhor programa pra você ouvir, hein? Já tem gente querendo participar, vamos ver quem participa a partir de agora.
1: Meu nome é Maria Aparecida, falo de Paracatu, bairro Paracatuzinho. Gosto muito da sua programação, oferecer para todos os ouvintes e principalmente pra você. Tenha um bom dia, adoro o seu programa.
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0: Jonas Esticado, Jonas
1: levanta a mãozinha, grita!
0: Que honra, meu irmão.
1: Honra minha. Obrigado de coração.
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2: MF Felipe Amorim, a galera que tá com card em dia, tamo junto, hein?

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Valeu, gente! Essas são as últimas de hoje aqui do nosso Alô Tocaí. Eita, coisa boa, hein? É sempre bom demais ter a tua companhia. Sempre de segunda a sexta, estamos aqui juntinhos com você. A gente volta na segunda-feira, assim se tudo der certo, tá bom? Fica com Deus e até segunda!

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0: vai, irmão.
1: Eu não queria que você tivesse na minha pele, jamais.

0: Respeito, irmão. Menino Adriano Rude.
1: Você tá doido, hein?
0: Tamo junto.
1: Canarinho, bicho,
0: que moda, tá, viu, doido, amigo?
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1: 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Aí você sai pra rua, se aventura, e realmente você encontra aqueles 10%, mas não se deu conta que perdeu os 90%.

0: Os 10% a gente deixa pro garçom, né não?
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0: Então...
1: Jornal do Comércio para hoje, de Pernambuco. Zelensky pede encontro com Putin e acordo sobre guerra. Zelensky é o presidente da Ucrânia em guerra com a Rússia e ele agora pede um encontro com Putin ou com Putin e consequentemente para se tratar de acordo sobre a guerra, essa guerra infernal. À tarde, Salvador, e por aqui começa outras manchetes em outros jornais do país. À tarde, Salvador, veto ao PMMA, evita riscos à saúde pública. Diário do Nordeste, Fortaleza, fundo eleitoral, prega adesão, fundo eleitoral, olha o dinheiro do povo. Olha o dinheiro dos nossos impostos. Olha o dinheiro do povo. Fundo eleitoral. A União envia 4,9 bilhões ao Tribunal Superior Eleitoral. Preste atenção, dinheiro do povo. Dinheiro que a gente paga aos políticos para fazer suas campanhas. Olha o dinheiro do povo, dinheiro que a gente paga aos políticos para fazer suas campanhas, e agora a União já envia 4,9 bilhões ao Tribunal Superior Eleitoral. Zero Hora, Porto Alegre, disputa pelo Piratini, ganha ritmo intenso meses antes da campanha eleitoral. Correio Brasiliense, disputa eleitoral, sai às ruas com a marcha para Jesus. Preste atenção, senhores. O Correio Brasiliense diz que a disputa eleitoral sai às ruas com a marcha para Jesus. Em outras palavras, o Correio Brasiliense quer dizer que a marcha para Jesus virou palco político agora. Globo Rio. Brasil busca diálogo com Estados Unidos para rastrear crime financeiro e ver chance de reduzir tarifa. O Estado de São Paulo para hoje, ONGs, organizações não governamentais, faz operações cruzadas com verbas, emendas e vereadores. O Estado de São Paulo, ONGs, faz operações cruzadas com verbas e emendas de vereadores. Folha de São Paulo para hoje. E atenção, Guerra e El Niño. Guerra e El Niño elevam a estimativa da inflação dos alimentos a 7%. Vejo, senhores,

0: traz a Folha de São Paulo dizendo que a guerra ou as guerras do mundo, o El Niño, que é uma grande ameaça ao planeta, e principalmente aqui ao nosso Brasil. O El Niño é uma grande ameaça para o nosso país, para o nosso Brasil. Elevam estimativa da inflação dos alimentos a 7%. Essas e muitas outras já estão nas principais manchetes dos principais jornais do Brasil. É a cara do Brasil estampada nas suas principais manchetes. 7:12, 7 horas já mais 12 minutos. E aí, portanto, a informação da hora certa. Brasil. Não somente para você, trabalhador.
1: Brasil.
0: E aí, para você, trabalhadora. Brasil. Do meu Brasil.
1: Brasil.
0: Obrigado você, muito obrigado Brasil. Pelo rádio ligado. E obrigado você pelo grande carinho da audiência. Todas as pessoas sejam bem-vindas aqui a este programa Combate, maior porta-voz do rádio pernambucano. E atenção, Jardim Petrópolis. Atenção, Jardim Petrópolis. E ruas e bairros adjacentes. 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A partir de Garanhuns, para todo o Agreste Meridional. Pernambucano, 7:14, 7 horas já mais 14 minutos. Aí, portanto, a informação da hora certa para você. Canal aberto, linha aberta.
1: Brasil!
0: Linha aberta, canal aberto. E agora as principais manchetes na violência pernambucana. Nas últimas 48 horas. Da quarta-feira para quinta e da quinta para esta sexta-feira. Portanto, movimento nas últimas 48 horas aqui em Pernambuco. E atenção, operação desmantela fábrica clandestina de cigarros lá no Cabo de Santo Agostinho. Perseguido e assassinado a tiros em frente ao Caíque, lá no bairro do Ibora, no Recife. Ele foi perseguido, ele encontrou a morte, ele entrou na bala, ele recebeu uma carga pesada de chumbo e desceu, foi pra bala, emboscado e morto a tiros ao sair de casa em Abreu e Lima. E atenção, homem executado a tiros dentro de uma barbearia lá no brejo de Beberibe, no Recife. Homem estava numa barbearia quando ele foi executado. Quando ele entrou na bala, ele entrou no tiro, ele recebeu uma carga pesada de chumbo e ele morreu, ele desceu, ele foi pra bala. Detalhes daqui a pouco. E atenção,
2: credo.
0: Homem assassinado a tiros. Bronca. Na pica do Forte Orange, lá em Itamaracá. lá em Itamaracá. É, homem entrou na

0: Credo. Homem foi assassinado. Bronca. Ele recebeu uma carga pesada de chumbo lá na bica do Forte Orange, lá em Itamaracá. Detalhes daqui a pouco. Credo. Detalhes daqui a pouco. E atenção, vereador é preso, suspeito de mandar matar antecessor para assumir vaga em Alagoinha. Alô, alô, alô, alô, alô. Vereador é preso, suspeito de mandar matar adversário antecessor para assumir a vaga tão somente em Alagoinha. E detalhes daqui a pouco. Detalhes daqui a pouco. A agricultura é assassinado a tiros na zona rural de Vozão. E adesão. A agricultura é assassinado a tiros na zona rural de Poção. Detalhes daqui a pouco. E atenção, olha a violência. Olha a violência pernambucana. Olha a violência pernambucana. Mãe e filho são mortos a tiros dentro de casa em Abreu e Lima. Executaram a mãe, executaram o filho. Executaram a mãe dentro de casa. Eles receberam a carga pesada de chumbo. E eles já desceram. Já foram pra vala. 7h17. 7h17. E aí, portanto, a informação. Brasil. Da hora certa aí pra você. Brasil. Homem foi assassinado a tiros. Brasil. No bairro José e Maria, lá em Petrolina. Presta atenção, senhores. Homem é assassinado a tiros. No bairro José e Maria. É José e Maria mesmo. Em Petrolina. BEP e Polícia Federal destroem mais de 7,5 mil pés de maconha no sertão de Pernambuco. Alô, BEP. BEP e Polícia Federal. Nessa ação lá no sertão de Pernambuco. E atenção, homem foi encontrado assassinado na zona rural de Agrigina. Há quem diga que ele recebeu uma forte carga de chumbo pesado. Uma forte carga de chumbo bem pesada ele recebeu. E o resultado é que esse homem já desceu pra vala. Já desceu pra vala. E seus executores estão por aí numa boa. E atenção, mais execução. Homem executado a tiros às margens da BR-424 em Caetés. Homem executado a tiros às margens da BR-424 em Caetés. Detalhes a qualquer momento. Homem trans é preso pela Polícia Civil em Garanhuns. Homem trans é a famosa mulher de Bimba. Homem trans é preso pela Polícia Civil em Garanhuns. E atenção, homem é preso com 4 quilogramas de maconha e uma lapa de pichola durante a operação lá em Águas Belas. Presta atenção, senhores. Homem é preso com 4 quilos de maconha.
1: Louco, meu!
0: Uma lapa de pistola durante a operação.
1: Louco, meu!
0: Lá em Águas Belas. Detalhes a qualquer momento. Homem executado a tiros enquanto estava com mulher no arruda. Olha, homem. Homem entrou na bala. Homem foi executado. Ele recebeu uma carga pesada de chumbo. Ele estava com uma mulher lá no arruda quando ele foi executado. Homem executado a tiros e suspeito é preso no Pina. Lá na capital pernambucana. Olha, essas e muitas outras ainda serão notícias ao longo deste programa Combate. Maior porta-voz do rádio pernambucano. 7h21, 7h21. E aí, portanto.

0: Ricardo. A informação da hora certa. Aí, Tom Sobendi. Pra você, trabalhador.
1: Brasil.
0: E aí, pra você, trabalhadora do meu Brasil.
1: Brasil.
0: A... Aí, Tom Sobendi. Pra você, trabalhador.
1: Brasil.
0: E aí, pra você, trabalhadora do meu Brasil.
1: Brasil.
0: E atenção, gente querida.
1: Brasil.
0: Daqui a pouco destaque em nível nacional. A Drogasil. Temos uma filial desta rede aqui em Garanhões. A Drogasil é multada em 10 milhões. Sabe por quê? Por exigir seu CPF para oferecer descontos. Por exigir seu CPF para oferecer descontos. E aí ninguém sabe para que CPF. E agora a justiça descobriu alguma coisa errada e condenou a Drogasil. A Drogasil em 10 milhões de reais. Detalhes dessa história daqui a pouco. Tudo porque exige dos seus clientes o CPF com a promessa de oferecer descontos. Detalhes a qualquer momento aqui dentro deste programa Combate, maior porta-voz do rádio pernambucano. 7:22, 7 horas, mais de 22 minutos. E aí, portanto, a informação da hora certa. Aí, então, somente pra você, trabalhador. E aí, pra você, trabalhadora do meu Brasil. Olha, gente boa, hoje, 46 anos depois, explosão de barracas e fogos na Avenida Santo Antônio ficou marcada como uma das maiores tragédias já vivenciadas em Garanhões. E essa triste lembrança se refere a uma sexta-feira, 5 de junho, há 46 anos atrás. Garanhões relembra hoje, sexta-feira, dia 5 de junho, após o feriado de Corpus Christi, os 46 anos da explosão das barracas de fogos na Avenida Santo Antônio, considerada uma das maiores tragédias vividas aqui ainda na Cidade das Flores ainda. A explosão provocou um deslocamento de ar num raio de ação de mais ou menos 500 metros, cujo impacto arrancou o teto de várias casas comerciais localizadas na Avenida Santo Antônio, quebrando as vidraças e portas de várias delas, conforme relato do jornalista José Rodrigues, na edição de junho de 1980 do periódico Monitor. Conforme relato do então jornalista José Rodrigues, na edição de junho de 1980 do periódico Monitor. Preste atenção, senhores. A explosão das barracas gerou 4 mortes e outras 38 pessoas ficaram feridas. Uma verdadeira tragédia. Às vésperas do aniversário de 46 anos da tragédia, o jornalista Carlos Eugênio conversou com uma testemunha ocular do fato. Ele que é membro da Academia de Letras de Garanhões, o Antônio Cândido, que chegou ao local do acidente alguns minutos após o ocorrido. Minutos após este fato trágico vivido por nossa cidade há 46 anos atrás. 7:25. 7 horas, mais de 25 minutos. E aí, portanto, a informação da hora certa. Aí pra você.
1: Brasil.
0: Atenção, atenção.
1: Brasil.
0: Na pauta. Na pauta deste programa Combate. Na pauta deste programa Combate. Maior porta-voz do rádio pernambucano. E atenção na pauta. As participações do

norte de Pernambuco, e são muitas as suas participações. Ele vem trazendo as desgraças, principais manchetes. Jovem foi assassinado na frente da esposa em Caetés. Polícia Civil deflagrou a operação em Caruaru e prendeu 5 elementos acusados de 2 homicídios e 3 tentativas nos últimos meses. E ainda, doutor delegado Luiz Bernardo falou do andarilho que foi encontrado morto em Caruaru. Homem foi assassinado na zona rural de Agritina. Agricultor foi assassinado na porta de casa em Poção. Agricultor foi assassinado na porta de casa em Poção. Homem foi assassinado na zona rural de Agritina. Na zona rural de Agritina. E daqui a pouco, há presos 3 pessoas envolvidas na morte do vereador. Ele que foi assassinado por um colega para assumir o seu lugar. Detalhes daqui a pouco. E ainda uma outra tragédia envolvendo vereador também. Uma outra tragédia envolvendo o vereador. Cadê? A matéria está aqui. Pronto. Presta atenção, senhores. Vereador atira na ex-esposa durante a assinatura de divórcio e ele foi encontrado morto. Mulher não resiste aos ferimentos, morreu também. A mulher baleada pelo vereador e ex-prefeito de Orilândia do Norte, Romildo Veloso e Silva, do PP. É um destaque em nível nacional, para que você tenha uma ideia até que ponto vai a insanidade humana. Até que ponto vai a insanidade humana? Durante a assinatura dos documentos de divórcio, morreu após ser socorrida em estado grave a mulher. O crime aconteceu na quarta-feira desta semana, dia 3 de junho, em um escritório de advocacia no sudeste do Pará. Casal foi para um escritório de advocacia para assinar os documentos do divórcio. Após os disparos, o parlamentar foi encontrado morto dentro do imóvel, segundo a Polícia Militar. E atenção, de acordo com os relatos colhidos pela polícia, Romildo e Ilcicleia estavam no escritório para concluir os procedimentos relacionados ao divórcio e à partilha de bens. Durante o encontro, o vereador pediu ao advogado que deixasse o casal sozinho para uma conversa particular. O vereador pediu que o advogado do casal saísse um pouco para uma conversa particular entre o casal. O que aconteceu? Pouco tempo depois de sair da sala, o advogado profissional ouviu disparos e arma de fogo e acionou as autoridades. Equipes da Polícia Militar foram enviadas ao local para atender a ocorrência. A informação é de que o vereador foi encontrado no local morto na cena do crime. Ninguém sabe se ele praticou suicídio. Ninguém sabe o que aconteceu, porque só ele estava com arma em punho, atirando contra sua mulher, ou sua ex-mulher. A mulher não.

resistiu aos ferimentos e também morreu, para que você tome conhecimento até que ponto vai a insanidade humana. É feito outro vereador que mandou matar o colega para ficar no seu lugar. Até que ponto vai a insanidade humana? Até que ponto vai a insanidade humana? Quanto a esse vereador que matou o colega e consequentemente a sua prisão, detalhes daqui a pouco. 7h31, 7h, mais de 31 minutos. E aí, portanto, a informação da hora certa aí pra você. Olha, tivemos uma operação lá em Angeli, operação policial com o objetivo de prender matadores, prender criminosos. Então, detalhes a qualquer momento. Tivemos uma operação policial em Angeli, o objetivo prender criminosos, prender matadores e outros tipos de criminosos lá em Angeli. Detalhes a qualquer momento. 7h32. Tá na lupa, tá na pauta. Tá na pauta, tá na lupa. Canal aberto, linha aberta. Blog do jornalista Carlos Eugênio. Ele publica e a gente repercute. Ele publica e a gente repercute. E atenção, Justiça acaba de reduzir valor do contrato de artista em Garanhões após denúncia da ex-vereadora Magda Alves e ação do Ministério Público. E a Justiça acaba de baixar valor de contrato de artista em Garanhões. Detalhes a qualquer momento. Por outro lado, o prefeito da cidade contesta a decisão judicial que reduziu cachê do cantor Cândido Brega. A ação foi movida pelo Ministério Público. Por outro lado, o prefeito de vocês contesta a decisão judicial que reduziu o cachê do Conde do Brega. A ação foi movida pelo Ministério Público e detalhes daqui a pouco. E atenção ainda, Tribunal de Contas nega pedido para suspender contratações do FIG. O prefeito de vocês acusa Isaías e o deputado rebate. Abre aspas, fiscalizar é cumprir um dever, ponto, fecha aspas. Detalhes daqui a pouco, ao longo deste programa Combate, maior porta-voz do rádio pernambucano. 7h34, 7h34. Este, portanto, é o meu, é o seu, é o nosso programa Combate, maior porta-voz do rádio pernambucano. Hoje estamos com o seu nosso Luiz Sebastião de Andrade, está viajando, foi para Juazeiro do Norte, ele mais 3 ou 4 amigos, então eles estão no Juazeiro do Norte. Grande abraço aí, Luiz Andrade, grande abraço a vocês aí, companheiros aqui de Garanhões, conterrâneos aqui da nossa terra, vocês que viajaram aí para Juazeiro do Norte, vocês que vão retornar somente no próximo domingo. Grande abraço a vocês, alô Luiz Andrade, grande abraço, obrigado. Agora 7h35, canal aberto, linha aberta, canal aberto, chamaram deste exato momento o repórter de Pernambuco. Ele vem trazendo a seguinte informação aqui para este programa. Jovem foi assassinado na frente da esposa em Caetés. É a primeira. Logo após, a gente parte para a segunda. Policial civil deflagrou a operação em Caruaru e prendeu 5 pessoas, prendeu 5 elementos.

0: acusados de 2 homicídios e 3 tentativas nos últimos meses. 2 reportagens em poder do repórter de Pernambuco, Adielson Galvão. Alô, você amigo. Alô, você detona. Detona aqui e agora.
1: Adielson Galvão, o repórter de Pernambuco.
2: Era por volta das 6:30 da noite quando o crime de morte foi cometido lá na cidade de Caetés. Foi às margens da BR-424. A vítima foi o Dailton Marinho de Farias, que era agricultor. Tinha 23 anos de idade e foi morto a tiros. Ele tinha acabado de levar a esposa para esperar o ônibus escolar quando foi abordar um rapaz que estava numa motocicleta parado ali próximo de onde ele estava aguardando o ônibus com a esposa, quando de repente ele foi oferecer ajuda, né? E de repente apareceu um indivíduo do nada e executou o Dailton com vários tiros. Eu estou aqui com o seu Ailton, que é o pai da vítima. Seu Ailton, eu soube, né, que seu menino era uma pessoa muito querida lá na região de Caetés e para todos uma surpresa muito grande, né, mestre? Acredito que para o senhor também.
3: Demais, demais. Era um cara sossegado, não bebia, não fumava, não jogava, não dançava. Só de casa para o trabalho. E sem palavras, eu não sei nem como informar, não sei o que dizer. É a notícia que eu sei é essa. Não cheguei nem ver o corpo dele lá.
2: A senhora não teve coragem de ir para o local, foi isso?
3: Eu moro meio distante dele. E quando cheguei já tinham feito os procedimentos e tinham tirado ele do lugar.
2: Ô mestre, esse motoqueiro estava lá parado, né? Quando o seu filho foi lá oferecer ajuda. E ele permaneceu lá no local ou não?
3: Não, na hora que ele efetuou o disparo, ele se evadiu do local, né?
2: Ah, então esse cara era o comparsa dele?
3: Era o que eu estou sabendo, né?
2: Seu filho teve algum problema com alguém nos últimos dias?
3: Não teve desentendimento com ninguém. Ele era um cara só de serviço, de bem com a vida, construindo a vida agora no começo da vida, no início da vida, e acontece uma fatalidade dessa, né?
2: Então, esse cara, ele fugiu com esse motoqueiro que seu filho ofereceu ajuda?
3: Exatamente. A segunda informação que eu tenho, né, da esposa dele, que era quem estava com ele no momento, né? No local, quem estava com ele era a esposa dele.
2: E a esposa, ela presenciou o Dailton sendo assassinado, né? Ou seja, presenciou o companheiro sendo assassinado e não poder fazer nada, meu irmão.
3: Isso mesmo. Estava no momento que ele estava esperando o ônibus junto com ela para ela ir para a escola e ele ia para casa, como sempre, cuidar da rotina dele, né?
2: E o ônibus escolar, ele não passava lá próximo da casa dele, né? Então, todo dia, ele tinha que levar a esposa lá na pista, esperava o ônibus para depois voltar para casa, e aí quando era 10 horas da noite, quando o ônibus estava retornando lá da escola, ele ia buscá-la.
3: Ele vinha apanhar ela de volta de novo, é. Esse era o procedimento dele, o dia a dia dele.
2: O senhor só tem ele de filho?
3: Não, tenho mais 3. Tem mais um homem e 2 mulheres.
2: Ô mestre, o que é que o senhor imagina que motivou o assassinato do seu filho, um menino bom, trabalhador, de casa para o trabalho, como o senhor mesmo disse, mas o que motivou o assassinato dele?
3: Eu não posso dizer nada, eu não sei dizer nada, eu não sei nem o que dizer.
2: Será que foi morto por engano?
3: Também não posso revelar que eu não sei nem o que dizer, cara.
2: Ele vivia com essa moça tem quantos anos?
3: Tem 2 anos.
2: Tem filho com ela?
3: Tem uma menininha de 1 ano e 4 meses.
2: Ah, Deus, e agora fica órfã do pai.
3: É. Vamos pedir a Deus e ver daqui pra frente o que é que dá, né?
2: E ele foi morto com quantos tiros?
3: Segundo eu soube que foi 6.
2: A execução realmente, né? E claro, o senhor na condição de avô não vai deixar falta nada pra sua netinha.
3: Com certeza não. Da mesma forma que eu criei ele.
2: A gente acaba se emocionando, né? O seu Ailton, o filho dele, né? O Dailton Marinho de Farias, apenas 23 anos de idade, ele foi executado com vários tiros, né? Como mesmo disse aqui o seu Ailton, assassinado com 6 tiros, às margens da BR-424, lá na cidade de Caetés. O corpo foi periciado no local pelo IC e encaminhado aqui para o IML de Caruaru. A reportagem é de Adielson Galvão.
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1: Adielson.

0: Galvão, o repórter de Pernambuco.
1: A Polícia Civil, por meio da 19ª e da 20ª Delegacia de Homicídios aqui de Caruaru, deflagrou na manhã desta quarta-feira a Operação Consecutio para dar cumprimento a 5 mandados de prisões em desfavor de indivíduos que cometeram assassinatos e também cometeram algumas tentativas de homicídios nos últimos meses aqui em Caruaru. Dentre eles estão Janailson Lima Silva, vulgo galego da Agamenon, elemento que é acusado de ter assassinado no dia 12 de setembro do ano passado Cristiano Pereira da Silva e de tentar assassinar José Edivânio. Também foi preso o Igor Manuel dos Santos, elemento que é acusado de, no dia 20 de fevereiro deste ano, ter tentado assassinar Jackson da Silva Carvalho, crime que aconteceu em uma chácara no sítio Barbatão, zona rural, aqui de Caruaru. Um outro preso na operação é o Adejair Gonçalves da Silva, investigado pela tentativa de homicídio ocorrida no dia 15 de fevereiro deste ano, e a vítima foi o André Victor Soares, crime que aconteceu. Esse André, ele é mototáxi, então levou o indivíduo até a Praça do Rosário, lá chegando, cobrou o valor da corrida, o cara não gostou e aí desferiu alguns golpes de faca peixeira contra o André Victor. Foi um crime de grande repercussão na época. E também é caso, foi um alvo, né, da operação, o Josenildo Francisco de Azevedo, acusado de tentar contra o Josivaldo dos Santos Almeida, crime que aconteceu no dia 3 de janeiro deste ano, ali no bairro Indianópolis. Um outro caso que a polícia conseguiu prender o indivíduo hoje, o José João de Lima Filho, conhecido como Panda, ele é acusado de assassinar o Onofre Mendes, André Onofre Mendes, melhor dizendo, que foi assassinado no sítio Encanto, zona rural aqui de Caruaru. Este elemento é acusado de ter perseguido a vítima e ter desferido 21 golpes de foice contra o rapaz que morreu no local, o André Onofre Mendes. Aqui com o delegado doutor Eric Costa. Doutor, 5 mandados de prisões que vocês cumpriram, ou seja, o intento desta operação era dar cumprimento a esses mandados judiciais que foram cumpridos na sua totalidade. Delegado, bom dia.
2: Bom dia. Isso foram investigações que iniciaram algumas no ano passado e outras nesse ano, decorrência de tentativas de homicídios e também de homicídios consumados que ocorreram na cidade nesse período. São elementos que cometeram esses crimes. Nós estávamos investigando, representamos por esses mandados durante esse período, né, após finalizada essa investigação. E hoje a gente conseguiu dar cumprimento a esses mandados com a prisão desses 5 elementos.
1: Doutor, se eles são responsáveis aí por pelo menos 2 assassinatos e 2 tentativas de homicídios, é uma das quais a vítima teria sido saqueada porque a pessoa que o contratou para uma corrida não concordou com o valor cobrado.
2: Isso foi um crime que até teve uma repercussão à época na cidade. A equipe que nós designamos justamente para tratar das tentativas aqui na cidade, dedicada somente às tentativas, conseguiu elucidar o crime, conseguiu identificar esse elemento, representou pela prisão e hoje, graças ao trabalho da doutora Caroline, que é a titular, né, a equipe conseguiu identificar esse elemento, a equipe da doutora Caroline, que é dedicada só ao trabalho dessas ocorrências de tentativa de homicídio, conseguiu identificar, conseguiu representar, né, pela prisão desse elemento, caminhou esse inquérito, a juíza entendeu realmente pela prisão e hoje nós conseguimos cumprir.
1: E a divisão de homicídios, né, pelo menos aqui em Caruaru, tem uma equipe específica para apurar casos de tentativas de homicídio, isso é de grande valia. Hoje vocês apresentam esses números que são fabulosos.
2: Isso, a gente conseguiu, com a chegada dela, colocar uma equipe específica para investigação de crimes tentados. Isso acaba contribuindo não só nos crimes tentados, mas também no consumado, que eu libero as outras equipes só para se dedicar também aos crimes consumados. Essa forma vem ajudando aí a gente a elucidar mais crimes.
1: Operação Consecutio, qual a explicação da escolha da nomenclatura?
2: Consecutio significa consequência, né? E isso, essa consequência é do ato desse criminoso, que tem que saber que o crime que ele vai cometer vai ter uma consequência, e a consequência é a prisão.
1: Obrigado então, delegado doutor Eric Costa, né? Tá aí, portanto, Operação Consecutio, deflagrada nesta manhã de quarta-feira aqui na cidade de Caruaru. Todos os presos serão apresentados na audiência de custódia. A reportagem é de Adielson Galvão.

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7: 7:53.
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7: Sete e 53.
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13: Zico foi um dos principais candidatos para ser o craque da Copa de 1982. O Galinho de Quintino teve uma atuação fabulosa entre passes para gols e finalizações. O Brasil, do técnico Tele Santana, no entanto, caiu diante da Itália por 3-2.
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2: Sete e cinquenta e oito.

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3: Legal, minha gente, 8 horas. 8 horas a mais 3 minutos. E aí, portanto, a informação da hora certa. Aí é pra você, trabalhador.
4: Brasil.
3: E aí é pra você, trabalhadora do meu Brasil. Canal aberto, linha aberta, vamos até a nossa live. Alô, Juliana Melo. Que Deus abençoe cada um de nós, amém, amém, amém. Vandilma Costa. Ah, bom dia, bom dia, bom dia. Fernando Bezerra, bom dia, muito bom. Muito bom dia. Ótimo final de semana para todos nós, amém, amém. O Hermínio Araújo chegando por aqui. Bom dia para você, Pereira Filho. Para Luiz Andrade, está viajando, está em Juazeiro. E para toda a sua equipe do Programa Combate. Alô, Mané, grande abraço, Programa Combate. O Nota 10 de Garanhuns e região. Que Deus abençoe todos vocês hoje e sempre. Amém, amém, amém. Sempre amém. E o nosso Jean Carlos Tenório Braz continua na espiadinha aqui da nossa live. Muito obrigado, amigo. Muito obrigado, amigo, amigos, sejam todos bem-vindos. 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Seu telefone para contato: 879-8150-1458. 8 horas a mais 6 minutos.

minutos, eu disse, 8:06, e aí, portanto, a informação da hora certa, aí é pra você, trabalhador, e aí é pra você, trabalhadora do meu Brasil. E atenção, Drogazil é multada em 10 milhões por exigir CPF para oferecer descontos. Olha a bronca no ar, olha a bronca no ar. Garanhuns tem uma filial dessa rede de farmácia. Garanhuns tem uma filial dessa rede de farmácia. A Drogazil, essa bronca foi registrada em uma de suas unidades lá no Maranhão. Presta atenção, senhores. O Tribunal de Justiça do Maranhão condenou a rede de farmácias Drogazil ao pagamento de 10 milhões por ofertar descontos aos clientes do balcão e promoções nas prateleiras apenas para quem forneceu CPF. Apenas para quem forneceu CPF. Outro dado pessoal: segundo o tribunal, a medida vale para o território nacional. Olha, a medida vale para todo o território nacional. A medida vale para todas as unidades da Drogazil presentes neste país. Juiz afirmou que o preço promocional deve ser fornecido de forma acessível aos clientes, sem a exigência de cadastro prévio no balcão ou fornecimento de dados pessoais. O magistrado Douglas de Melo Martins, titular da vara de interesses difusos e coletivos de São Luís, atendeu ao pedido do Centro de Promoção da Cidadania e Defesa dos Direitos Humanos, Padre Josimo, e do Instituto de Comunicação e Educação e Defesa dos Consumidores e Investidores. A coleta e o uso de dados pessoais dos consumidores por farmácias foi alvo das reportagens do UOL. O que a farmácia sabe sobre mim? E você dá o CPF, mas os descontos são reais? A investigação mostrou que as farmácias armazenam por até 15 anos dados de compras de medicamentos de 48 milhões de pessoas, uma de cada cinco da população brasileira. Na decisão, Martins determinou que a empresa mude a política nos pontos de venda. A regra impõe que programas de fidelidade e coleta de dados só ocorram após a farmácia informar a finalidade, o tempo de armazenamento e eventual compartilhamento das informações. Para a justiça, o tratamento de dados legal é aquele que, como apontado pela lei, tem a manifestação da vontade livre, clara e informada ao consumidor. Indenização por danos morais coletivos foi fixada em torno de 10 milhões pelo Tribunal de Justiça do Maranhão. O valor será enviado ao Fundo Estadual de Proteção de Direitos Difusos. A justiça não informou se cabe recurso à decisão divulgada na terça-feira, dia 2. O magistrado apontou que a recusa dos clientes em fornecer informações não pode provocar pela farmácia a perda de desconto cedido na compra. A sentença classificou a exigência de dados para liberar desconto como método comercial coercitivo e desleal. O entendimento é que a prática é proibida pelo Código de Defesa do Consumidor e penaliza economicamente quem exerce o direito à privacidade. Justiça entendeu a situação como venda casada
indireta.

0: indireta e vantagem excessiva, também vedadas pelo Código de Defesa do Consumidor. Abre aspas, a ré utiliza a necessidade básica de acesso à saúde e à sensibilidade do preço dos medicamentos como ferramenta de pressão para inflar seu banco de dados, configurando patente abusivo de direito e violação da boa-fé objetiva que deve nortear as relações comerciais, acrescentou. A reportagem do Ricardo Antunes procurou a assessoria da imprensa da Drogasil para pedir o depositamento, mas não obteve êxito. O espaço segue aberto para as manifestações. Portanto, eis aí a bronca do momento. 10 milhões, valor exigido, valor, multa, é a multa 10 milhões, a multa 10 milhões contra a Drogasil, porque as unidades dessa rede de farmácia exigem CPF para oferecer descontos às pessoas. Uma lapada tremenda, 10 milhões, 8 horas já mais 13 minutos. E aí, portanto, a informação da hora certa. Aí é pra você, trabalhador. E aí é pra você, trabalhadora do meu Brasil.
1: Brasil!
0: Obrigado você, muito obrigado pelo rádio, obrigado. Obrigado você sempre pela companhia amiga. Todas as pessoas, sejam bem-vindas a este programa. E atenção, vereador é preso, suspeito de mandar matar antecessor para assumir vaga em Alagoinha. Mais um caso, até onde vai a insanidade humana? Mais um caso da insanidade humana. Mais um caso da insanidade humana. Presta atenção, senhores. Três pessoas foram presas na quarta-feira, dia 3, pela Polícia Civil de Pernambuco, suspeitas de envolvimento no assassinato do ex-vereador Ézio Galindo Cordeiro, conhecido como Ezinho Construção. Ele é do Podemos, em Alagoinha, Agreste de Pernambuco. Entre elas está o atual vereador, Marcos André dos Santos. Este cabra é suspeito de mandar matar o vereador Ezinho, a fim de assumir a sua vaga na Câmara Legislativa do município. Este caso, ele está baseado tão somente de acordo com investigações que foram promovidas pela Polícia Civil. E atenção, este crime aconteceu. Cadê? Em abril de 2025. Este crime aconteceu em abril de 2025. A vítima, de 48 anos, havia saído de um armazém de sua propriedade quando foi surpreendida por criminosos, por matadores. É outra insanidade humana. Como um camarada tem coragem de matar um ser humano que nunca fez nada contra ela? Como é que uma pessoa tem coragem de meter bala num ser humano que nunca fez nada contra ela? É o chamado profissionais do gatilho. São almas cebosas, desumanas. A insanidade humana, sem nenhuma sensibilidade. Como é que esses caras têm coragem de matar alguém amando de outro?
2: Pensa no caba ruim.
0: Só pelo fato que o outro mandou e pagou. E você tem a coragem de meter bala no outro, sem esse outro fazer.

0: Nada contra você. Eita, picholeiros desgraçados. Picholeiros desalmados. Picholeiros sem sensibilidade, sem nada. A verdade mais verdadeira é que esses desalmados meteram bala no homem. Meteram bala no homem. Foram diversos faros de arma de fogo. Eita, picholeiros desgraçados. Ele chegou a ser socorrido pelo serviço de atendimento móvel de urgência SAMU para a unidade de saúde do município, mas devido à gravidade dos ferimentos, a força da carga de chumbo, ele foi transferido para o Hospital da Restauração no Recife. Apesar dos esforços de toda a equipe médica, o ex-vereador não resistiu e ele morreu. Segundo a corporação, foram cumpridos mandados de prisão contra o vereador Marcos André dos Santos, conhecido como Marcos de Esmeralda. Ele é do Podemos. A esposa dele, Roseni Patrícia de Moraes, e Rubem Nelson Alves de Oliveira. Conforme as investigações, Marcos de Esmeralda é apontado como suposto mandante do homicídio. Ele contratou os picholeiros para tirar a vida do colega vereador. A Polícia Civil não descarta a hipótese de que o vereador tenha encomendado a morte de Ezinho para assumir uma vaga na Câmara Municipal de Alagoinha. A prisão de Marcos e de Roseni, no entanto, não ocorreu por participação direta na execução do crime, mas por supostas interferências no andamento do inquérito, segundo a polícia. Ainda de acordo com a corporação, durante o cumprimento de mandados de busca e apreensão, o celular da mulher não foi localizado. Dias depois, o casal compareceu à delegacia para registrar um boletim de ocorrência, informando que o aparelho havia sido roubado. As investigações apontaram que o registro do suposto roubo poderia ter como objetivo ocultar informações importantes para o inquérito em andamento. Já o assessor do parlamentar, o Rubem Nelson, é apontado na investigação como responsável por intermediar a contratação de pistoleiros e executar a vítima. Em nota, a Polícia Civil de Pernambuco informou que na quarta-feira, dia 3, deu cumprimento a mandados de prisão contra dois homens, um cabra de 35, outro cabra de 51 e uma mulher de 46. Eles foram capturados em uma residência por terem mandados de prisão em aberto pelo crime de homicídio. Após a realização dos procedimentos cabíveis, os três ficaram à disposição da justiça, destacou tão somente a corporação. O caso segue ainda sob a responsabilidade da delegacia de Alagoinha. 8:20, 8:20. E aí, portanto, a informação da hora certa.
1: Brasil.
0: Aí, pra você, trabalhador. E aí, pra você, trabalhadora do meu Brasil. Obrigado você, muito obrigado pelo rádio ligado. E obrigado você, sim, pela companhia sempre amiga. Chamara de Elson Galvão. Ele vem trazendo mais uma reportagem. É que o doutor delegado Luiz Bernardo falou do andarilho que foi encontrado morto em Caruaru. Alô, repórter. Alô, você, repórter. Detona aqui e agora.
2: Adielson Galvão, o repórter de Pernambuco.
3: Na manhã desta quinta-feira, feriado de Corpus Christi, o corpo de um homem foi encontrado aqui nessa vegetação ao lado do rio Ipojuca, aqui ao lado também da ponte Irmã Jerônima, aqui em Caruaru. E a vítima, nesse primeiro momento, sem identificação, ela foi encontrada morta, inclusive o corpo em estado avançado de decomposição. Estou aqui com o delegado Dr. Luiz Bernardo, que veio para cá, teve acesso, né, a um cenário onde o corpo desse rapaz foi encontrado. Doutor, pelo que a gente viu ali, ele...

0: improvisou ali com alguns cobertores, uma espécie de casa, né? E não tinha coberta, no entanto, pelo menos as paredes ele conseguiu improvisar, delegado.
1: É, a gente vê um sistema de moradia bem precário, estado de miséria muito grande. É um local em que não havia nenhum tipo de higiene. E é, a gente vê um sistema de moradia bem precário, estado de miséria muito grande. É um local em que não havia nenhum tipo de higiene. E embora que tenha uma coberta por lona, né, no local onde o mesmo foi encontrado, mas o ambiente de moradia é muito rudimentar e precário.
0: Ô, doutor, o senhor teve acesso, né, ao corpo da vítima? Pelo que a gente viu por ali, estado avançado de decomposição. Alguma marca visível de violência?
1: Não, a gente visualizou um corpo putrefeito, um indivíduo sexo masculino não identificado, não conseguimos localizar nenhum tipo de documento em seu poder. Então, a gente vai fazer os encaminhamentos, vai fazer as perícias necessárias no corpo, a identificação através de exame papiloscópico, para conseguirmos identificá-lo e acionar os parentes, se houverem. Então, a gente vai dar os encaminhamentos de praxe e adotar as medidas cabíveis para que, pelo menos, a gente possa encaminhar os parentes para fazer uma despedida.
0: Quem foi quem encontrou o corpo, doutor? De repente alguém veio para uma necessidade fisiológica aqui nesse matagal e encontrou o corpo dele, até por curiosidade, olhou o que era que havia por trás daqueles lençóis?
1: É, a gente não tem informação de quem fez o acionamento, né? O acionamento feito para a autoridade policial foi através do CIOD, do 190, que informou o corpo em decomposição nas imediações aqui da ponte Irmã Jerônima. Fizemos o QRD para o local, confirmamos a veracidade dos fatos e vamos fazer os encaminhamentos justamente para saber se há ou não, né, algum tipo de indício de morte violenta. Mas, aparentemente, não vislumbramos nenhum tipo de lesão ou marca que pudesse atribuir uma morte dessa natureza.
0: Mas, pelo menos aqui no local, não teve como vocês fazerem essa constatação. De repente, uma esganadura, ela não pode, não aparece num corpo como ele está, né, muito escuro, e isso acaba sendo confirmado apenas no exame tanatoscópico, que esse sim será conclusivo para determinar a causa da morte?
1: É, exatamente, né? A gente faz o encaminhamento ao IML, em virtude do corpo estar em estado de decomposição, putrefeito, para que justamente através do exame tanatoscópico a gente consiga vislumbrar alguma prática criminosa que visualmente a gente não consegue.
0: Mas não está descartada a hipótese de assassinato?
1: Não, inicialmente não há indícios, vestígios, mas a gente aguarda o exame do IML para confirmar.
0: Obrigado então, delegado Dr. Luiz Bernardo, né? O Adenício fazendo o registro dessas imagens. A reportagem é de Adielson Galvão.
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8: Oito e 27.

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3: Oito e trinta e dois.
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0: Quinta-feira, 4 de junho de 2026. Esse é o Giro de Notícias. Eu sou o Jean Costa e você acompanha os destaques do momento. O presidente da Ucrânia, Volodymyr Zelensky, propôs um encontro direto com o presidente russo, Vladimir Putin, para discutir o fim da guerra. Em carta aberta publicada na quinta-feira, Zelensky sugeriu que a reunião ocorra em território neutro, como Turquia ou Suíça, e defendeu um cessar-fogo total durante as negociações. O Kremlin afirmou que Zelensky pode viajar a Moscou a qualquer momento. O presidente dos Estados Unidos, Donald Trump, afirmou que a possibilidade de um encontro entre os dois líderes é algo positivo. O Itamaraty contestou a decisão dos Estados Unidos de impor tarifas adicionais de 10 ou 12,5% sobre importações de 59 países, incluindo o Brasil, alegando falhas no combate ao trabalho forçado. O governo brasileiro rebateu a medida, destacando que a Organização Internacional do Trabalho reconhece o país há décadas como referência internacional no tema e classificou a decisão americana como protecionismo disfarçado. Pesquisadores da Fiocruz identificaram que gestantes da terra indígena Munduruku, no Pará, têm mercúrio no organismo em níveis 4,5 vezes acima do limite seguro da Organização Mundial da Saúde. Das 195 mulheres monitoradas, 97% estão contaminadas acima do nível tolerável e cerca de 90% dos bebês já nascem com o metal no corpo, transmitido pela placenta. Morreu aos 76 anos o ex-jogador Leivinha, ídolo do Palmeiras e do clube espanhol Atlético de Madrid. O meia-atacante enfrentava complicações por conta do Alzheimer. Leivinha foi considerado um dos principais cabeceadores do futebol brasileiro e um dos principais nomes da chamada Segunda Academia do Palmeiras. Ele conquistou 6 títulos pelo clube, incluindo o Bicampeonato Brasileiro de 72 e 73, além de ter disputado a Copa do Mundo de 1974 pelo Brasil. Leivinha foi o autor do 1000º gol da história da Amarelinha. O Supremo Tribunal Federal derrubou por maioria dos votos o trecho da reforma da Previdência de 2019 que exigia idade mínima para a aposentadoria especial de trabalhadores em atividades insalubres. Para os ministros, a exigência contrariava a própria finalidade da modalidade, que é proteger a saúde de quem trabalha exposto a agentes nocivos, como calor excessivo, radiação e substâncias tóxicas. 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Apresentação, Jean Costa. 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

0: gente, 8 horas, mais 40 e 1 minutos. E aí, portanto,
1: Brasil,
0: a informação da hora certa. Aí, pra você, trabalhador.
1: Brasil.
0: E aí, pra você, trabalhador.
1: Brasil. Brasil.
0: E atenção, canal aberto, linha aberta. Linha aberta, canal aberto. Vamos até a nossa live. Alô, Hernando. Alô, Naninha. Bom dia. Bom dia, amigos aí no programa. Bom dia, Hernando. Bom dia, Naninha. A Elane Alves também chegando por aqui. Bom dia, meu amigo Pereira Filho. Bom dia. Que Deus abençoe vocês sempre.
2: Amém.
0: Alô, meu amigo Mané.
2: Bom dia.
0: Luiz Andrade, alô, tá viajando. Grande abraço, Elane. Ela pede um alô para todos nós, lá no Sítio Caluete. Alô, Sítio Caluete, bom dia. Alô, comunidade Sítio Caluete. Alô, família da Elane Alves. Aí no Sítio Caluete, bom dia. E a Maria Afonso do Nascimento. Ela manda um oi para todos. A Maria Afonso do Nascimento. Ela manda um oi para todos nós. Oi. Muito obrigado, Maria Afonso do Nascimento. Obrigado, Elane Alves. Obrigado, Naninho. Obrigado, Hernando. Obrigado a todas as pessoas que participam do nosso programa. Jean Carlos Tenório Braz. Ele continua no nosso programa, sempre com a sua espiadinha espetacular. Obrigado, amigo, muito obrigado. 8:43. E atenção, canal aberto, linha aberta, canal aberto. Vamos até o blog do Carlos Eugênio. A informação é a seguinte, ele publica e a gente repercute. Justiça reduz valor de contrato de artista em Garanhões após a denúncia da ex-vereadora Magda Alves e ação do Ministério Público também. Blog do Carlos Eugênio, quinta-feira, 4 de junho do ano de 26. De atenção, o doutor juiz da vara da Fazenda Pública de Garanhões determinou na quinta-feira 4 a redução cautelar do contrato firmado pela Prefeitura de Garanhões para a apresentação do artista Conde Sobrega durante a festa de Santo Antônio. O valor inicialmente contratado de R$120 mil foi limitado judicialmente a R$76 mil, acrescidos de correção pelo IPCA. A decisão foi assinada pelo doutor juiz Glacidelso Antônio da Silva após ação movida pelo Ministério Público de Pernambuco por meio da segunda promotoria de defesa da cidadania de Garanhões, que apontou indícios de superfaturamento e irregularidades na contratação realizada por inexigibilidade de licitação. E atenção, segundo o Ministério Público de Pernambuco, que foi provocado pela ex-vereadora Magda Alves, o mesmo artista havia sido contratado pelo município por R$50 mil em 2024 e por R$60 mil em 2025, ambos durante o Festival de Inverno de Garanhões. O órgão ministerial argumentou que o salto para 26 de R$120 mil representaria um aumento de 100% em apenas um ano. Na decisão, o magistrado destacou que os dados apresentados pelo Ministério Público apontam que a medida de cachês, que a média de cachês pagos ao artista em municípios

anos, durante o ciclo junino de 25, ficou em torno de 76 mil, com teto máximo de 80 mil. O juiz também considerou indícios de irregularidades. O juiz também considerou indícios de irregularidades na composição financeira do contrato. Conforme os autos, a planilha previa que apenas 46,6 mil seriam destinados diretamente ao cantor e à banda. A planilha previa que apenas 46,6 mil seriam destinados diretamente ao cantor e à banda, enquanto 48 mil é aí que reside a consideração do juízo de indícios de irregularidades. É agora. Enquanto 48 mil reais corresponderiam a taxas de intermediação atribuídas à mesma empresa responsável pela contratação artística. Apesar de reconhecer os indícios de sobrepreço, a justiça optou por não suspender o show previsto para 12 de junho, argumentando que o cancelamento poderia causar prejuízos econômicos e culturais ao município. Em vez disso, determinou a manutenção do evento com adequação do valor contratual aos parâmetros considerados razoáveis. A decisão ainda presta atenção que na decisão ainda obriga a Prefeitura de Garanhuns e a Secretaria Municipal de Cultura a incluírem em até 24 horas, uma cláusula contratual proibindo manifestações de promoção pessoal de autoridades públicas durante o espetáculo. O descumprimento poderá gerar uma multa de 10 mil reais por dia. 10 mil reais por dia. A ex-vereadora Magda Alves já havia denunciado um superfaturamento de 60% em contratação artística realizada pela Prefeitura de Garanhuns no ano de 23. À época, ela apontou irregularidades na contratação da cantora Livy Moraes para o evento Viva Garanhuns, denúncia posteriormente confirmada pelo Ministério Público de Pernambuco. Se você quiser relembrar este caso, lá no blog do Carlos Eugênio tem uma ferramenta chamada Clique Aqui. Você vai dar uma clicada e você vai relembrar este caso. Em janeiro deste ano, o Ministério Público ajuizou uma ação civil de improbidade administrativa contra a secretária de Cultura de Garanhuns, a Sandra Albino, e uma empresa do segmento de eventos. Segundo o órgão, o laudo pericial contábil identificou superfaturamento de aproximadamente 60% em relação ao preço médio de mercado, causando prejuízo estimado em 15 mil reais aos cofres públicos. Na ação, o Ministério Público pede a indisponibilidade de bens dos réus no valor de 30 mil, além das sanções previstas na lei de improbidade administrativa, como ressarcimento ao erário, multa, suspensão dos direitos políticos e a proibição de

0: tratar com o poder público. A secretária Sandra Albino e a empresa ainda não se pronunciaram sobre este assunto. 8h51. 8h50. Minutos. E aí, portanto, a informação tá hora certa. Aí pra você, trabalhador. E aí pra você, trabalhadora do meu Brasil.
1: Brasil!
0: Obrigado você, muito obrigado pelo rádio ligado. E obrigado você sempre pela companhia amiga. 8h52. Fala, povo. 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
2: Boa tarde, Emanuel. Tudo bom? Ô, Emanuel, olha. Aquele caso que eu te falei, que eu pedi para Pereira Filho pedir às autoridades competentes que finalize aquele trecho de Correio. De vez em quando é um acidente lá, eu já presenciei. Outro dia desse, quase foi uma esculhambação lá comigo mesmo, assim, o carro parado que eu presenciei lá. E quando é hoje, aconteceu outro. Desse ponto eu passo, rapaz, vizinho meu lá já faleceu lá nesse acidente, que no que para, Manuel, para pegar a estrada de corrente, os quem vai para Brejão, às vezes não quer respeitar, não quer pegar não quer pegar as direitas para seguir para Brejão, aí vai, hoje tem um braço, o rapaz bateu lá, inteiro lá do sítio também, próximo da gente, que é do pessoal dos ladeiras lá. Ai, que desse ponto, rapaz, assim, só você vendo. Rapaz, conversa com ele aí, pra pedir as autoridades para fazer aquela sinalização dali. Já era pra ter feito há tempo, filho, tava evitando essa situação, né? Beleza? Tá, aqui quem fala é sua prima, viu, Ana?
0: Beleza, Ana! Grande abraço, Ana, grande abraço, minha amiga! É, a situação é grave, amiga. Temos aqui um viaduto aqui em Garanhões, desde a época do finado Marco Maciel. Desde a época do finado Marco Maciel, já se pedia a sinalização e iluminação para o viaduto de Garanhões. Promessas diversas já chegaram ao conhecimento. Mobilização política também já chegou ao nosso conhecimento. Só que até agora, amiga, nada, nada, nada, nada, nada, amiga. Nada, nada. Eu me refiro ao viaduto aqui em Garanhões. Agora você pede a, quase que no mesmo sentido também, sinalização, iluminação para o viaduto de corrente. Me parece que isso aí é uma obra federal. E se é uma obra federal, a responsabilidade é do DENIT. Cabe aos políticos de Garanhões, os vereadores, deputados, prefeito, os políticos de Garanhões. Cabe tão somente a eles uma mobilização no sentido de atender o seu pleito, amiga. Um abraço, boa sorte. Agora, boa sorte mesmo. Se desde a época do finado Marco Maciel não resolver o problema do viaduto aqui em Garanhões, então, boa sorte de verdade pra você quanto ao seu pleito aí nesse viaduto aí nesse negócio aí de correntes, tá bom? Aliás, que não é viaduto não, é o quê, mané? Que ela falou? É o quê?
3: Ali perto da curva da laranja de corrente.
0: É um negócio que ela falou que eu tô esquecendo.
3: Do acidente.
0: 8h52. 8h, mais 50. Trevo. Pronto, é trevo. A palavra é trevo. 8h55. Se desde a época do final, Marco Maciel não resolveram nada, com toda a mobilização política, com todos os pedidos, até hoje na dica de nada, já morreu gente daquele viaduto, gente já soltou já lá de cima para baixo, entendeu? Ali gente já foi assassinada, acidentes já registraram-se ao longo do tempo e nunca resolveram nada, amiga. Então eu desejo muita sorte, para ver se essa classe política sem vergonha atende o seu pedido. 8h56, 8h50. Esses minutos. E aí, portanto, a informação tá hora certa.
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0: Aí é pra você, trabalhador. E aí é pra você, trabalhadora do meu Brasil. Chamar a mensagem de Jesus, chamar a única esperança para toda a humanidade, chamar a única esperança para a minha vida.

0: e para a sua vida, Jesus Cristo. Fala, Jesus! Fala, Jesus!
1: Bom dia!
2: Pereira Filho, traga uma mensagem de Jesus pra gente.
3: Oi, tudo bem por aí? Graça e paz. Bênçãos de Deus sobre você e sobre sua casa. Por falar em bênção de Deus, antes da

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Texto bíblico para hoje, profeta Isaías. Isaías, capítulo 55, vou ler o verso 8. Porque os meus pensamentos não são os pensamentos de vocês, e os caminhos de vocês não são os meus caminhos, diz o Senhor. Você sabe que a amizade é uma das experiências mais marcantes da vida humana, não é? Oh, sim, certamente você tem amigos, como eu também tenho. Em geral, nós nos tornamos amigos de pessoas com quem nós compartilhamos algo em comum. Pode ser uma rotina parecida, o mesmo ambiente de trabalho, um talento específico, um hobby, ou até um jeito semelhante de enxergar o mundo. Amizades nascem da afinidade, da convivência e principalmente da identificação. É natural que nos sintamos mais confortáveis perto de quem pensa como nós. Gostamos de conversar com quem concorda, com quem gosta de rir das mesmas coisas, né? De sonhar sonhos parecidos. Aos poucos, essas relações vão moldando nosso jeito de falar, nossas opiniões e até nossas decisões. Quem já mudou de círculo social percebe como isso influencia profundamente o comportamento e a forma de pensar. Esse princípio também se aplica ao nosso relacionamento com Deus. O profeta Isaías registra uma verdade essencial: os pensamentos de Deus não são os nossos pensamentos, e os caminhos dele não são os nossos caminhos. À primeira vista, essa declaração pode parecer distante ou até desconfortável. Afinal, nós estamos acostumados a pensar a partir das nossas experiências, limitações e desejos. No entanto, essa diferença não deve nos afastar de Deus, mas nos atrair para mais perto dele. Quando nos tornamos amigos de alguém, nós passamos, assim, tempo juntos, ouvimos, aprendemos, observamos, e pouco a pouco nós somos transformados, influenciados por essa convivência. Da mesma forma, quanto mais próximos estamos de Deus, mais nossos pensamentos começam a mudar. Fortalecer a amizade com Deus é permitir que Ele influencie nossa mente e nosso coração. É deixar que Sua palavra questione nossas certezas, ajuste nossas prioridades e amplie nossa visão. Com o tempo, aquilo que antes parecia estranho passa a fazer sentido. O que antes nós rejeitávamos começa a ser compreendido. E o que antes era egoísmo vai sendo substituído por amor, paciência e graça. Esse processo não acontece de uma vez, não acontece da noite para o dia. Assim como em qualquer amizade profunda.

0: palmas para todas as Marias do Brasil.
1: Só tem gata.
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0: Está no ar mais uma edição do seu Jornal de Confiança. Com as informações mais quentes do dia. Trazendo tudo o que você precisa saber de maneira clara e direta. Eu sou Naldo Meirelles e prepare-se para ficar por dentro do que acontece no Brasil e no mundo, com análises e reportagens especiais. A partir de agora no Repórter Brasil News. Sejam bem-vindos.
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2: Previsão do tempo para sexta-feira, 5 de junho de 2026. Centro-Oeste. Em Brasília, Distrito Federal, céu com poucas nuvens nesta sexta-feira. Os termômetros marcam mínima de 11, máxima de 23 graus. Umidade relativa do ar gira em torno de 95 a 40%. Bela Vista, de Goiás, na região metropolitana de Goiânia, comemora aniversário nesta sexta-feira com poucas nuvens no céu. Temperatura mínima de 13, a máxima de 26 graus. A umidade relativa do ar vai de 80 a 30%. Nordeste. Em Aracaju, a sexta-feira amanhece nublada, com possibilidade de pancadas de chuvas isoladas. Temperatura mínima de 23 e a máxima de 29 graus. A umidade relativa do ar na capital sergipana é de 100 a 65%. Recife, em Pernambuco, tem previsão de muitas nuvens no céu, com pancadas de chuvas isoladas. A temperatura mínima é de 22 e a máxima de 31 graus. Umidade relativa do ar varia de 95 a 60%.

0: 0%. Norte, Belém, no Pará, tem previsão de muitas nuvens com pancadas e chuvas isoladas. Temperatura mínima é de 24 e a máxima de 33 graus nas horas mais quentes do dia. A umidade do ar é de 98 a 70%. Em Boa Vista, Roraima, muitas nuvens no céu, com pancadas de chuva e trovoadas isoladas. A temperatura mínima é de 24 e a máxima de 31 graus. A umidade relativa do ar é de 98 a 70%. Sudeste, São Paulo, capital, tem previsão de poucas nuvens no céu nesta sexta-feira. Os termômetros registram mínima de 10 e a máxima de 20 graus. Umidade relativa do ar vai de 95 a 50%. Divino de São Lourenço, no Espírito Santo, canta parabéns com friozinho e céu cheio de nuvens. A temperatura mínima é de 10 e a máxima 19 graus. Umidade relativa do ar é de 100 a 50%. Sul, em Porto Alegre, Rio Grande do Sul, previsão de céu com poucas nuvens. Os termômetros registram mínima de 13 e a máxima de 23 graus. A umidade relativa do ar oscila entre 80 e 45%. Em Lidianópolis, Paraná, céu com poucas nuvens no aniversário da cidade. Os termômetros registram mínima de 11 e a máxima de 24 graus. A umidade relativa do ar fica entre 90 e 30%. Você ouviu a previsão do tempo para sexta-feira, 5 de junho de 2026. Com informações do IBGE Cidades e do Instituto Nacional de Meteorologia.
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2: A Anatel prorrogou as medidas de combate ao disparo massivo de chamadas abusivas até 31 de outubro de 2028. A agência estima que 85% das ligações indesejadas são barradas e não chegam aos consumidores. A ideia é reduzir o incômodo e os transtornos gerados aos consumidores de serviços de telefonia do país, como atender uma ligação e não falarem nada. Essas chamadas curtas, de até 6 segundos, são usadas como tática para testar números ativos. A primeira medida nesse sentido foi lançada pela Anatel em 2019, com a plataforma Não Me Perturbe, que permite, de forma fácil e gratuita, evitar a oferta de produtos e serviços por meio de contato telefônico provenientes exclusivamente das prestadoras de serviços de telecomunicações, como TV por assinatura e internet, e também por instituições financeiras, como aquelas oferecendo crédito consignado ou cartão de crédito. Outra medida para evitar o telemarketing abusivo foi a obrigatoriedade do uso do prefixo 0303 pelas empresas de telemarketing, que permite ao consumidor identificar o chamador. E as empresas de telemarketing, que realizam mais de 100 mil chamadas por dia e possuem uma taxa de desligamento rápido igual ou superior a 85%, podem sofrer um bloqueio temporário de suas linhas por parte das operadoras de telefonia. As empresas ficam impedidas de fazer novas chamadas por 15 dias. Da Rádio Nacional em Brasília, Ana Lúcia Caldas.
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3: Estudantes isentos da taxa de inscrição no Enem 2026 têm até esta sexta-feira, 5 de junho, para confirmar a participação nas provas. O prazo vale também para todos os outros candidatos, inclusive para aqueles que tiveram aprovada pelo INEP a justificativa de ausência na edição de 2025 para realizar as provas deste ano. Outro público contemplado pela isenção e que precisa confirmar a inscrição são os participantes do programa PEDMEIA, do Ministério da Educação. Este ano, pela primeira vez, os alunos do último ano do ensino médio de escolas públicas serão inscritos automaticamente. Mesmo assim, precisam confirmar a inscrição no sistema do Enem. Nesses casos, a confirmação serve para indicar o município de realização da prova, escolher o idioma da prova, inglês ou espanhol, e informar se será necessário atendimento especializado. Quem não está isento da taxa de inscrição, o prazo é maior. Tem até o dia 10 de junho para fazer o pagamento, de R$ 85,00. As provas serão aplicadas nos dias 8 e 15 de novembro.
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4: Sempre que ocorrem novos ataques envolvendo banhistas e tubarões na costa brasileira, aparecem as informações incorretas.

0: fake news e dúvidas que passam a circular principalmente nas redes sociais. Um menino de 11 anos e uma jovem de 19 foram as mais recentes vítimas de ataques de tubarões, desta vez na orla da região metropolitana de Recife. Para explicar essas ocorrências, especialistas apontam fatores climáticos, ambientais e, claro, a intervenção humana no ecossistema marítimo para os ataques. Pernambuco passou a ter um aumento de casos envolvendo tubarões após a construção do complexo industrial portuário de Suape, na região metropolitana. Pesquisas atribuem o aumento dos ataques na região ao empreendimento, como explica o biólogo marinho Marcelo Spielmann.
1: Ele acabou com o mangue da região, e aí houve uma diminuição na oferta de alimentação, e também fechou duas bocas de rio, e a fêmea penetra na água doce para parir o filhote em água doce. Quando você fecha a boca de rio e acaba com a comida, essa população que havia em Suape, que nunca representou grandes ameaças, ela se deslocou para Grande Recife.
0: O biólogo explica que a construção causou um aumento na interação involuntária entre os tubarões e os frequentadores da orla. Na Grande Recife, por exemplo, 90% dos ataques são de espécie cabeça chata e 10% do tubarão tigre. Segundo o pesquisador Marcelo Spielmann, os ataques do tubarão da espécie cabeça chata podem acontecer em águas muito rasas, como ocorrido recentemente com a criança de 11 anos. Já o tubarão tigre costuma atacar em maior profundidade, mais afastado da areia. Outro fator de risco apontado pelos estudiosos é a maré alta. Isso permite que os tubarões cruzem a barreira de recifes de corais. Além disso, a água que banha a orla fica mais turva nos períodos de chuva, como explica a pesquisadora do Núcleo de Ensino Ambiental da Universidade Federal Rural de Pernambuco, Mariana Cruz.
2: Devido à turbidez da água, a visão do tubarão ela vai ficando mais comprometida. Assim como nós, a gente não consegue enxergar num lugar onde está tudo embaçado. Para isso, ele vai utilizar poros que existem no rosto dele, que a gente chama de sexto sentido, que são as ampolas de Lorenzini. Essas ampolas de Lorenzini conseguem detectar a presença de seres vivos que vão estar escondidos, mas não identificando que não somos a presa dele. Então ele só vai identificar depois da mordida investigativa.
0: Na praia de Boa Viagem, em Recife, já ocorreram 25 ataques desde 1992, segundo o CEMIT, Comitê Estadual de Monitoramento de Incidentes com Tubarões. Neste caso específico, Marcelo Spielmann explica que as características do mar e das correntes naquele local influenciam para a maior presença de tubarões.
1: Em frente à praia de Boa Viagem, existe um canal submarino que passa bem próximo, exatamente na borda desse canal que tem a maior formação de onda e é onde vai ter o surfista tentando pegar sua onda. E exatamente nesse canal, o tubarão cabeça chata passa para tentar capturar seu peixe. E aí existe a possibilidade de haver um ataque não provocado.
0: O biólogo reforça ainda que não se trata de um desequilíbrio ambiental ou ataque intencional dos tubarões.
1: O ecossistema da região não está em desequilíbrio porque os ataques não são com fins de alimentação. O tubarão é um animal muito adaptável. Se está faltando comida em algum lugar, ele se desloca para outro lugar. Então não é o desequilíbrio ou um potencial desequilíbrio que vai fazer com que o animal ataque ou não.
0: No estado de Pernambuco, existem mais de 150 placas em 33 quilômetros de orla que alertam sobre o perigo no mar em relação aos tubarões. A bióloga Camila Vilarim dá outras dicas que ajudam a evitar possíveis ataques na região.
3: Durante períodos chuvosos e em águas turvas, o tubarão ele enxerga muito bem, mas em águas turvas ele pode acabar confundindo o ser humano com uma presa. Em áreas sem proteção de arrecifes, e mesmo que tenha arrecife e a maré esteja alta, não é indicado entrar. O tubarão cabeça chata ele pode adentrar o rio, ele utiliza o estuário também como área de reprodução, e a gente precisa ter uma atenção maior nessas áreas, ao amanhecer e ao cair da tarde. São momentos que os animais, os tubarões, eles estão mais propícios a se alimentar. O tubarão ele tem um olfato muito bom. Então, se tiver com algum ferimento, algum sangramento, não é indicado entrar no mar.
0: Segundo o CEMIT,

0: ligado à Secretaria de Meio Ambiente Pernambucana, a Orla do Estado, somada a Fernando de Noronha, já registrou 84 casos desde 1992, quando as ocorrências começaram a ser registradas.
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2: José Mourinho está muito perto de voltar ao Real Madrid. O Benfica comunicou oficialmente que Florentino Pérez pagará 15 milhões de euros, cerca de 88 milhões de reais, para contratar o treinador português caso seja reeleito presidente do clube espanhol nas eleições marcadas para domingo, 7 de junho. O valor corresponde à cláusula de rescisão prevista no contrato de Mourinho com o Benfica. O anúncio reforça que já existe um acordo entre Mourinho e a candidatura de Florentino. Caso a vitória nas urnas seja confirmada, o técnico iniciará sua segunda passagem pelo Real Madrid, onde trabalhou entre 2010 e 2013 e conquistou 3 títulos. A negociação movimenta o futebol europeu e pode render uma quantia milionária aos cofres do Benfica, que já avalia possíveis substitutos para o comando da equipe.
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2: André Jardine não é mais técnico do América do México. O treinador brasileiro e a diretoria do clube decidiram encerrar o vínculo em comum acordo, mesmo com mais um ano de contrato. A saída acontece após a eliminação da equipe para o Pumas nas quartas de final do Campeonato Mexicano, encerrando uma das passagens mais vitoriosas da história recente do clube.
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2: O Bayer Leverkusen desistiu de contratar Felipe Luiz para o cargo de treinador e anunciou a chegada do espanhol Carles Martínez Novel. O técnico de 42 anos assinou o contrato até 2028 e chega após 3 temporadas no Toulouse, da França. Carles também tem passagem pelas categorias de base do Barcelona, fator que pesou na escolha da diretoria alemã. Felipe Luiz chegou a negociar com o clube alemão, mas a falta da licença UEFA Pro acabou dificultando o acordo. Diante do impasse, o Leverkusen optou por seguir outro caminho e fechou com o treinador espanhol. Enquanto isso, Felipe Luiz segue valorizado no mercado europeu e tem sido apontado como possível reforço para o Mônaco, da França.
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2: A Espanha decepcionou em seu penúltimo amistoso antes da Copa do Mundo de 2026 e ficou apenas no empate por 1-1 com o Iraque no estádio Riazor. A seleção espanhola saiu na frente aos 16 minutos com Ferran Torres, mas viu os iraquianos reagirem e empatarem aos 27 minutos com Mercias Doski. Mesmo dominando a maior parte da partida e criando as melhores oportunidades, a equipe comandada por Luis de la Fuente não conseguiu voltar a marcar. O amistoso também ficou marcado pelos testes promovidos pelo treinador, que utilizou vários jogadores jovens e observou alternativas para o Mundial. Agora, a Espanha faz seu último compromisso preparatório contra o Peru antes da estreia na Copa do Mundo, marcada para 15 de junho.
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2: O Pinheiros venceu o Franca por 84 a 80 e manteve viva a disputa pelo título do NBB. Jogando em casa, a equipe paulista conseguiu segurar a reação dos atuais campeões nos minutos finais e diminuiu a desvantagem na série decisiva. O grande destaque da partida foi o equilíbrio, com as equipes alternando a liderança durante boa parte do confronto. Com o resultado, o Franca segue à frente na final, mas perdeu a chance de abrir uma vantagem ainda maior na série. Já o Pinheiros ganha confiança e continua sonhando com uma virada histórica na decisão. O próximo jogo passa a ser decisivo para as pretensões das duas equipes na briga pelo título da principal competição do basquete brasileiro.
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3: Municípios, estados e o Distrito Federal receberam cerca de 4 bilhões e 800 milhões de reais do Ministério da Educação. O valor é referente à quinta parcela de 2026 do repasse complementar da União ao Fundeb, o Fundo de Manutenção e Desenvolvimento da Educação Básica e de Valorização dos Profissionais da Educação. Os recursos depositados no fim de maio são provenientes do Fundo Nacional de Desenvolvimento da Educação e devem ser aplicados exclusivamente na manutenção e no desenvolvimento financiamento da educação básica pública, incluindo valorização e remuneração dos profissionais da educação, melhorias na infraestrutura escolar, transporte de estudantes e aquisição de materiais didáticos. A distribuição dos valores leva em conta o número de matrículas registradas no último censo escolar realizado pelo Instituto Nacional de Estudos e Pesquisas Educacionais Anísio Teixeira. O levantamento contempla alunos da educação infantil,

0: do ensino fundamental, do ensino médio, da educação especial, da educação de jovens e adultos, EJA, e da educação profissional integrada. A previsão é que a complementação da União ao Fundeb alcance R$69,3 bilhões em 2026. Com o repasse da quinta parcela, o total transferido neste ano já passa de R$29 bilhões. Os recursos são liberados mensalmente entre janeiro de 2026 e janeiro de 2027, até o último de reais em 2026. Com o repasse da quinta parcela, o total transferido neste ano já passa de R$29 bilhões. Os recursos são liberados mensalmente entre janeiro de 2026 e janeiro de 2027, até o último dia útil de cada mês. O Fundeb é formado por receitas e transferências de impostos de estados, municípios e o Distrito Federal. Desde 2021, o fundo passou a contar com complementação crescente da União, distribuída por meio de três modalidades, conhecidas como modelo híbrido. O valor anual por aluno, o VAAF, o valor anual total por aluno, o VAAT, e o valor aluno ano resultado, o VAAR. Em 2026, a complementação da União beneficiará 1.766 entes federativos pela modalidade VAAF, 2.546 pelo VAAT e 3.034 pelo VAAR.
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2: O Banco da Amazônia divulgou os projetos aprovados na Seleção Pública de Patrocínio 2026. Ao todo, serão destinados R$3.900.000 para iniciativas voltadas ao desenvolvimento econômico, social, cultural, ambiental e esportivo na Amazônia Legal. As propostas escolhidas serão executadas até dezembro deste ano e têm como objetivo gerar emprego, renda, inclusão e cidadania na região. Segundo a instituição, o edital foi elaborado para contemplar a diversidade amazônica e incentivar ações alinhadas ao desenvolvimento sustentável. Foram selecionados 65 projetos distribuídos em 5 áreas de atuação. Na área cultural, os recursos poderão apoiar atividades como música, audiovisual, artes cênicas e festivais regionais. Já no segmento mercadológico, os investimentos devem ser aplicados em feiras, exposições, congressos e iniciativas de fortalecimento dos pequenos negócios. Também foram contemplados projetos sociais voltados ao combate à pobreza, capacitação profissional e inclusão produtiva, ações ambientais relacionadas à educação ambiental, reciclagem e preservação de ecossistemas, além de iniciativas esportivas ligadas ao esporte olímpico e paralímpico. Para o Banco da Amazônia, os projetos contemplados contribuem para fortalecer a identidade regional e promover o equilíbrio entre crescimento econômico e conservação ambiental. O edital também prevê contrapartidas sociais e a adoção de práticas de comunicação antirracistas aos selecionados. Entre as medidas previstas estão treinamentos de sensibilização das equipes, ações de inclusão racial e política de tolerância zero ao racismo durante a execução dos projetos. Os responsáveis pelas iniciativas aprovadas receberão orientações para a fase de habilitação documental e assinatura dos contratos. Entre os selecionados estão o projeto Braçadas do Futuro, que impulsiona a natação de alto rendimento em Roraima para atletas e para-atletas. Um sonho olímpico da natação que fomenta a prática esportiva da adolescente Pietra Diniz e a 43ª Exposição Agropecuária de Altamira, a Expo Alta. A relação completa dos projetos aprovados está disponível no portal do Banco da Amazônia. O endereço é bancoamazonia.com.br.
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3: Esse foi mais uma edição do Repórter Brasil News. Obrigado pela sua companhia e até a próxima edição.
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3: Cheguei! Tudo belezinha por aí? Tá começando agora o Music Pop aqui pela sua melhor sintonia comigo, Bia Ipsen. A partir de agora, só as melhores do pop pra você, tudo que tá bombando aí no Brasil e no mundo, você confere por aqui. Obrigada já pela sua companhia, pela sua audiência. Hoje já é sexta-feira, sextou, meu povo, bom demais, chegou o final de semana e nada melhor do que começar com o pop do bom.

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0: Encerrando mais um bloco com esse pop maravilhoso. Agora eu vou lá para aquele break. Music Pop volta já.
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2: Opa! Final de semana, gente! Final de semana combina com o quê? Combina com o nosso pagodaço, é claro! As melhores músicas, o melhor do samba e do pagode, pra você mexer o esqueleto, pra você sambar com a gente. Ah, mas eu não sou bom de samba, eu também não, viu? Mas eu tô aqui, a gente faz o que pode, e claro, a alegria não tem terror, não tem problema nenhum, né? O importante é você ficar alegre, curtir bastante nesse final de semana, não precisa saber sambar não, vai tentando aí que você com certeza vai contagiar toda a galera nesse finalzaço de semana. Primeirona de hoje tá chegando aqui no Pagodaço, aumenta aí o volume!

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1: Esse é o nosso pagodaço pra finalizar mais uma sequência aqui. Essa música aí é show, hein? Daqui a pouquinho tem mais sucessos. As melhores você confere com a gente no pagodaço pra você fazer aquela swingueira com a gente aqui. Eita, nós!
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4: Oi, gente! Vai começar o Super 10. As 10 mais tocadas em todo o Brasil. As 10 da programação. E aí, como você está? Está preparado? Vem comigo! Está no ar o Super 10.
3: Décima posição.
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1: Maravilha, que bom estar aqui contigo. Já já volto com mais Super 10 pra você.
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1: Oi, gente, estamos de volta com Super 10. Aumenta o som e confira mais uma super sequência.
0: Sexta posição.

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1: Não vem. Não vem de Moro.
0: A mariposa que foi pro Moro.
1: Exato. Não, foi para todo lugar.
2: Quinta posição.

0: quarta posição.
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0: hoje do Super 10. Muito bom estar contigo. Voltaremos no próximo programa. Beijos e até lá.
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2: Muito bem, a partir de agora está no ar o Jornal Rádio News. Informação em primeiro lugar. Brasil e o mundo passam aqui na sua rádio favorita. Sejam bem-vindos.
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3: Previsão do tempo para sexta-feira, 5 de junho de 2026. Centro-Oeste. Em Brasília, Distrito Federal, céu com poucas nuvens nesta sexta-feira. Os termômetros marcam mínima de 11, máxima de 23 graus. Umidade relativa do ar gira em torno de 95 a 40%. Bela Vista, de Goiás, na região metropolitana de Goiânia.

0: comemora aniversário nesta sexta-feira, com poucas nuvens no céu. Temperatura mínima de 13 a máxima de 26 graus. A umidade relativa do ar vai de 80 a 30%. Nordeste. Em Aracaju, a sexta-feira amanhece nublada, com possibilidade de pancadas de chuvas isoladas. Temperatura mínima de 23 e a máxima de 29 graus. A umidade relativa do ar na capital sergipana é de 100 a 65%. Recife, em Pernambuco, tem previsão de muitas nuvens no céu, com pancadas de chuvas isoladas. A temperatura mínima é de 22 e a máxima de 31 graus. Umidade relativa do ar varia de 95 a 60%. Norte. Belém, no Pará, tem previsão de muitas nuvens com pancadas de chuvas isoladas. Temperatura mínima é de 24 e a máxima de 33 graus nas horas mais quentes do dia. A umidade do ar é de 98 a 70%. Em Boa Vista, Roraima, muitas nuvens no céu, com pancadas de chuva e trovoadas isoladas. A temperatura mínima é de 24 e a máxima de 31 graus. A umidade relativa do ar é de 98 a 70%. Sudeste. São Paulo, capital, tem previsão de poucas nuvens no céu nesta sexta-feira. Os termômetros registram mínima de 10 e a máxima de 20 graus. Umidade relativa do ar vai de 95 a 50%. Divino de São Lourenço, no Espírito Santo, canta parabéns com friozinho e céu cheio de nuvens. A temperatura mínima é de 10 e a máxima 19 graus. Umidade relativa do ar é de 100 a 50%. Sul. Em Porto Alegre, Rio Grande do Sul, previsão de céu com poucas nuvens. Os termômetros registram mínima de 13 e a máxima de 23 graus. A umidade relativa do ar oscila entre 80 e 45%. Em Lidianópolis, Paraná, céu com poucas nuvens no aniversário da cidade. Os termômetros registram mínima de 11 e a máxima de 24 graus. A umidade relativa do ar fica entre 90 e 30%. Você ouviu a previsão do tempo para sexta-feira, 5 de junho de 2026. Com informações do IBGE Cidades e do Instituto Nacional de Meteorologia.
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2: A Anatel prorrogou as medidas de combate ao disparo massivo de chamadas abusivas até 31 de outubro de 2028. A agência estima que 85% das ligações indesejadas são barradas e não chegam aos consumidores. A ideia é reduzir o incômodo e os transtornos gerados aos consumidores de serviços de telefonia do país, como atender uma ligação e não falarem nada. Essas chamadas curtas, de até 6 segundos, são usadas como tática para testar números ativos. A primeira medida nesse sentido foi lançada pela Anatel em 2019, com a plataforma Não Me Perturbe, que permite, de forma fácil e gratuita, evitar a oferta de produtos e serviços por meio de contato telefônico provenientes exclusivamente das prestadoras de serviços de telecomunicações, como TV por assinatura e internet, e também por instituições financeiras, como aquelas oferecendo crédito consignado ou cartão de crédito. Outra medida para evitar o telemarketing abusivo foi a obrigatoriedade do uso do prefixo 0303 pelas empresas de telemarketing, que permite ao consumidor identificar o chamador. E as empresas de telemarketing, que realizam mais de 100 mil chamadas por dia e possuem uma taxa de desligamento rápido igual ou superior a 85%, podem sofrer um bloqueio temporário de suas linhas por parte das operadoras de telefonia. As empresas ficam impedidas de fazer novas chamadas por 15 dias. Da Rádio Nacional em Brasília, Ana Lúcia Caldas.
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3: 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Estudantes isentos da taxa de inscrição no Enem 2026 têm até esta sexta-feira, 5 de junho, para confirmar a participação nas provas. O prazo vale também para todos os outros candidatos, inclusive para aqueles que tiveram aprovada pelo INEP a justificativa de ausência na edição de 2025 para realizar as provas deste ano. Outro público contemplado pela isenção e que precisa confirmar a inscrição são os

participantes do programa Pé de Meia, do Ministério da Educação. Este ano, pela primeira vez, os alunos do último ano do ensino médio de escolas públicas serão inscritos automaticamente. Mesmo assim, precisam confirmar a inscrição no sistema do Enem. Nesses casos, a confirmação serve para indicar o município de realização da prova, escolher o idioma da prova, inglês ou espanhol, e informar se

0: de dúvidas que passam a circular principalmente nas redes sociais. Um menino de 11 anos e uma jovem de 19 foram as mais recentes vítimas de ataques de tubarões, dessa vez na orla da região metropolitana de Recife. Para explicar essas ocorrências, especialistas apontam fatores climáticos, ambientais e, claro, a intervenção humana no ecossistema marítimo para os ataques. Pernambuco passou a ter um aumento de casos envolvendo tubarões após a construção do complexo industrial portuário de Suape, na região metropolitana. Pesquisas atribuem o aumento dos ataques na região ao empreendimento, como explica o biólogo marinho Marcelo Spielmann.
1: Ele acabou com o mangue da região, e aí houve uma diminuição na oferta de alimentação, e também fechou duas bocas de rio, e a fêmea penetra na água doce para parir o filhote em água doce. Quando você fecha a boca de rio e acaba com a comida, essa população que havia em Suape, que nunca representou grandes ameaças, ela se deslocou para Grande Recife.
0: O biólogo explica que a construção causou um aumento na interação involuntária entre os tubarões e os frequentadores da orla. Na Grande Recife, por exemplo, 90% dos ataques são de espécie cabeça chata e 10% do tubarão tigre. Segundo o pesquisador Marcelo Spielmann, os ataques do tubarão da espécie cabeça chata podem acontecer em águas muito rasas, como ocorrido recentemente com a criança de 11 anos. Já o tubarão tigre costuma atacar em maior profundidade, mais afastado da areia. Outro fator de risco apontado pelos estudiosos é a maré alta. Isso permite que os tubarões cruzem a barreira de recifes de corais. Além disso, a água que banha a orla fica mais turva nos períodos de chuva, como explica a pesquisadora do Núcleo de Ensino Ambiental da Universidade Federal Rural de Pernambuco, Mariana Cruz.
2: Devido à turbidez da água, a visão do tubarão ela vai ficando mais comprometida. Assim como nós, a gente não consegue enxergar num lugar onde está tudo embaçado. Para isso, ele vai utilizar poros que existem no rosto dele, que a gente chama de sexto sentido, que são as ampolas de Lorenzini. Essas ampolas de Lorenzini conseguem detectar a presença de seres vivos que vão estar escondidos, mas não identificando que não somos a presa dele. Então ele só vai identificar depois da mordida investigativa.
0: Na praia de Boa Viagem, em Recife, já ocorreram 25 ataques desde 1992, segundo o CEMIT, Comitê Estadual de Monitoramento de Incidentes com Tubarões. Neste caso específico, Marcelo Spielmann explica que as características do mar e das correntes naquele local influenciam para a maior presença de tubarões.
1: Em frente à praia de Boa Viagem, existe um canal submarino que passa bem próximo, né, exatamente na borda desse canal que tem a maior formação de onda e é onde vai ter o surfista tentando pegar sua onda. E exatamente nesse canal, o tubarão cabeça chata passa para tentar capturar seu peixe. E aí existe a possibilidade de haver um ataque não provocado.
0: O biólogo reforça ainda que não se trata de um desequilíbrio ambiental ou ataque intencional dos tubarões.
1: O ecossistema da região não está em desequilíbrio porque os ataques não são com fins de alimentação. O tubarão é um animal muito adaptável. Se está faltando comida em um lugar, ele se desloca para outro lugar. Então não é o desequilíbrio ou um potencial desequilíbrio que vai fazer com que o animal ataque ou não.
0: No estado de Pernambuco, existem mais de 150 placas em 33 quilômetros de orla que alertam sobre o perigo no mar em relação aos tubarões. A bióloga Camila Vilarim dá outras dicas que ajudam a evitar possíveis ataques na região.
3: Durante períodos chuvosos e em águas turvas, o tubarão ele enxerga muito bem, mas em águas turvas ele pode acabar confundindo o ser humano com uma presa. Em áreas sem proteção de arrecifes, e mesmo que tenha arrecife e a maré esteja alta, não é indicado entrar. O tubarão cabeça chata, ele pode adentrar o rio, ele utiliza o estuário também como área de reprodução, e a gente precisa ter uma atenção maior nessas áreas. Ao amanhecer e ao cair da tarde, são momentos que os animais, os tubarões, eles estão mais propícios a se alimentar. O tubarão ele tem um olfato muito bom. Então, se tiver com algum ferimento, algum sangramento, não é indicado entrar no mar.
0: Segundo o CEMIT, órgão ligado à Secretaria de Meio Ambiente Pernambucana, a orla do

0: estado, somada a Fernando de Noronha, já registrou 84 casos desde 1992, quando as ocorrências começaram a ser registradas.
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2: Depois do intervalo, tem mais Jornal Rádio News. Fique na sintonia.
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4: Estamos de volta e agora vamos falar de esporte aqui no Jornal Rádio News.
5: E o México divulgou a lista de 26 convocados para a Copa do Mundo de 2026, com destaque para o goleiro Guillermo Ochoa, de 40 anos. Ochoa foi chamado para disputar o sexto Mundial da carreira, marca que o coloca como recordista ao lado de Lionel Messi e Cristiano Ronaldo. O goleiro do AEL Limassol volta a ser a principal referência de experiência do elenco mexicano. A seleção mexicana faz o jogo de abertura do torneio em 11 de junho contra a África do Sul no Estádio Azteca, na cidade do México. Coreia do Sul e República Tcheca completam o Grupo A.
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5: E as férias começaram no Flamengo com uma pausa para a Copa do Mundo, mas não para todo mundo, ao menos neste primeiro momento. Dois jogadores do Flamengo ainda vivem de longe o sonho da Copa. Pedro e Samuel Lino estavam na pré-lista da seleção e podem ser acionados caso um jogador seja cortado até restarem 24 horas para a estreia do Brasil no Mundial contra Marrocos no dia 13 de junho, às 19 horas, horário de Brasília. Os dois vão para a pausa em alta. Pedro anotou um gol e deu uma assistência durante a vitória por 3-0 sobre o Coritiba no sábado, enquanto Samuel Lino anotou os outros dois tentos flamenguistas e foi o responsável pelo passe que originou o gol do camisa 9.
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2: E durante o GP do Canadá de Fórmula 1, Max Verstappen já havia indicado que lidar com irregularidades e zebras continua sendo um dos principais pontos fracos da Red Bull. Esse tem sido um calcanhar de Aquiles há vários anos e, apesar do novo regulamento técnico, isso não mudou. Qualquer lugar vai ser difícil para nós, disse Verstappen à mídia holandesa, incluindo o motorsport.com em Montreal. Ah, sim, vai ser ótimo. Acho que vou ter que comprar uma coluna vertebral nova, comentou o piloto.
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3: A Justiça do Rio de Janeiro condenou o ex-vereador Jairo Souza Santos Júnior, o doutor Jairinho, a 43 anos, 9 meses e 20 dias de prisão pela morte do menino Henri Borel Medeiros, de 4 anos, ocorrida em 8 de março de 2021. Já Monique Medeiros da Costa e Silva, mãe da vítima, teve seu crime desclassificado para homicídio culposo, quando não há intenção de matar, e recebeu o perdão judicial. O julgamento acabou só de madrugada, durou 11 dias e é considerado o mais longo da história do judiciário fluminense. Ao descrever a sentença de Jairinho, a magistrada destacou a violência desproporcional e rara e desmesurada covardia contra uma criança de apenas 4 anos, descrita como doce e bondosa. Jairinho foi condenado por homicídio qualificado, com agravantes por meio cruel e recurso que impossibilitou a defesa e com causa de aumento de pena por Henri ser menor de 14 anos, além de tortura e coação no curso do processo. Ele deverá cumprir a pena inicialmente em regime fechado. Ele também foi condenado a pagar R$400 mil em indenização por danos morais ao pai de Henri, Leniel Borel. Já Monique Medeiros, mãe de Henri, teve a decisão marcada por um discurso forte da juíza sobre o papel da mulher na sociedade. O Conselho de Sentença desclassificou a acusação de homicídio intencional para homicídio culposo e a condenou por apenas um crime de tortura por omissão. Ao aplicar o perdão judicial, a juíza Elizabeth Louro justificou que Monique já sofreu um castigo severo o suficiente. A magistrada criticou a reação desproporcional da sociedade, classificando-a como discriminatória e fruto de uma cultura que exige que a mulher seja uma mãe perfeita. Monique foi sentenciada a 1 ano e 4 meses de detenção pelo crime de tortura. E como já vinha cumprindo prisão preventiva, a pena foi considerada encerrada. Indignado com a decisão da justiça em relação a Monique Medeiros, Leniel Borel, pai de Henri, disse que vai recorrer da sentença. Segundo ele, esta decisão abre um precedente para que outras mães permitam que seus filhos sejam mortos. E citou a Lei Henri, que foi aprovada justamente para proteger as crianças de violência doméstica.
4: Mas ao mesmo tempo que o Henri hoje protege a criança, o judiciário brasileiro dá-lhe uma resposta de não proteção, permitindo que outras mães agridam, que outras mães permitam que outras crianças sejam agredidas. E por isso eu peço, como eu pedi para um advogado, vou pedir para o Ministério Público que a gente recorra sobre essa decisão.
3: O advogado Cristiano Medina da Rocha, que representa a Liniel, foi além, disse que vai pedir a anulação do julgamento. Ele destacou que a juíza Elizabeth Louro contrariou a decisão inicial do Conselho de Sentença, que votou pela condenação de Monique nos mesmos termos que a de Jairinho.
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5: 680 pacotes de figurinhas e 112 álbuns da Copa do Mundo com suspeita de serem falsificados foram apreendidos pela Polícia Civil em um estabelecimento comercial em Patos de Minas, na região do Alto Paranaíba. De acordo com a polícia, a apreensão ocorreu durante uma operação que apurou denúncias da venda irregular dos produtos. Ao chegar no estabelecimento, os policiais encontraram os pacotes de figurinhas sendo vendidos por R$ 6,00 cada, sendo que o valor de tabela é de R$ 7,00. Os proprietários da loja não apresentaram notas fiscais e alegaram que haviam adquirido os produtos em São Paulo. Segundo o delegado Luiz Mauro Sampaio, o material será periciado para comprovar a falsificação e os comerciantes podem responder criminalmente pela venda.
6: Pela análise imediata dos policiais, se verifica de diversos procedimentos que se encontram aí, que são contrafeitos, ou seja, são falsificados, que poderá levar essas pessoas ao cárcere, ou mesmo que elas tenham aí a responsabilização criminal e excessiva sobre seus atos. É importante que você, da população, entenda que esse trabalho da Polícia Civil é um trabalho também preventivo, um trabalho que faz com que toda a população ganhe com isso.

0: Na última semana, a polícia de São Paulo apreendeu cerca de 85 mil figurinhas e álbuns falsificados do comércio da capital paulista. Na semana anterior, a polícia do Rio de Janeiro apreendeu cerca de 200 mil figurinhas falsas em Nova Iguaçu, além de camisas da seleção falsas e outros produtos piratas relacionados à Copa. Empresas do setor de material esportivo estimam um prejuízo de cerca de 30 bilhões de reais com a pirataria de produtos relacionados à Copa. Somente em impostos federais, a perda pode chegar a 7 bilhões.
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2: O Brasil deu um passo significativo em sua capacidade de defesa ao sinalizar a compra de mais 20 caças Gripen em um acordo com a Suécia. Esta aquisição reforça a modernização das Forças Armadas brasileiras e a parceria estratégica entre os dois países. A negociação faz parte de um plano de reequipamento que visa garantir a soberania do espaço aéreo nacional e aprimorar a tecnologia militar do Brasil. A expectativa é que os novos aviões contribuam para a segurança e a defesa do território brasileiro nos próximos anos.
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3: Essas foram as últimas de hoje do jornal Rádio News. Voltaremos na próxima edição. Fique ligado.
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0: 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Vamos lá, começando mais um Alô Toca Aí, que bacana, hein? Combinação perfeita com a sexta-feira, o melhor programa pra você ouvir, hein? Já tem gente querendo participar, vamos ver quem participa a partir de agora.
1: Meu nome é Maria Aparecida, falo de Paracatu, bairro Paracatuzinho. Gosto muito da sua programação, oferecer para todos os ouvintes e principalmente para você. Tenha um bom dia, adoro o seu programa.
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2: MF Felipe Amorim, a galera que tá com card em dia, tamo junto, hein?

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0: se dizer que o samba vem do morro.
1: Não vem. Não vem do morro. Não vem de
0: a mariposa que foi pro morro.
1: Exato. Não, foi pra todo lugar onde
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Valeu, gente! Essas são as últimas de hoje aqui do nosso Alô Toca Aí. Eita, coisa boa, hein? É sempre bom demais ter a tua companhia. Sempre de segunda a sexta, estamos aqui juntinhos com você. A gente volta na segunda-feira, assim se tudo der certo, tá bom? Fica com Deus e até segunda!

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0: Valeu, gente.
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2: Isso aqui acontece muito, viu? Muita gente se engana.
0: Amiga, eu tô sobrevivendo do jeito que dá.
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2: E cadê Gilmar?

0: de novo, menino.
1: Respeito, menino Adriano Rude.
2: Você tá doido, hein?
1: Tamo junto.
2: Canarinho, bicho,
1: que moda, tá, viu, doido, amigo?
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1: Existe uma teoria que se chama 90-10, onde uma pessoa tem 90% daquilo que você procura em alguém, só que você foca naqueles 10% que falta. Aí você sai pra rua, se aventura, e realmente você encontra aqueles 10%, mas não se deu conta que perdeu os 90%.

0: Os 10% a gente deixa pro garçom, né não?
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Elias Preto.

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0: abraço pra todas as Marias do Brasil.
1: Só tem gata.
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0: Está no ar mais uma edição do seu Jornal de Confiança. Com as informações mais quentes do dia. Trazendo tudo o que você precisa saber de maneira clara e direta. Eu sou Naldo Meirelles e prepare-se para ficar por dentro do que acontece no Brasil e no mundo, com análises e reportagens especiais. A partir de agora no Repórter Brasil News. Sejam bem-vindos.
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2: Previsão do tempo para sexta-feira, 5 de junho de 2026. Centro-Oeste. Em Brasília, Distrito Federal, céu com poucas nuvens nesta sexta-feira. Os termômetros marcam mínima de 11, máxima de 23 graus. Umidade relativa do ar gira em torno de 95 a 40%. Bela Vista, de Goiás, na região metropolitana de Goiânia, comemora aniversário nesta sexta-feira com poucas nuvens no céu. Temperatura mínima de 13, a máxima de 26 graus. A umidade relativa do ar vai de 80 a 30%. Nordeste, em Aracaju, a sexta-feira.

0: Feira, amanhece nublada, com possibilidade de pancadas de chuvas isoladas. Temperatura mínima de 23 e a máxima de 29 graus. A umidade relativa do ar na capital sergipana é de 100 a 65%. Recife, em Pernambuco, tem previsão de muitas nuvens no céu, com pancadas de chuvas isoladas. A temperatura mínima é de 22 e a máxima de 31 graus. Umidade relativa do ar varia de 95 a 60%. Norte. Belém, no Pará, tem previsão de muitas nuvens com pancadas de chuvas isoladas. Temperatura mínima é de 24 e a máxima de 33 graus nas horas mais quentes do dia. A umidade do ar é de 98 a 70%. Em Boa Vista, Roraima, muitas nuvens no céu, com pancadas de chuva e trovoadas isoladas. A temperatura mínima é de 24 e a máxima de 31 graus. A umidade relativa do ar é de 98 a 70%. Sudeste, São Paulo, capital, tem previsão de poucas nuvens no céu nesta sexta-feira. Os termômetros registram mínima de 10 e a máxima de 20 graus. Umidade relativa do ar vai de 95 a 50%. Divino de São Lourenço, no Espírito Santo, canta parabéns com friozinho e céu cheio de nuvens. A temperatura mínima é de 10 e a máxima 19 graus. Umidade relativa do ar é de 100 a 50%. Sul, em Porto Alegre, Rio Grande do Sul, previsão de céu com poucas nuvens. Os termômetros registram mínima de 13 e a máxima de 23 graus. A umidade relativa do ar oscila entre 80 e 45%. Em Lidianópolis, Paraná, céu com poucas nuvens no aniversário da cidade. Os termômetros registram mínima de 11 e a máxima de 24 graus. A umidade relativa do ar fica entre 90 e 30%. Você ouviu a previsão do tempo para sexta-feira, 5 de junho de 2026. Com informações do IBGE Cidades e do Instituto Nacional de Meteorologia.
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2: A Anatel prorrogou as medidas de combate ao disparo massivo de chamadas abusivas até 31 de outubro de 2028. A agência estima que 85% das ligações indesejadas são barradas e não chegam aos consumidores. A ideia é reduzir o incômodo e os transtornos gerados aos consumidores de serviços de telefonia do país, como atender uma ligação e não falarem nada. Essas chamadas curtas, de até 6 segundos, são usadas como tática para testar números ativos. A primeira medida nesse sentido foi lançada pela Anatel em 2019, com a plataforma Não Me Perturbe, que permite, de forma fácil e gratuita, evitar a oferta de produtos e serviços por meio de contato telefônico provenientes exclusivamente das prestadoras de serviços de telecomunicações, como TV por assinatura e internet, e também por instituições financeiras, como aquelas oferecendo crédito consignado ou cartão de crédito. Outra medida para evitar o telemarketing abusivo foi a obrigatoriedade do uso do prefixo 0303 pelas empresas de telemarketing, que permite ao consumidor identificar o chamador. E as empresas de telemarketing, que realizam mais de 100 mil chamadas por dia e possuem uma taxa de desligamento rápido igual ou superior a 85%, podem sofrer um bloqueio temporário de suas linhas por parte das operadoras de telefonia. As empresas ficam impedidas de fazer novas chamadas por 15 dias. Da Rádio Nacional em Brasília, Ana Lúcia Caldas.
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3: Estudantes isentos da taxa de inscrição no Enem 2026 têm até esta sexta-feira, 5 de junho, para confirmar a participação nas provas. O prazo vale também para todos os outros candidatos, inclusive para aqueles que tiveram aprovada pelo INEP a justificativa de ausência na edição de 2025 para realizar as provas deste ano. Outro público contemplado pela isenção e que precisa confirmar a inscrição são os participantes do programa PEDMEIA, do Ministério da Educação. Este ano, pela primeira vez, os alunos do último ano do ensino médio de escolas públicas serão inscritos automaticamente. Mesmo assim, precisam confirmar a inscrição no sistema do Enem. Nesses casos, a confirmação serve para indicar o município de realização.

0: realização da prova, escolher o idioma da prova, inglês ou espanhol, e informar se será necessário atendimento especializado. Quem não está isento da taxa de inscrição, o prazo é maior. Tem até o dia 10 de junho para fazer o pagamento de R$ 85. As provas serão aplicadas nos dias 8 e 15 de novembro.
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2: Sempre que ocorrem novos ataques envolvendo banhistas e tubarões na costa brasileira, aparecem as informações incorretas, fake news e dúvidas que passam a circular principalmente nas redes sociais. Um menino de 11 anos e uma jovem de 19 foram as mais recentes vítimas de ataques de tubarões, desta vez na orla da região metropolitana de Recife. Para explicar essas ocorrências, especialistas apontam fatores climáticos, ambientais e, claro, a intervenção humana no ecossistema marítimo para os ataques. Pernambuco passou a ter um aumento de casos envolvendo tubarões após a construção do complexo industrial portuário de Suape, na região metropolitana. Pesquisas atribuem o aumento dos ataques na região ao empreendimento, como explica o biólogo marinho Marcelo Spielmann.
3: Ele acabou com o mangue da região, e aí houve uma diminuição na oferta de alimentação, e também fechou duas bocas de rio, e a fêmea penetra na água doce para parir o filhote em água doce. Quando você fecha a boca de rio e acaba com a comida, essa população que havia em Suape, que nunca representou grandes ameaças, ela se deslocou para Grande Recife.
2: O biólogo explica que a construção causou um aumento na interação involuntária entre os tubarões e os frequentadores da orla. Na Grande Recife, por exemplo, 90% dos ataques são de espécie cabeça chata e 10% do tubarão tigre. Segundo o pesquisador Marcelo Spielmann, os ataques do tubarão da espécie cabeça chata podem acontecer em águas muito rasas, como ocorrido recentemente com a criança de 11 anos. Já o tubarão tigre costuma atacar em maior profundidade, mais afastado da areia. Outro fator de risco apontado pelos estudiosos é a maré alta. Isso permite que os tubarões cruzem a barreira de recifes de corais. Além disso, a água que banha a orla fica mais turva nos períodos de chuva, como explica a pesquisadora do Núcleo de Ensino Ambiental da Universidade Federal Rural de Pernambuco, Mariana Cruz.
4: Devido à turbidez da água, a visão do tubarão ela vai ficando mais comprometida. Assim como nós, a gente não consegue enxergar num lugar onde está tudo embaçado. Para isso, ele vai utilizar poros que existem no rosto dele, que a gente chama de sexto sentido, que são as ampolas de Lorenzini. Essas ampolas de Lorenzini conseguem detectar a presença de seres vivos que vão estar escondidos, mas não identificando que não somos a presa dele. Então ele só vai identificar depois da mordida investigativa.
2: Na praia de Boa Viagem, em Recife, já ocorreram 25 ataques desde 1992, segundo o CEMIT, Comitê Estadual de Monitoramento de Incidentes com Tubarões. Neste caso específico, Marcelo Spielmann explica que as características do mar e das correntes naquele local influenciam para a maior presença de tubarões.
3: Em frente à praia de Boa Viagem, existe um canal submarino que passa bem próximo, exatamente na borda desse canal que tem a maior formação de onda e é onde vai ter o surfista tentando pegar sua onda. E exatamente nesse canal, o tubarão cabeça chata passa para tentar capturar seu peixe. E aí existe a possibilidade de haver um ataque não provocado.
2: O biólogo reforça ainda que não se trata de um desequilíbrio ambiental ou ataque intencional dos tubarões.
3: O ecossistema da região não está em desequilíbrio porque os ataques não são com fins de alimentação. Tubarão é um animal muito adaptável. Se está faltando comida em algum lugar, ele se desloca para outro lugar. Então não é o desequilíbrio ou um potencial desequilíbrio que vai fazer com que o animal ataque ou não.
2: No estado de Pernambuco, existem mais de 150 placas em 33 quilômetros de orla que alertam sobre o perigo no mar em relação aos tubarões. A bióloga Camila Vilarim dá outras dicas que ajudam a evitar possíveis ataques na região.
5: Durante períodos chuvosos e em águas turvas, o tubarão ele enxerga muito bem, mas em águas turvas ele pode acabar confundindo o ser humano com uma presa. em áreas sem proteção de arrecifes e meio

0: mesmo que tenha arrecife e a maré esteja alta, não é indicado entrar. O tubarão cabeça chata, ele pode adentrar o rio, ele utiliza o estuário também como área de reprodução e a gente precisa ter uma atenção maior nessas áreas, ao amanhecer e ao cair da tarde. São momentos que os animais, os tubarões, eles estão mais propícios a se alimentar. O tubarão, ele tem um olfato muito bom. Então, se tiver com algum ferimento, algum sangramento, não é indicado entrar no mar.
1: Segundo o CEMIT, órgão ligado à Secretaria de Meio Ambiente Pernambucana, a Orla do Estado, somada a Fernando de Noronha, já registrou 84 casos desde 1992, quando as ocorrências começaram a ser registradas.
2: 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Fique ligado.
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1: José Mourinho está muito perto de voltar ao Real Madrid. O Benfica comunicou oficialmente que Florentino Pérez pagará 15 milhões de euros, cerca de 88 milhões de reais, para contratar o treinador português, caso seja reeleito presidente do clube espanhol nas eleições marcadas para domingo, 7 de junho. O valor corresponde à cláusula de rescisão prevista no contrato de Mourinho com o Benfica. O anúncio reforça que já existe um acordo entre Mourinho e a candidatura de Florentino. Caso a vitória nas urnas seja confirmada, o técnico iniciará sua segunda passagem pelo Real Madrid, onde trabalhou entre 2010 e 2013 e conquistou 3 títulos. A negociação movimenta o futebol europeu e pode render uma quantia milionária aos cofres do Benfica, que já avalia possíveis substitutos para o comando da equipe.
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1: André Jardine não é mais técnico do América do México. O treinador brasileiro e a diretoria do clube decidiram encerrar o vínculo em comum acordo, mesmo com mais um ano de contrato. A saída acontece após a eliminação da equipe para o Pumas nas quartas de final do Campeonato Mexicano, encerrando uma das passagens mais vitoriosas da história recente do clube.
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1: O Bayer Leverkusen desistiu de contratar Felipe Luiz para o cargo de treinador e anunciou a chegada do espanhol Carles Martínez Novel. O técnico de 42 anos assinou o contrato até 2028 e chega após 3 temporadas no Toulouse, da França. Carles também tem passagem pelas categorias de base do Barcelona, fator que pesou na escolha da diretoria alemã. Felipe Luiz chegou a negociar com o clube alemão, mas a falta da licença UEFA Pro acabou dificultando o acordo. Diante do impasse, o Leverkusen optou por seguir outro caminho e fechou com o treinador espanhol. Enquanto isso, Felipe Luiz segue valorizado no mercado europeu e tem sido apontado como possível reforço para o Mônaco, da França.
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1: A Espanha decepcionou em seu penúltimo amistoso antes da Copa do Mundo de 2026 e ficou apenas no empate por 1-1 com o Iraque, no estádio Riazor. A seleção espanhola saiu na frente aos 16 minutos com Ferran Torres, mas viu os iraquianos reagirem e empatarem aos 27 minutos com Mercias Doski. Mesmo dominando a maior parte da partida e criando as melhores oportunidades, a equipe comandada por Luis de la Fuente não conseguiu voltar a marcar. O amistoso também ficou marcado pelos testes promovidos pelo treinador, que utilizou vários jogadores jovens e observou alternativas para o Mundial. Agora, a Espanha faz seu último compromisso preparatório contra o Peru antes da estreia na Copa do Mundo, marcada para 15 de junho.
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1: O Pinheiros venceu o Franca por 84 a 80 e manteve viva a disputa pelo título do NBB. Jogando em casa, a equipe paulista conseguiu segurar a reação dos atuais campeões nos minutos finais e diminuiu a desvantagem na série decisiva. O grande destaque da partida foi o equilíbrio, com as equipes alternando a liderança durante boa parte do confronto. Com o resultado, o Franca segue à frente na final, mas perdeu a chance de abrir uma vantagem ainda maior na série. Já o Pinheiros ganha confiança e continua sonhando com uma virada histórica na decisão. O próximo jogo passa a ser decisivo para as pretensões das duas equipes na briga pelo título da principal competição do basquete brasileiro.
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2: Municípios, estados e o Distrito Federal receberam cerca de 4 bilhões e 800 milhões de reais do Ministério da Educação. O valor é referente à quinta parcela de 2026 do repasse com

0: Complementar da União ao Fundeb, o Fundo de Manutenção e Desenvolvimento da Educação Básica e de Valorização dos Profissionais da Educação. Os recursos depositados no fim de maio são provenientes do Fundo Nacional de Desenvolvimento da Educação e devem ser aplicados exclusivamente na manutenção e no desenvolvimento da educação básica pública, incluindo valorização e remuneração dos profissionais da educação, melhorias na infraestrutura escolar, transporte de estudantes e aquisição de materiais didáticos. A distribuição dos valores leva em conta o número de matrículas registradas no último censo escolar realizado pelo Instituto Nacional de Estudos e Pesquisas Educacionais Anísio Teixeira. O levantamento contempla alunos da educação infantil, do ensino fundamental, do ensino médio, da educação especial, da educação de jovens e adultos, EJA, e da educação profissional integrada. A previsão é que a complementação da União ao Fundeb alcance R$ 69,3 bilhões em 2026. Com o repasse da quinta parcela, o total transferido neste ano já passa de R$ 29 bilhões. Os recursos são liberados mensalmente entre janeiro de 2026 e janeiro de 2027, até o último dia útil de cada mês. O Fundeb é formado por receitas e transferências de impostos de estados, municípios e o Distrito Federal. Desde 2021, o fundo passou a contar com complementação crescente da União, distribuída por meio de três modalidades, conhecidas como o modelo híbrido: o valor anual por aluno, o VAAF, o valor anual total por aluno, o VAAT, e o valor aluno ano resultado, o VAAR. Em 2026, a complementação da União beneficiará 1.766 entes federativos pela modalidade VAAF, 2.546 pelo VAAT e 3.034 pelo VAAR.
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2: O Banco da Amazônia divulgou os projetos aprovados na seleção pública de patrocínio 2026. Ao todo, serão destinados R$ 3.900.000 para iniciativas voltadas ao desenvolvimento econômico, social, cultural, ambiental e esportivo na Amazônia Legal. As propostas escolhidas serão executadas até dezembro deste ano e têm como objetivo gerar emprego, renda, inclusão e cidadania na região. Segundo a instituição, o edital foi elaborado para contemplar a diversidade amazônica e incentivar ações alinhadas ao desenvolvimento sustentável. Foram selecionados 65 projetos distribuídos em 5 áreas de atuação. Na área cultural, os recursos poderão apoiar atividades como música, audiovisual, artes cênicas e festivais regionais. Já no segmento mercadológico, os investimentos devem ser aplicados em feiras, exposições, congressos e iniciativas de fortalecimento dos pequenos negócios. Também foram contemplados projetos sociais voltados ao combate à pobreza, capacitação profissional e inclusão produtiva, ações ambientais relacionadas à educação ambiental, reciclagem e preservação de ecossistemas, além de iniciativas esportivas ligadas ao esporte olímpico e paralímpico. Para o Banco da Amazônia, os projetos contemplados contribuem para fortalecer a identidade regional e promover o equilíbrio entre crescimento econômico e conservação ambiental. O edital também prevê contrapartidas sociais e a adoção de práticas de comunicação antirracistas aos selecionados. Entre as medidas previstas estão treinamentos de sensibilização das equipes, ações de inclusão racial e política de tolerância zero ao racismo durante a execução dos projetos. Os responsáveis pelas iniciativas aprovadas receberão orientações para a fase de habilitação documental e assinatura dos contratos. Entre os selecionados estão o projeto Braçadas do Futuro, que impulsiona a natação de alto rendimento em Roraima para atletas e para-atletas. Um sonho olímpico da natação que fomenta a prática esportiva da adolescente Pietra Diniz e a 43ª Exposição Agropecuária de Altamira, a Expo Alta. A relação completa dos projetos aprovados está disponível no portal do Banco da Amazônia. O endereço é bancoamazonia.com.br.
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3: Esse foi mais uma edição do Repórter Brasil News. Obrigado pela sua companhia e até a próxima edição.
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3: Cheguei! Tudo belezinha por aí? Tá começando agora o Music Pop aqui pela sua melhor sintonia comigo, Bia Ipsen. A partir de agora, só as melhores do pop pra você, tudo que tá bombando aí no Brasil e no mundo, você confere por aqui. Obrigada já pela sua companhia, pela sua audiência. Hoje já é sexta-feira, sextou, meu povo, bom demais, chegou o final de semana e nada melhor do que começar com o pop do bom, né?

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1: É isso aí, gente. Voltamos com mais um Music Pop por aqui, trazendo só o melhor do pop atual pra você. É só música boa. É isso que a gente gosta, né? Bora então com mais uma.

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1: Encerrando mais um bloco com esse pop maravilhoso, agora eu vou lá para aquele break. Music Pop volta já.
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2: Agora, o Bia Y, vou indo nessa. Obrigada pela companhia, obrigada pela sua audiência, viu? Um ótimo final de semana pra vocês. Segundona, tamo na área. Beijão, fica com Deus, aquele abraço. Tchau, tchau.
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2: Opa! Final de semana, gente! Final de semana combina com o quê? Combina com o nosso pagodaço, é claro! As melhores músicas, o melhor do samba e do pagode, pra você mexer o esqueleto, pra você sambar com a gente. Ah, mas eu não sou bom de samba, eu também não, viu? Mas eu tô aqui, a gente faz o que pode, e claro, a alegria não tem terror, não tem problema nenhum, né? O importante é você ficar alegre, curtir bastante nesse final de semana. Não precisa saber sambar, não. Vai tentando aí que você com certeza vai contagiar toda a galera nesse finalzaço de semana. Primeira onda de hoje tá chegando aqui no Pagodaço. Aumenta aí o volume.

demais. Mais uma, hein?

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1: Esse é o nosso pagodaço pra finalizar mais uma sequência aqui. Essa música aí é show, hein? Daqui a pouquinho tem mais sucessos. As melhores você confere com a gente no pagodaço pra você fazer aquela swingueira com a gente aqui. Eita, nós!
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3: 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Aumenta o volume e vamos nessa.
4: Oi, gente! Vai começar o Super 10. As 10 mais tocadas em todo o Brasil. As 10 da programação. E aí, como você está? Está preparado? Vem comigo! Está no ar o Super 10.
3: Décima posição.
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1: Maravilha, que bom estar aqui contigo. Já já volto com mais Super 10 pra você.
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3: Oi, gente, estamos de volta com Super 10. Aumenta o som e confira mais uma super sequência.
2: Sexta posição.

0: turista de se dizer que o samba veio do morro.
1: Não tem.
0: Não veio do morro.
1: Não vem de
0: a
1: morro.
0: A mariposa que foi pro morro.
1: Exato. Não, foi pra todo lugar.
2: Quinta posição.

0: hoje do Super 10. Muito bom estar contigo. Voltaremos no próximo programa. Beijos e até lá.
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2: Muito bem, a partir de agora está no ar o Jornal Rádio News.

0: 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Sejam bem-vindos.
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2: Previsão do tempo para sexta-feira, 5 de junho de 2026. Centro-Oeste, em Brasília, Distrito Federal, céu com pouco.

0: chuvas isoladas. Temperatura mínima de 23 e a máxima de 29 graus. A umidade relativa do ar na capital sergipana é de 100 a 65%. Recife, em Pernambuco, tem previsão de muitas nuvens no céu, com pancadas de chuvas isoladas. A temperatura mínima é de 22 e a máxima de 31 graus. Umidade relativa do ar varia de 95 a 60%. Norte. Belém, no Pará, tem previsão de muitas nuvens com pancadas de chuvas isoladas. Temperatura mínima é de 24 e a máxima de 33 graus nas horas mais quentes do dia. A umidade do ar é de 98 a 70%. Em Boa Vista, Roraima, muitas nuvens no céu, com pancadas de chuva e trovoadas isoladas. A temperatura mínima é de 24 e a máxima de 31 graus. A umidade relativa do ar é de 98 a 70%. Sudeste. São Paulo, capital, tem previsão de poucas nuvens no céu nesta sexta-feira. Os termômetros registram mínima de 10 e a máxima de 20 graus. Umidade relativa do ar vai de 95 a 50%. Divino de São Lourenço, no Espírito Santo, canta parabéns com friozinho e céu cheio de nuvens. A temperatura mínima é de 10 e a máxima 19 graus. Umidade relativa do ar é de 100 a 50%. Sul. Em Porto Alegre, Rio Grande do Sul, previsão de céu com poucas nuvens. Os termômetros registram mínima de 13 e a máxima de 23 graus. A umidade relativa do ar oscila entre 80 e 45%. Em Lidianópolis, Paraná, céu com poucas nuvens no aniversário da cidade. Os termômetros registram mínima de 11 e a máxima de 24 graus. A umidade relativa do ar fica entre 90 e 30%. Você ouviu a previsão do tempo para sexta-feira, 5 de junho de 2026. Com informações do IBGE Cidades e do Instituto Nacional de Meteorologia.
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2: A Anatel prorrogou as medidas de combate ao disparo massivo de chamadas abusivas até 31 de outubro de 2028. A agência estima que 85% das ligações indesejadas são barradas e não chegam aos consumidores. A ideia é reduzir o incômodo e os transtornos gerados aos consumidores de serviços de telefonia do país, como atender uma ligação e não falarem nada. Essas chamadas curtas, de até 6 segundos, são usadas como tática para testar números ativos. A primeira medida nesse sentido foi lançada pela Anatel em 2019, com a plataforma Não Me Perturbe, que permite, de forma fácil e gratuita, evitar a oferta de produtos e serviços por meio de contato telefônico provenientes exclusivamente das prestadoras de serviços de telecomunicações, como TV por assinatura e internet, e também por instituições financeiras, como aquelas oferecendo crédito consignado ou cartão de crédito. Outra medida para evitar o telemarketing abusivo foi a obrigatoriedade do uso do prefixo 0303 pelas empresas de telemarketing, que permite ao consumidor identificar o chamador. E as empresas de telemarketing, que realizam mais de 100 mil chamadas por dia e possuem uma taxa de desligamento rápido igual ou superior a 85%, podem sofrer um bloqueio temporário de suas linhas por parte das operadoras de telefonia. As empresas ficam impedidas de fazer novas chamadas por 15 dias. Da Rádio Nacional em Brasília, Ana Lúcia Caldas.
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3: Estudantes isentos da taxa de inscrição no Enem 2026 têm até esta sexta-feira, 5 de junho, para confirmar a participação nas provas. O prazo vale também para todos os outros candidatos, inclusive para aqueles que tiveram aprovada pelo INEP a justificativa de ausência na edição de 2025 para realizar as provas deste ano. Outro público contemplado pela isenção e que precisa confirmar a inscrição são os participantes do programa programa Pede Meia, do Ministério da Educação. Este ano, pela primeira vez, os alunos do último ano do ensino médio de escolas públicas serão inscritos automaticamente. Mesmo assim, precisam confirmar a inscrição no sistema do Enem. Nesses casos, a confirmação serve para indicar

0: o município de realização da prova, escolher o idioma da prova, inglês ou espanhol, e informar se será necessário atendimento especializado. Quem não está isento da taxa de inscrição, o prazo é maior. Tem até o dia 10 de junho para fazer o pagamento, de R$ 85. As provas serão aplicadas nos dias 8 e 15 de novembro.
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2: Sempre que ocorrem novos ataques envolvendo banhistas e tubarões na costa brasileira, aparecem as informações incorretas, fake news e dúvidas que passam a circular principalmente nas redes sociais. Um menino de 11 anos e uma jovem de 19 foram as mais recentes vítimas de ataques de tubarões, dessa vez na orla da região metropolitana de Recife. Para explicar essas ocorrências, especialistas apontam fatores climáticos, ambientais e, claro, a intervenção humana no ecossistema marítimo para os ataques. Pernambuco passou a ter um aumento de casos envolvendo tubarões após a construção do complexo industrial portuário de Suape, na região metropolitana. Pesquisas atribuem o aumento dos ataques na região ao empreendimento, como explica o biólogo marinho Marcelo Spielmann.
3: Ele acabou com o mangue da região, e aí houve uma diminuição na oferta de alimentação, e também fechou duas bocas de rio, e a fêmea penetra na água doce para parir o filhote em água doce. Quando você fecha a boca de rio e acaba com a comida, essa população que havia em Suape, que nunca representou grandes ameaças, ela se deslocou para Grande Recife.
2: O biólogo explica que a construção causou um aumento na interação involuntária entre os tubarões e os frequentadores da orla. Na Grande Recife, por exemplo, 90% dos ataques são de espécie cabeça chata e 10% do tubarão tigre. Segundo o pesquisador Marcelo Spielmann, os ataques do tubarão da espécie cabeça chata podem acontecer em águas muito rasas, como ocorrido recentemente com a criança de 11 anos. Já o tubarão tigre costuma atacar em maior profundidade, mais afastado da areia. Outro fator de risco apontado pelos estudiosos é a maré alta. Isso permite que os tubarões cruzem a barreira de recifes de corais. Além disso, a água que banha a orla fica mais turva nos períodos de chuva, como explica a pesquisadora do Núcleo de Ensino Ambiental da Universidade Federal Rural de Pernambuco, Mariana Cruz.
4: Devido à turbidez da água, a visão do tubarão ela vai ficando mais comprometida. Assim como nós, a gente não consegue enxergar num lugar onde está tudo embaçado. Para isso, ele vai utilizar poros que existem no rosto dele, que a gente chama de sexto sentido, que são as ampolas de Lorenzini. Essas ampolas de Lorenzini conseguem detectar a presença de seres vivos que vão estar escondidos, mas não identificando que não somos a presa dele. Então ele só vai identificar depois da mordida investigativa.
2: Na praia de Boa Viagem, em Recife, já ocorreram 25 ataques desde 1992, segundo o CEMIT, Comitê Estadual de Monitoramento de Incidentes com Tubarões. Neste caso específico, Marcelo Spielmann explica que as características do mar e das correntes naquele local influenciam para a maior presença de tubarões.
3: Em frente à praia de Boa Viagem, existe um canal submarino que passa bem próximo, né, exatamente na borda desse canal que tem a maior formação de onda e é onde vai ter o surfista tentando pegar sua onda. E exatamente nesse canal, o tubarão cabeça chata passa para tentar capturar seu peixe. E aí existe a possibilidade de haver um ataque não provocado.
2: O biólogo reforça ainda que não se trata de um desequilíbrio ambiental ou ataque intencional dos tubarões.
3: O ecossistema da região não está em desequilíbrio porque os ataques não são com fins de alimentação. O tubarão é um animal muito adaptável. Se está faltando comida em um lugar, ele se desloca para outro lugar. Então não é o desequilíbrio ou um potencial desequilíbrio que vai fazer com que o animal ataque ou não.
2: No estado de Pernambuco, existem mais de 150 placas em 33 quilômetros de orla que alertam sobre o perigo no mar em relação aos tubarões. A bióloga Camila Vilarim dá outras dicas que ajudam a evitar possíveis ataques na região.
5: Durante períodos chuvosos e em águas turvas, o tubarão ele enxerga muito bem, mas em águas turvas ele pode acabar confundindo o ser humano com uma presa.

0: em áreas sem proteção de arrecifes. E mesmo que tenha arrecife e a maré esteja alta, não é indicado entrar. O tubarão cabeça chata, ele pode adentrar o rio, ele utiliza o estuário também como área de reprodução e a gente precisa ter uma atenção maior nessas áreas. Ao amanhecer e ao cair da tarde, são momentos que os animais, os tubarões, eles estão mais propícios a se alimentar. O tubarão, ele tem um olfato muito bom. Então, se tiver com algum ferimento, algum sangramento...
1: A gente é organizado.
2: É uma empresa, no caso.
1: Empresa. A gente tem empresa lá na fazenda. A gente tem.
2: Então, como é que o senhor está dizendo que chegou Dona Maria? Não, Dona Maria não pode.
1: Pode sim, porque
2: não pode.
1: Você... Tu conhece Dona Maria?
2: Não, mas isso aí...
1: Tudo bem que ela tinha um milhozinho de má qualidade, mas você não conhece...
2: Não tenho nada contra a Dona Maria.
1: Por que você diz que ela não pode? Se
2: não, ela não pode...
1: Ela podia sim.
2: Ela não pode... Ela não pode, porque para concorrer em licitação tem que ser uma empresa, tem que ser pessoa jurídica.
1: Sim, mas ela é a pessoa que ela é.
2: Não, então ela tem uma empresa e a empresa dela concorreu na licitação.
1: É, tem sim, ela tem um terreno lá com meio mundo de galinha, tem uns bichinhos, umas ovelhas, umas cabras, uns lodos, uns poicos, tem dois chiquetes tupidos de poico lá, a pessoa que é empresária. É uma empresária, ela trabalha nesse ramo de coisa há muitos anos. É empresária, então. Mas ela não tinha um milho, que é a segunda maior fornecedora de milho do município, Feição Miudinha. Porque a gente não pega de outro município, entendeu?
2: Como não pega de outro município?
1: Não, a gente não pega. É todo o produto lá usado na prefeitura de Feição Miudinha, é tudo colhido. Eu acho isso errado, você ter que estar comprando fora aquilo que você pode comprar no município.
2: Mas às vezes não tem.
1: Hein?
2: Mas às vezes não tem.
1: Eu não compro. Você tá
2: aí, vai ficar sem?
1: Hein?
2: Aí vai ficar sem?
1: Fica melhor. E compra quando tiver. Tá entendendo? Mas lá em Feição Miudinha a gente gosta de ajudar o nosso povo. Então o nosso povo.
2: Não, beleza, mas aí se não tiver, não é justo que você procure
1: sim,
2: outro lugar?
1: Sim, mas tinha. Na minha fazenda tinha. Eu não procurei nada.
2: Mas só que a sua fazenda o senhor sabe que não podia, né?
1: Por que quem diz que não podia? Porque
2: a sua fazenda, o nome já tá dizendo, é sua fazenda. Ela
1: sim,
2: é sua.
1: Sim, é sua, tu queria que fosse a tua?
2: Não, eu não quero que seja minha.
1: Sim.
2: É porque como o senhor é o prefeito. Aí tá ferindo um princípio que é o princípio
1: da... Eu vou ferir a mão do seu pé do vidro daqui a pouco pra você deixar dessa coisa, porque tô ferindo o quê?
2: O senhor tá fazendo... Então vou mudar a palavra. O senhor tá infringindo o princípio da impessoalidade.
1: Infringindo? A única coisa que a gente infringe é a testa quando tá com raiva.
2: Não,
1: que
2: é franzir, né?
1: Que negócio de infringir? Que vai me ser que tá arrumando de todo jeito coisa errada.
2: Não, sou eu que tô arrumando, porque não fui eu que fiz a Constituição.
1: Sim,
2: não fiz as leis.
1: Sim, meu filho, mas o que é que tem demais? A prefeitura tá precisando, necessitada do produto. As demais povo não tem. O que é que eu fiz?
2: Não tem porque o senhor não procurou fora.
1: Nem?
2: Não tem porque o senhor não procurou fora.
1: Eu procurei em todo o município, fez um miudinho.
2: Mas aí o senhor tinha que ter procurado fora.
1: Não, por que eu vou procurar fora se eu quero deixar o dinheiro...
2: Porque se a cidade é pequena e não tem empresa que tenha condições de disputar a licitação...
1: Eu tenho a fazenda pimbadinha, meu filho, que tem.
2: Mas é sua, não pode.
1: Por que não pode?
2: Porque é sua e o senhor é o prefeito.
1: Sim, mas que mal tem nisso?
2: O senhor estará usando a prefeitura em benefício próprio.
1: Não, em benefício, se eu estivesse pegando esse bicho, veja só, e comprando acima do mercado, porque é meu, não, pelo contrário. Por exemplo, vou dizer, 5 carros de boi de milho, digamos que custa aí 500 mil reais, 5 carros de boi fechados de milho, né? Em outro canto, lá na minha fazenda, fica 200 mil. Olha que economia.
2: Não, mas aí o senhor está baixando o preço da venda, porque quem vai receber é o senhor mesmo. De qualquer forma, o senhor é quem vai estar recebendo esse dinheiro.
1: Não, eu não. Veja só. Eu veja só.
2: Então, o senhor está competindo. Primeiro que o senhor está fazendo uma competição desleal, porque o senhor está colocando o valor do produto abaixo do valor de mercado.
1: Justamente.
2: Porque o senhor mesmo vai ganhar a licitação e o senhor mesmo vai receber o dinheiro.
1: Meu filho, mas para ajudar o município.
2: Independente,
1: rapaz.
2: Mas aí o senhor tem que ajudar o município de outras formas. Não se beneficiando.
1: Comprando caro no outro canto, eu vou ajudar o município.
2: Não, mas aí. Não.
1: Cateando o município.
2: Não, mas aí é por isso
1: você
2: que.
1: Você quer que eu faça superfaturamento?
2: Não,
1: é
2: senhor,
1: isso,
2: não estou querendo que o senhor faça.
1: Você está querendo me. Olha, tá vendo? Você está querendo me ludibriar?
2: Não quero ludibriar e nem quero que o senhor faça superfaturamento.
1: Sim.
2: É para isso que existe o processo de licitação, para que a prefeitura procure quem oferece o melhor serviço pelo melhor preço.
1: Isso.
2: E que não necessariamente.

0: ser o senhor, porque aí nesse caso o senhor vai estar se beneficiando.
1: Não, senhor, não, senhor. Olha lá, alto lá, você está levantando, está sendo leviano quanto a minha
0: pessoa. Não, estou sendo.
1: Eu posso sair daqui direto para Volante de Feição Miudinha e meter um processo em Vasmecê, mesmo sendo meu neto.
0: Não, o senhor faça do jeito que o senhor quiser. Eu estou usando assim, suas palavras, o senhor que disse.
1: Você está levantando falso.
0: Não, não estou levantando falso. Foi o senhor que disse.
1: Isso aí vai caracterizar uns 3 a 4 processos. Primeiro, um processo de prevaricação, de calúnia caluniosa.
0: Prevaricação, quem fez foi o senhor, quando soube que a sua empresa estava disputando uma licitação na prefeitura, que o senhor é o prefeito.
1: Você está levantando falso, testemunha um idoso.
0: Não.
1: Segundo, Vasmecê está me acusando de roubo.
0: Isso eu aí, não disse que o senhor roubou, mas aí se a carapuça lhe serviu.
1: É processo. Terceiro, que isso aí é venhofobia por eu ser um velho.
0: Não.
1: Quarto, Vasmecê está batendo de frente com autoridade, que eu sou prefeito. Então vai, aguarda o processo, você vai ver. Porque veja só, eu estou ajudando o município, estou.
0: Mas
1: querendo...
0: porque o senhor é prefeito, o senhor está acima da lei?
1: Eu é que lado que eu tô, se eu sou o prefeito, quem manda na cidade é quem?
0: Não, mas a lei é para ser cumprida por todos,
1: sim,
0: não é assim?
1: Sim, e eu não tô cumprindo a lei.
0: Não, tá não.
1: Dentro dos confins, não tô não.
0: Tá não.
1: E o que é que você é a oposição, por um acaso?
0: Não, senhor.
1: Pra você tá batendo.
0: Não, eu tô apontando onde é que o senhor errou, justamente para que o senhor não continue errando, para que lá na frente ninguém tenha como... dizer, ó, ele fez isso aqui errado, vamos caçar o mandato dele, mas
1: não, caçar o quê? Quem vier caçar lá vai levar tapa no pé do vidro, vai caçar é confusão, porque veja só, não tô fringindo a lei de jeito nenhum.
0: Ah, tá.
1: Sou uma pessoa altamente tecnologicamente, evoluidamente organizado dentro da Constituição, daquilo que se constitui na Constituinte, do parágrafo do que a gente pode oferecer para aquele povo. Veja só, a gente com a fazenda lá, meio mundo de milho, né? Para vender. Aí a prefeitura, podendo comprar esse milho mais barato, mais perto, milho de qualidade, né? A fazenda tem para vender, a gente não vai. Por quê? Não, não tem nada a ver. Uma coisa é se eu pegasse, aí seria diferente. Por exemplo, a carrada de milho custasse 100 mil reais e eu pegasse e pagasse 250 mil reais para fazer superfaturamento da carrada, aí estaria totalmente errado. Mas não estou fazendo isso, pelo contrário.
0: Mas no final dá no mesmo, porque o senhor não está superfaturando.
1: No mesmo? Está falando em paulista, é?
0: Estou falando paulista.
1: Você deixa no mesmo, meu.
0: De qualquer forma, vai dar na mesma coisa, porque no superfaturamento o senhor iria estar recebendo o valor excedente. Se, nesse caso aí, o senhor não está superfaturando, mas o senhor está recebendo o dinheiro integralmente, o dinheiro todo.
1: Justa.
0: Todo o dinheiro que a prefeitura pagou vai para o seu bolso.
1: Não, veja só, vai para o bolso da fazenda.
0: Mas a fazenda não é sua?
1: Sim, a fazenda é minha e de sua avó de Chibanca, né?
0: Não, mas quem administra?
1: A ministra é eu e sua avó.
0: Não, mas aí, de qualquer forma, é sua, rapaz.
1: Eu estou na prefeitura, quem administra é ela. Então, veja só. E outra, mesmo que fosse eu, é a prefeitura que está comprando.
0: O senhor está igualzinho àqueles camaradas honestos que eu estava vendo na hora que o senhor chegou.
1: Aquele,
0: igualzinho.
1: Aquele povo. Não, eu estava vendo.
0: Está do mesmo jeito, viu? O senhor está aprendendo.
1: Não, mas ali é diferente, meu amigo. Não, ali é diferente. Você, veja só, meu filho. Você tem que parar com essas coisas porque eu estou querendo ajudar o povo. O povo. E a gente vai ter milho de qualidade, né? Com dinheiro beneficiado. Com desconto que a fazenda Bimbadinha deu para a prefeitura, a gente vai poder fazer meio mundo de coisa, benfeitoria para coisa. 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Pra gente fazer garrafada, pra botar lá na farmácia, farmácia tradicional, porque pra gente dar garrafada o povo. A gente cura o povo lá de Feição Miudinha com garrafa. Não falta uma garrafa. 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Nós tem até o sebo de carneiro para pancada no pé. Olha que coisa linda na nossa farmácia. E outra, a gente acabou de.

0: lançar agora, Cibito, que chega, me arrepi. A farmácia de manipulação e feição miudinha.
1: E é?
0: Gratuita, quem é que faz isso?
1: Gratuita?
0: Você tem que ter o documento que vai me ser de feição miudinha. Então vai me ser, chega lá em feição miudinha, vai dizer o problema que o Varmicê está tendo, então a gente vai fazer o remédio das garrafadas de manipulação, porque tem cascas de pau, quando você mistura, ela dá um negócio melhor. Por exemplo, se o Varmicê tiver com uma inflamação no dente muito grande, qual é a mistura que tem que fazer? Você tem que fazer a mistura da quixaba, o angico e a aloeira. Olha só. E o Varmicê vai tomar durante 15 dias, dois dedinhos do chá, daquela garrafada. Dois dedinhos, isso vai sarar. O MC tá com problema de esquentamento, né? Então aí a gente já tem as garrafadas prontas. Mas se o problema de esquentamento já tá muito evoluído, aí a gente tem que fazer a mistura certa. E essa farmácia de manipulação, ela ajuda as pessoas nisso. Vânia Leite, Cibito, nossa amiga Vânia Leite, estava com problema de queda de cabelo. Cibito, a cabeça dela estava parecendo a do saudoso PC Faria. É Neias. Tá do mesmo jeito, tu acredita?
1: Sim, sim.
0: Vânia Leite, ela procurou a gente lá em Feição Miudinha, né? A gente passou uma receita de uma garrafada muito boa pro cabelo dela e o cabelo voltou todo isso, Bito. Isso pode, não é 100% de acontecer em todo mundo, vai acontecer do seu organismo, entendeu? Sim. A mulher, ela tem um organismo melhor para evitar queda de cabelo do que o homem, meu filho, sabia?
1: É verdade, é tanto que é mais raro, né? É, mulher com calvície.
0: Você já imaginou se as mulheres ficassem careca direto, feita a gente? Era lembrada da febre do rato, Cibito, era. Mas a gente, mais de vez em quando dá, então a gente tem nós desenvolvemos agora, Cibito, a garrafada para fiúra. Existe três tipos de fiúra: primeiro, segundo e terceiro grau de fiúra. Então a gente faz umas análises lá para evitar sua fiúra. Para o terceiro grau, a gente tem, e foi comprovado, sabia, Cibito? Pessoas que tava se achando feio, o índice de depressão estava muito grande, feição miudinha, sabia, Cibito?
1: Entendi.
0: Então a gente pegou essa pessoa e nós leva para uma casa para passar 30 dias numa casa, num sítio lá na fazenda. Olha só que coisa linda, a gente tem uma casa de acolhimento das pessoas, você vai trabalhar, lá a gente não tem espelho, a gente você passa 30 dias sem se reparar no espelho, Cibito, e a sua autoestima volta. Você está entendendo? Por quê? Porque se vai me ser, isso serve para vai me ser que está me escutando também, vai me ser, se acha feio, evite se olhar no espelho. Evite, meu amigo, minha amiga, isso é uma utilidade pública que eu estou lhe dizendo. Eu até me emociono, eu me arrepio aqui em falar. Então, evite, não se olha. A Damec mesmo, a Damec estava com problema sério, depressão, de toda vez que ele se olhava, se assustava com a figura dele. Eu digo, pare de se olhar no espelho, meu amigo, pare. Nesse bito, então parou, ele diz que voltou a autoestima dele. Então faça isso, meu amigo, faça, tente fazer.
1: Quer dizer que o problema é se olhar no espelho.
0: Se olhar no espelho, você parou de se olhar no espelho, então não tem coisa melhor. Você toma seu banho, pintia o cabelo para trás, se ajeita ali, tá entendendo? Pronto, você não vai estar se vendo. E aí o que é que acontece? Você começa a voltar a autoestima. Autoestima. E aí tudo melhora, Cibito. O que é que você vai pedir para... Você é casado, você pede para sua mulher, se for a mulher, pede pro marido. E aí, como é que tá? Tá assanhado o cabelo? Não, tá não. Tá bom, pronto. Você não vai sair assanhado, entendeu? Então a gente tem essa solução psicológica também, graças a Deus, né, Cibito? Porque para mim, eu sou desse de acordo e digo para vai me ser. A única coisa que acaba com o meu dia é a noite, viu, Cibito?
1: É pela lógica.
0: É a noite. Então, e a única coisa que acaba com minha noite é quando amanhece o dia. Então, tendo isso em mão, que é coisas que quase todo mundo não sabe, o resto é resto. Sargento Averaldo tá ligado no 87, o homem dos artesão, ele que tinha esse problema também, Cibito, com o negócio de queda de cabelo, a gente fez um tratamento e aí já tá começando a nascer os penugim, Cibito, na cabeça dele, mas a gente arrumou lá uma resina

0: boa, que é resina, mistura de resina. Ele foi lá no laboratório de coisa. E você pode, a gente também faz, como é que disse, Beto? Aquela prótese, né, de cabelo, né?
1: Prótese.
0: A gente faz. E você pode, a gente também faz, como é que disse, Beto? Aquela prótese, né, de cabelo, né?
1: Prótese.
0: A gente faz. A gente pega a quilina de cavalo, né, corta ela nos tamanhozinho picotadozinho, e aí bota, mistura a resina de braúna com resina de imburana, misturado, cibito, com mijo de garrota. Tem que ser mijo de garrota, não pode ser mijo de vaca, tem que ser de garrota. E aí você mistura e vira uma cola excelente. Passa no couro cabeludo, Cibito. E você passa no cabelo, bota aquele pozinho de cabelo, fica a coisa mais linda do mundo, Cibito. E aí a gente, o sargento Averaldo tá indo lá para aplicar. É bom que ele vai ficar parecendo um japonêsinho, né, Cibito? Com o cabelo do jumento alizinho, né, aquilina, né? Vai ficar lindo demais, fica uma coisa lorde. Ó, já nós manda alô pra esse povo aí ligado no 87. Vamos botar uma música aí, porque a gente quer botar música. Que a voz do povo é a voz do pessoal. 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

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Foi ontem, tava lotado, viu? Aqui também, meu povo, Arraiá da Cachoeirinha de Fora, que eu quero convidar todo mundo, que dia 4 de julho vai ter a apresentação da quadrilha nordestina, quadrilha junina, lá na Cachoeirinha de Barro, lá em Iati, viu? Isso mesmo, organização Sávio, Kézia e família. E olha só, vai ter o casamento matuto e ainda muita música com Pedro e Arthur, Jeanderson Silva e Pedrinho Pisadinha. Vai ser arretado de bom, dia 4 de julho, lá no terreiro de Jair Cibito. Bota uma música boa aí, Pespo. Bota aí, a Cunha. Um cai, cai, Pespo. Olha, essa é boa. Logo essa.

0: esse. Pô, aí foi em feijão miudinho, esse bicho. Foi em feijão miudinho, foi um show danado dentro desse ano, esse bicho tava lotado. Lotado era gente. Olha, esse bicho da praça tava lotado. Eu lembro que na época a gente mandou muiar, porque lá não tem calçamento, né? A gente mandou, foi no verão isso aí, esse bicho. Foi no mês de junho, não. Foi no verão. A gente mandou muiar, foi até no mês de setembro. A gente mandou muiar, foi no desfile de 7 de setembro, show aí. Você pode olhar que ele fala, né? Pessoal do 7 de setembro, na música ele fala, se você reparar direitinho, escutar tudo, você vai ver. E aí a gente mandou muiar, né? Mandou muiar. Eu tive uma ideia, foi uma das ideias que o povo gostaram. A gente pegou uma lata d'água, botou lá, 70 jumentos com essa lata furada, rua acima, rua abaixo, derramando aquela mijadinha d'água, sabe, Cibito? Pra a poeira não atrapalhar. Você sabe, pra quem canta, a poeira é ruim, né, Cibito?
1: Atrapalha muito, atrapalha. A voz.
0: Você sabia que tem uma coisa que faz mal pros cantores, e muitos cantores insistem em fazer, é aquela fumaça. Não tem aquela máquina de fumaça, não tem?
1: Sim, faz mal.
0: Aquela fumaça ali faz mal pra voz. Pouca gente sabe disso. Eu mesmo, quando eu era... hoje não que eu tô mais na prefeitura, mas quando eu era vocalista do forró, facatinha do forró, proibi aquela fumaça, Cibito. Proibi, porque aquilo ali me fazia mal. Por isso que até hoje eu tenho uma voz boa, eu canto em qualquer tom que voz me ser, posso imaginar, né? Por quê? Porque nunca tive problema com as pregas vocal, Cibito, por causa do conhecimento, do entendimento. Deixa eu mandar um alô aqui, ó. Cadê aqui o povo aqui já se manifestando? Se manifestando é o jeito de dizer, meu povo, né? Dizer que o povo tá manifestado, não, né? Tatiana tá ligado no 87 aqui, um forte abraço, Tatiana, um cheiro, meu povo. Mandar um alô aqui também pra Sabrina. Sabrina, um cheiro, obrigado, hein? Sabrina diz, pense no prefeito bestinha, vai me ser, né? Não, graças a Deus a gente é muito, eu sou muito elogiado por isso, né? Pela inteligência, viu, Sabrina? Muito inteligente mesmo, o povo me elogia pelo autoconhecimento e controle que a gente tem da cidade, né, Cibito? Fez São Miudinho, a cidade é evoluída, medonha, virada. Cibito, bota aí mais um forró, bota aí, que hoje é sexta-feira mesmo, o povo não quer conversa, não, o povo não quer história, não.

0: Rapaz, rapaz, que forró bom, danado de bom, rapaz. Por conta de Luiz Gonzaga, tá danado de bom. Ó, chama da alô aqui pra meu amigo dos Carimbos. 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Forte abraço. Mandar um alô aqui também pra Isabel, ligada no véi. E ela pediu pra tocar Machus com Leite, repartir os boi e oferecer pra... É... Newton. Eu acho que é isso mesmo. É Newton, já nós toca. Eita, se bicho, é aquela, vamos repartir os boi, né, Cibito?
1: É.
0: É boi, é boi, é boi do dia.
1: É boi, é boi.
0: Procura aí, Cibito, esse aí, procura pra nós tocar lá agora, pô. Bota aí que não tem cara feia comigo, não. Aqui nós é feio de nascença, não é não, Cristina? Cristina aqui se abrindo, mangando de nós aqui ligada no 87. Cristina, um cheiro pra voz, me ser, Cristina. Obrigado, minha filha. O povo vai sair.
2: Se vai, pessoal! Então vai, puxa o fone, mestre!
0: Estou na cunha, menino! Eita, essa daí mesmo.

0: e não tomar. Meu povo, rapaz, que olha aqui, forró bom. Olha, deixa eu falar um negócio. Tem um vídeo que eu, quando eu cheguei na rádio aqui, eram umas 4 horas, pouquinho antes, e eu fiz um vídeo como tava Garanhuns, que não dava. Daqui a gente vê Garanhuns todinho. Mas o vídeo que eu fiz, vai me ser, não avistava uma moto a 100 metros. Pode ver que no vídeo vai vir subindo uma moto a 100 metros, o cabo não avistava da neblina. Uma coisa linda tava Garanhuns agora de tarde. Aliás, ainda tá, viu? Então tá lá o vídeo no meu Instagram. Quem tem meu Instagram, véi Jeremia Oficial. É facinho, ó. V-E-I-O com V do Veaco. Jeremia com J de jumento, viu? É com J de jumento. Jeremias Oficial, velho Jeremias, eu tô sentado numa pedra. Pronto, pode ir lá, pode seguir lá que eu sigo de volta. Manda mensagem que eu mando até um cheiro pra vocês. E tá lá o vídeo que eu fiz, ficou uma coisa linda. Tá lá pra você ver como é que quem tá de fora de Garanhuns, né, Cibito? Fica doidinho quando vê as imagens, né? É um Garanhuns diferente. Ô, Garanhuns bonito, tá bom? Rapaz, pensou, Garanhuns arretado. Dá gosto o camarada morar nessa cidade, né, Cibito?
1: Então, com certeza.
0: Pode ir lá que eu mando um cheiro pra vocês todinho. É boi, é boi, é mãe do Ceará.
1: É boi.

0: Rapaz, certo, ó, pra gente pegar uma dona assim, não nessa, eu vou dizer uma coisa, viu? Se eu chegar no forró, pé de serra, que esse forró tradicional, que tiver uns forró desse assim, se bita, eu vou lhe dizer uma coisa. A dona que quiser dançar mais eu, nós se acaba, nós sabovela, porque eu tenho 89 anos. Agora eu vou lhe dizer uma coisa, viu, meu filho? Eu não sei esses cabas velho frouxos de hoje em dia, não, que quando você não aguenta dançar. Meu filho não aguenta dançar em uma hora de forró sem parar. Meu filho,
1: então, uma hora sem parar.
0: Sem parar. Eu já dancei duas horas de forró sem parar.
1: Duvida.
0: Perante a Nosso Senhor São Crispim, o Padre Velho fez um milhão.
1: Duas horas sem parar,
0: duas
1: nem
0: duas horas sem parar.
1: Tá bom.
0: Sem parar, meu filho. Duas horas de relógio. Antigamente era desse jeito, se me do suor pingava, que a gente ficava lavado de suor. Lavado, e olha quando a gente começava, porque antigamente era o seguinte, nossos pais faziam uma coisa com nós, quando nós era pequeno, levava nós pro forró, quando a gente já começava a desarnar, ele dizia, vamos levar pro forró esse menino, para dançar forró,

0: Então, por volta ali de 10 anos, o menino do sertão já começa a desarmar para as coisas, não é verdade? Eu com 10 anos já era empresário, meu filho.
1: Uhum.
0: Eu já contei essas histórias aqui. Eu fui empresário. Empresário dos bons na época. E aí eu fui pro forró. Lembro do primeiro forró que papai levou, eu e meu irmão. Meu irmão já tinha ido no forró. E eu fui a primeira vez pro forró. E se bita, eu vou dizer uma coisa. Papai falou com um padre dele lá e pegou e botou eu pra dançar, tinha ido no forró, e eu fui a primeira vez pro forró, e se bita, eu vou dizer uma coisa, papai falou com um padre dele lá e pegou e botou eu pra dançar com uma donazinha lá, se bita, é Rebeca de Lindaci, saudosa Lindaci, que foi casada com Jorge de Bastiana, de Zé de Cremilda. Zé de Cremilda, tu sabe quem é, né? Zé de
1: Nunca ouvi falar.
0: Zé de Cremilda, ela tinha uma torta aqui no começo, ali perto do Centro Cultural. Zé de Cremilda, e Cremilda, o marido dona Cremilda era uma mulher muito conhecida. Cremilda que foi batizada na igreja com o padrinho dela, né? Antônio Dionófio de Cícero de Rita. Tu conhecesse?
1: Conheço, não.
0: Assim, até dá raiva até de falar com meu filho.
1: Poxa, por quê?
0: Parece que eu tô sozinho e falo, meu filho não conhece ninguém, meu
1: eu
0: filho.
1: Eu sou obrigado a conhecer esse povo.
0: Mas é claro que febre do rato meu filho tá fazendo.
1: Mas é porque é uma galera que não é do meu tempo.
0: Não, meu filho tem que conhecer, veja só, meu filho tem que conhecer o veja só, meu filho. Presta atenção, muita atenção. Meu filho tem que conhecer as coisas, tudo. Meu filho é estourado. E uma pessoa que é estourada, eu não entendo, é formado em historiologia. Meu filho tem que conhecer essas coisas, meu filho.
1: Não, mas eu não tenho a obrigação de
0: tem,
1: conhecer.
0: Tem sim, porque diz que não tem. Quem
1: o
0: diz
1: senhor
0: que não
1: que
0: tem?
1: Tá dizendo.
0: Quem diz que não tem? Você não diz, não repita uma safadeza dessa, não, porque tem. É importante, meu filho, ter os altos conhecimentos psicológicos da tecnologia, psicologia, metodologia, Santa Agostinha, Santa Terezinha, para que meu filho possa entrar numa sala de conversa e conversar. Tá entendendo? Aí, como eu tava voltando no assunto, se meteu muito novo, fui para esse forró, lembro uma hoje, que tu tá pensando que os trio pé de serra antigamente, se meteu, eles emendavam ali, eles não fechavam por hora para tocar, hoje em dia é por hora, né?
1: Era.
0: Não. Ele era contratado pra tocar a noite todinha. Sabe que hora começava o forró?
1: Que hora?
0: 6 horas da noite, Bito. 6 horas. Ele começava 6 horas. Quando era ali perto de meia-noite, ele esbarrava um pouquinho. Esbarrava um pouquinho pra comer. Aí era cada prato de feijão que os donos dos gaipão de festa davam, porque antigamente era gaipão, não tinha casa de show, não, era gaipão. Aí dava ali um prato de comida, eles comiam ali mesmo, não saía não.
1: Não saía nem do canto?
0: Não, comia ali mesmo. Aí terminava de comer o forró, comia no centro, até só parava, se chamava 12 horas de forró. Tem até música dizendo, 12 horas de forró.
1: Até amanhecer o dia,
0: quando o galo cantava, dava 6 horas, aí todo mundo encerrava de vez assim. E o dono já chegava, todo mundo, vamos embora. Era desse jeito. Mas aí eu me abufelei com uma menina lá, que o papai foi, e a meninazinha se bitou, moleca, aquelas moleca do piador fino, não tem? Agora se bitou, foi 2 horas de forró sem parar. Agora dançava essa menina, se bitou. Dançava. Eu lembro como hoje, eu...
1: Deixa eu beber aqui. O senhor até se emocionou pelo jeito aí.
0: Me emocionei, minha filha. A gente se emociona quando a gente lembra do nosso passado. Eu dancei tanto. Papai tinha comprado uma precata, que a gente usava aquelas precatas de couro, mas assim, de solado de pneu, não tem?
1: Sim.
0: E eu, uma precata daquela, minha filha, eu lembro que tu acredita, solado de pneu. Eu dancei tanto que a borracha embaixo chegou a derreter do pneu no chão, se bitou. Era não era calçado, era um cimento, aquele cimento bruto, não tem? Pois derreteu, se bitou, a parte de baixo. É aquele fedor de borracha queimando. Não só eu, mas muita gente que chegava a queimar. Pois quando eu reparei, tava fartando 1 milímetro para pegar na sola do pé. Eu senti naquela quintura, tu acredita? De tanto que eu dancei, foi um forró da febre do rato, que forró bom danado, que coisa linda, que coisa boa, que coisa maravilhosa. Aí eu me abofelei, né, nesse negócio do forró.

0: dancei pro Bixiga. E aí eu tomei gosto. Quando você toma gosto do pelo um forró, você não quer mais não, meu filho. Aí caía no forró e saía. Hoje em dia não. Nem dançar o povo quer mais, né, Cibito? Tem gente que começa a dançar. Também hoje em dia as músicas, tem muito show aí. Os únicos shows que dá ainda pro cabo dançar um forrozinho, vou lhe dizer, é a Cisão.
1: Uhum.
0: Concorda?
1: Sim.
0: Flávio Zé. Fábio. Esse bicho aí, como é o nome? Petrus Samurim.
1: Jorge de Altinho,
0: Santana o Cantador. Esses forró ainda dá pra dançar. Por que não dá pra dançar muito? Por isso que o povo tomou gosto pra dançar. Porque a maioria de tem bandas aí, esse bicho, o cantor para o tempo todo.
1: É verdade, conversa aqui só agudo.
0: Não, e sem contar que tem agora uns cantores que vão cantar bêbados, infelizes.
1: Tem, agora tá moda, tá não, virando moda.
0: Não, tá moda, aquele show de Dorgival mesmo em Garanhuns. Eu comecei a dançar com uma dona reboculosa, tu viste, tem até o vídeo. Tô dançando com ela, aí ele para conversar merda. Além da boa vontade que ele canta, né, Cibito? Uma preguiça, para conversar merda, Cibito. Aí a gente perdeu o Cibito, mas dá uma raiva da molesta dos cachorros. Ele não termina a música todinha, Cibito. Aí assim, veja, só tá difícil, concorda?
1: Quando você tá ali começando a pegar gosto.
0: Não é como se vai vencer, tivesse sonhando, Cibito, comendo doce. Quando vai dar a mordida no quebra-queixo, acorda.
1: Uhum.
0: Bom, tem a mesma coisa, você tá ali dançando, chega, tá bonzinho. Ele para. Aí ele tá aqui.

0: bota aí, porque eu vou mostrar o povo como é que eles fazem hoje em dia. Bota aí. Então, bota aí, coração. Bota aí que esse povo aí, meu amigo dos carimbos até tá ligado em nós, até postou lá e me marcou. O homem do carimbo. Oswaldo, bicho, é do bom, chega assim, caba velho. Bicho, é desenrolado. Caba, não, bota aí. Pega aí esse negócio aí. Não, isso aí não, doido. Isso aí não vai dar certo, não. Essa banda aí, bota aí que é ao vivo. O negócio aqui, bom que a gente faz ao vivo. A gente não tem. Tem cara feio, não. Bota aí. Vamos, aperta esse botão aí,
1: mas calma aí, meu. Tem paciência.
0: Do rato,
1: a mano. Agonia da pereça.

0: mais? Me dá um pente aí, ajeitar meus cabelos. O Renan disse, né? A gente que toca aqui, que eu tô com a sanfona, que é um bicho pesado. Aí pronto, cortou no meio.
1: Parou, você tava ali animado dançando.
0: E o jabaquice, me tocando chave de coxa, cheio de catarroia.
1: Aí tem que parar no meio.
0: Aí o cabo, ó.

É desse jeito, meu filho. Então vamos fazer o seguinte, vamos rezar. Quando nós voltar, vamos cantar mais. Eu vou botar uma música boa pra cantar mais cibito hoje. Porque nós tá com a agenda lotada. Tem mais de dois shows pra nós fazer isso mesmo. 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

0: 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Não esqueça, viu, que dia 4 de julho tem a Arraiá da Cachoeirinha de Barro lá em Iati. Festa boa e muita quadrilha nordestina pra nós, né? Salve, meu padre Sávio e Késia. Um cheiro pra todo mundo. Vamos subir, bota aí um Ave Maria que já já nós volta, né? Ligeirinho. Vamos só tomar um cafezinho Ouro Verde agora, que é ligeirinho.
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essa minha rocha, o meu refúgio, a fortaleza que me salva, pois o meu rochedo é o Senhor. Tu és a minha fortaleza. O anjo do Senhor anunciou a Maria, ela concebeu do Espírito Santo. Eis aqui a serva do Senhor, faça-se em mim segundo a vossa palavra. E o Verbo de Deus se fez carne e habitou entre nós.

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0: É um rapaz que música. Sabe de quem é essa música, Cibir?
1: De quem é?
0: É de Amado Batista. Essa é a música, essa é a poesia. Rapaz, essa música aí eu me lembrei de uma dona que eu tinha lá no Catolé do Rocha, na Paraíba. Ô, oh, rapaz, é uma música bonita. Vamos voltar com a música, pra... tem alô do povo, né?
1: Tem alô aqui.
0: Tem alô aí, tem até áudio aqui de Celino Melo. Tá ligado ele lá com o som em toda a altura ligado no 87. Alô, Celino, minha potência! Rapaz, Celino tava me reclamando, começou, comprou um shampoo errado, Cibito. É, e o shampoo continha água sanitária, desbotou o cabelo dele todinho, tu acredita? Foi desbotando, desbotando, é a praga.
1: Ele tinha que processar essa empresa aí, né? Que tá fazendo. É, shampoo com água santária.
0: Com água santária, aí desbotou, ficou branco o cabelo dele. Branco, branco, branco, branco. Deixa eu mandar alô aqui pra Cláudio também. Cibito, bota aí o forró aí pra gente. E esse forró é bom.

0: dizer uma coisa, viu, Cibite? Ele tá forrozinho, bunda boba serena. Isso aí é Petrúcio, ó, poesia pura, poesia pura. Do beijo, aquela cor de canela, no mesmo chiado, no cantinho da cancela, no mesmo. Rapaz, isso é música velha, bunda boba serena, né, Cibite?
1: Bom demais.
0: É, ô, música velha, isso é Petrúcio Amorim, rapaz, um forró com um cabo desse. Vamos mandando alô, deixa eu mandar alô aqui pra meu amigo que tá ligado aqui no 87. Meu compadre Humberto. Alô, Humberto, minha potência, ao frio, homem de Deus. Aproveitar, Cibito, deixa eu mandar um alô aqui pra Antônio César, que é cantor, compositor lá em Buíque, Cibito. E aí eu vou dizer, viu? Breve a gente vai estar aqui com a música nova dele. Esse menino canta demais, Antônio César, mora no meu coração. Alô, Antônio César, minha potência, aquele abraço. Um beijo. Daquela cor canela. Se me tem mensagem, bota
1: tem
0: aí.
1: Tem mensagem por aqui já.
0: Bota aí com o povo. Os caras estão pensando. Ah, rapaz. Poxa, agora é uma, agora seja.
2: Boa tarde, Jeremias. Boa tarde, Cibito. É a Denise do Bairro de Ana. Eita, Jeremias. Amanhã tem a corrida fogueira, Jeremias. Vai correr, Jeremias?
0: Eu corri, mano.
2: Conta uma história aí de uma corrida aí. Talvez tu vai correr. Conta aí uma história aí. Vai correr a corrida fogueira amanhã. Jeremias, e Cibito, vai também, Cibito, valeu.
0: Rapaz, antigamente, Cibito, eu corria muito nessas corridas da fogueira. Eu ganhei por muitos anos negócio da corrida da fogueira, sabia, Cibito?
1: Então, o senhor era corredor, então?
0: Era corredor, Cibito, eu corria que só a boba serena. Eu só não corria quando eu tava parado, mas quando eu não tava menino, eu corria. Eu ganhei muitas vezes, Cibito, essa corrida em primeiro lugar, sabia?
1: O senhor já correu a corrida de São Silvestre?
0: Silvestre Stallone?
1: Não, São Silvestre.
0: Silvestre.
1: Sim, é a corrida que tem todo final de ano lá em São Paulo.
0: Corria vestido, Cibito. A gente se vestia, sempre se vestiu, corria vestido.
1: Não, São Silvestre. A corrida de São Silvestre. É uma corrida tradicional que tem todo fim de ano lá em São Paulo.
0: Ah, aquela corrida de São Paulo, né, Cibito?
1: Isso.
0: Cibito, tu acredita que uma vez eu quase fui para aquela corrida, Cibito?
1: E por que não foi?
0: Só não fui porque eu fiquei na época, mas se tivesse dado certo eu tinha ido, mas não fui por isso. Mas eu tinha maior vontade. E se eu fosse todo mundo.

0: fala que se eu fosse eu ganhava. Tu acredita assim?
1: É. Eu ganhava demais, não.
0: É, sim, Cibito. Ó, da cor de canela, hein? Mas me mandaram uma foto tão bonita aqui, Cibito, falando dessa música da cor de canela, do beijo, né? Na morena, cor de canela. Rapaz, bonita aquela cor de canela, viu? Mandar um cheiro aqui pro povo ligado no 87. Chega, desconcentrou. Cibito, tem mensagem aí, bota aí.
2: Tem a mensagem, vamos lá.
0: Inclusive, Celino Neto tá ligado no
3: 87. Boa tarde, Cibito e Jeremias.
2: Boa.
3: Boa, Cibito. Tu já prestasse atenção que esse velho mentiroso, ele não falha na sexta-feira. Na sexta-feira ele não falha de jeito nenhum, né? Na segunda-feira, bicho, ele sempre falha, viu?
0: Eu nunca.
3: Olha, eu já tô certo com o Neto. Se ele falhar segunda-feira, ele traga logo a carteira pra dar baixa, viu? Que eu vou estar aí. Na segunda-feira eu vou estar aí. Nessa rádio, viu? Pra eu botar, se ele chegar desconfiado, atrasado, eu boto ele pra fora. Vou botar ele pra fora na tapa, viu?
0: Quem é esse cabra?
3: Você não, você é um cibitinho legal da beleza. Mas esse outro, velho mentiroso, eita, velho mentiroso, da febre do rádio. Olha, lá no Frescão Miudinho.
0: Frescão é todo.
3: Tu só prefeito de nada, rapaz. É, tu só pra ser prefeito lá no Frescão Miudão, né? É. Véi mentiroso, meu amigo!
0: Cabra sem vergonha. Quem é esse cabra sem vergonha, Cibito?
2: Isso aí é lírio das gaiolas.
0: Lírio das gaiolas. Cibito, a culpa é de você, meu filho. Mas me sinto.
2: Minha?
0: É. Porque se eu tivesse um neto de vergonha na cara, um neto que tomasse a rédea de um negócio, um cabra sem vergonha desse, não me esculhambava. Porque eu tinha o maior desgosto da minha vida. E não ter um neto de comprar a briga do avô.
2: Não, mas eu não tenho que comprar suas brigas, não.
0: Comprar a briga do avô. Meu filho, pegasse endereço emprestado desse, né, e fosse lá, meu filho, desse uma surra, eu filmava.
2: Não, eu não gosto de violência, não.
0: Eu filmava, meu filho, dava uma surra pra desmoralizar, pra nós botar na internet. Nunca mais ninguém.
2: Eu sou contra a violência.
0: Eu sou contra, desde de que o camarada não me fala com respeito, Cibito. Eu sou contra. Mas desde de que o camarada vem com falta de respeito, com da minha idade. Isso é um bandido da orelha lascada que eu diga um negócio desse. Quem tem mais mensagem, bota aí. Ó, aliás, eu tenho um primo aqui, eu vou mandar meu primo aqui, ó, Rafael Guedes. Ele diz, Jirimi, pega o endereço desse caboclo que eu vou na casa dele ainda hoje. Aí, quem tem primo é outra coisa. Meu primo, ele é formado em capoeira, viu, Cibito? É. Foi mato em capoeira. Foi mato no ramo de fazer queijo, lá em capoeira. Aproveitar e mandar um alô pro povo de capoeira. E o Ana tá lá ligado, seu Chico. Todo mundo ligado no 87. Olha, meu compadre Ivan da Sorte tá com som em toda a altura lá ligado nós também. Flávio mandou até um áudio aqui. Ele mandou até um áudio. Bota aí o áudio de Celino aí também. Bota aí. Celino Melo aí tá lá ligado, o som em toda a altura. Calma.
4: Meu amigo velho Jeremias, aqui Celino Melo, um abraço aos ouvintes e a todos da 87, um grande abraço no meu amigo Cibito. Olha, eu tava ouvindo você cantar aqui e pensei cá com meus botões e meus pensamentos e com meu chapéu. Eu acho que eu vou produzir um CD com essa banda e a banda vai se chamar O Véio e Suas Veiacas. Olha, o que tu achou, hein? Não. O Véio e Suas Veiacas. Rapaz, nós bota quatro bailarinas, sub back vocal, vai ficar massa, viu? Tá dizendo que a gente já começa a compor e produzir.
0: Oxe, Celinho tá ficando doido, Cibito. Cibito, o nome da banda é Forró Bufafó Facatinha do Forró. E outra coisa, tu acha que eu vou ter paciência de botar quatro bailarinas velho em cima da banda? Rapaz, Celinho, doidinho, deixa eu te dizer, Celinho. Forró Bufafofa, quando tava no auge, a gente chegou a ter 80 bailarinas em riba do palco, doidinho.
2: 80? E onde é que tem espaço pra todo mundo em cima do palco?
0: A gente entrou pro recorde de Guinness aí, desse negócio aí.
2: Pro recorde?
0: O recorde do Guinness, rapaz. Rapaz, o que peste? Quatro bailarinas
2: tem espaço pra esse monte de bailarinas?
0: Claro que tem. Cibito, é a coisa mais linda do mundo, aquela dona. E outra.
2: Não dá nem pra elas dançarem direito.
0: Tudo de biquíni, feito as dançarinas do Chacrinha na época, viu, Cibito? Tudo daquele que late. Tu acha que eu vou botar quatro bailarinas? Não dá pra nada, não, Cibito. Tem que ser.

0: seja. Um abraço, Celino Melo, minha potência. Ó, e vou dar sorte de choi. Pega o endereço desse caboclo, Cibito, pra eu ir atrás desse caboclo, das gaiolas. Amanhã eu faço, tu acaba pegar ele lá no Ceasa, né, Cibito?
1: Deve ser.
0: Amanhã nós vamos lá cedo. Ô, Ivan, vamos combinar pra gente pegar. Quando ele tiver com as gaiolas, nós pisa as gaiolas de pé e dá-lhe uma surra lá no Ceasa. Cibito, bota aí a mensagem do Pras Gaiolas. Amanhã eu faço, tu acaba pegar ele lá no Ceasa, né, Cibito?
1: Deve ser.
0: Amanhã nós vamos lá cedo. Ô, Ivan, vamos combinar pra gente pegar. Quando ele tiver com as gaiolas, nós pisa as gaiolas de pé e dá-lhe uma surra lá no Ceasa. Cibito, bota aí a mensagem do povo aí.
2: Bora, velho, desmantelado, boa noite. Ó, tu sabe qual é o maior cantor de Alagoas?
0: Sim.
2: Duvido tu saber.
0: Cibito, rapaz, sim, eu conheço. É Gessão do Forró, Cibito. Maior cantor que Alagoas teve. Ele morreu, Cibito, vou dizer agora, em 83, Gessão do Forró. Ele tocava aquele, aquela, como é que diz? Pé de bode. Sabe aquela safoneira?
1: Pé de bode.
0: Gessão do Forró. Cibito, ele tinha 2,06 metros de altura. Maior cantor que Maceió teve, de Alagoas.
1: De Alagoas.
0: Maior cantor. Tem uns caba-arto hoje em dia. Agora, o maior cantor foi ele. 2,06 metros de altura, Cibito. Pense num
1: caba-arto. A maior é porque ele era alto demais.
0: Sim, maior cantor. O Cibito cantava demais e alto demais. Nunca vi um homem. Cibito, você... Ele não precisava nem de palanque pro caba ver ele, tu acredita?
1: Ah.
0: Ele no show assim, você lá no final do salão, você já via ele. O maior cantor, rapaz, cantava demais. Inclusive era compadre meu, compadre Gessão do Forró. A gente era retado, Cibito, era retado demais. Eu fico feliz demais, assim. Se tem mensagem, bota aí. Quem é esse lascado que perguntou, Cibito?
1: Foi Flávio, né?
0: Foi Flávio. É. Ah, meu amigo Flávio. Ah, é Flávio. Tá respondido, viu, Flávio? Oxe, é um doido. Essa é a pergunta do cabo a fazer. É a pergunta dessa que ele acha que é difícil, é pra eu.
1: Manda um abraço aí pra Gledson do Magano.
0: Meu amigo
1: tá
0: Gledson
1: do
0: Magano, aquele abraço também pra todo esse povo aí, mano. Agora...
1: Tem mais aqui.
0: Bota aí,
3: rapaz. Oh, boa noite, Cibito. Boa noite, Pé Jeremias. Tudo bem? Bom, aqui tá tudo bem, graças a Deus. Que bom, né? Você tá tudo bem aí, na raiva aí, né?
0: É, graças a Deus.
3: Falando as coisas aí, né? O que você tá falando aí é verdade. O Cibito não tá acreditando.
0: É.
3: Naquele tempo era isso mesmo. O forró começava às 6 horas, não tinha hora pra parar, não. Era 8 horas da manhã, o povo tava dançando. Né? E ainda tinha vezes que ainda levava as pessoas, quando era um casamento, levava o padrinho lá na casa do caba lá. Meu irmão mesmo foi um que levaram. Esse tocador já morreu, né? Chamava Pedro Américo, morava no Chapéu de Paia, né? Aí foi matado lá, mataram ele, né? Naquele tempo, né? Mas é isso aí mesmo, é verdade. Tudo que ele tá falando aí é verdade. Naquele tempo, os forró de Pernambuco aí era assim mesmo. Não era que nem começava, não tinha horário pra acabar, não. E quando pegava uma briga, o coitado amarrava o sofoneiro pra ele não ir embora.
0: É
3: verdade mesmo. A boca era quente aí, rapaz. O que o seu pai, o seu avô tá falando é verdade. Tudo não é mentira, não. Tem hora que ele fala umas coisinhas, mas essa daí é verdade mesmo. Os forró dos anos de 60, 70 era tudo assim mesmo. Mas ninguém ia embora, não. Era festa mesmo, era festa. A noite todinha que Deus dava. E tocava mesmo. E bufelava naquele lampião lá. Não tinha luz, não. Era tudo lampião. Com dinheiro, quando era candeeiro, era lampião. E quando o pau quebrava, os caras quebravam o candeeiro, tava tudo no escuro. Só via nem correndo por dentro dos cafezal. Não é fácil, não, né? Mas é assim mesmo, tá bom? Que Deus abençoe você. O programa tá muito bonito. Isso que eu gosto de ver, que vai falar as verdades assim. Tá bom? Falou, seja uma boa noite. Aqui tá tudo bem, graças a Deus, aqui em Maringá, no Paraná.
0: Tá bem, mano? Galinho,
1: terreiro. Severino, esse aí, você tá lá em Maringá, no Paraná.
0: Tá em Maringá, no Paraná. Mas duvido que lá tá mais frio do que aqui, viu, Severino? Aqui tá um frio da mulher dando os cacos. Cadê, meu Deus? Cibito, olha, dizer pro povo aí do Maringá, do Paraná, que o lugar mais frio em Garanhuns hoje é a geladeira, pode ter certeza. O resto é frio, com o pé. Menino foi tomar um banho de piscina, quase quebra o pescoço, a água congelada. Quando ele pulou de cabeça, bateu na pedra de jeito, quase morre. Cibito, tem mensagem aqui, bota.
1: Tem mensagem aqui, ó, é mensagem de Edna, ela tá dizendo, boa tarde, Cibito. É isso aí, gostei de ver você batendo de frente com as falcatruas desse velho. Se as garrafadas de feiura servisse, por que que ele ainda não resolveu o problema dele? Que nome feio, Fazenda Bimbadinha. Ela tá dizendo que o senhor foi traumatizado na infância pra ter botado esse nome.
0: Não, não foi, eu botei não. Isso é herança do meu tataravó, Fazenda Bimbadinha.

0: sabe, eu já contei essa história aqui, porque é fazenda bimbadinha, né, Espírito?
1: Uhum.
0: A gente tinha uma tia nossa, tia oitava, lá não sei das quantas, que era tia Dinha, né, Espírito? E foi uma das primeiras mulheres, chegou a me arrepiar quando eu me lembro de tia Dinha, a abrir um bar lá, Espírito. E ela tinha um bar, aqueles bar de cachaça, não tinha aqueles bar de cachaça? E ela gostava de verso, de prosa, viu, Cibito? Tia Dinha era... Papai quem conta direito, meu tio, meus avôs contavam, e tia Dinha contava. Aí ela as terras lá ficou até hoje. Aí ela tinha um bar, aquela bodega, né, era bar.
1: Uhum.
0: Aí o povo, quando era... e ela só abria de noite, viu, Cibito? E tinha dia que ela se abusava, não abria de jeito nenhum, ela era abusada, tia Dinha. Aí o povo chegava e dizia: ô, Dinha, vá abrir bar, Dinha. Ei! E o bar, Dinha? Vai abrir bar, Dinha? Aí, o povo começou a falar de bibadinha, que era de abrir bar.
1: Sim, Dinha. O bar de Dinha.
0: Vai abrir o bar, Dinha. Aí abreviaram, como já tinha a fazendazinha, aí pegaram e botaram um nome. Um primo nosso disse: rapaz, vamos botar o nome disso aqui. Fazenda Bimbadinha.
1: Bimbadinha.
0: E ficou, uhum, até hoje em homenagem à minha tia Dinha, aí Bimbadinha.
1: Bimbadinha.
0: E a cidade de Feição Miudinha, isso aí já foi outra parente nossa, por parte de mãe, já não por parte de pai, que era Conceição, que ela tinha as feição bem miudinha, sabe-se, Bito? Conceição, diz que até aquele bicho fez a música Conceição, ainda me lembro. É Clodovil, né, Espírito, que fazia aquela música? Não é Clodovil?
1: Não, é outro cantor, é...
0: Ah, Calbi Peixoto.
1: Calbi Peixoto.
0: Ah, irmão de Eduardo Peixoto, parente ainda de Eduardo Peixoto. Calbi Peixoto. Sabia que Eduardo Peixoto é dos Calbi ainda?
1: É família de Calbi Peixoto,
0: é? É dos Peixoto, Eduardo, é dos Calbi. Aí ela...
1: É Calbi Peixoto, né?
0: Calbi Peixoto, né? Por isso fizeram o nome de Conceição, né? Que é a nossa tia terceira, sei lá, tia Conceição. E a tia Conceição tinha afeição miudinha, Cibito. Tinha afeiçãozinha miudinha. Aquela moleque que é grandona, um coipão grande, mas a carinha parece uma carinha daquele sonhozinho, mico leão dourado, que tem na nota de 20, não tem?
1: Uhum.
0: Aquela carinha pequenininha, que o bicho tem a juba bem grande na carinha, a feiçãozinha dele é pequenininha. Aí botaram, aí, rapaz, é Conceição da Feição Miudinha. Aí todo mundo chamava: Feição Miudinha, rapaz, onde é? Não sei o que, não, lá na dona Feição Miudinha. Aí ficou. Aí por isso que o nome da rua Feição Miudinha. Então por isso que, quem não entende, tem mais mensagem, bota aí.
1: Tem mais mensagem.
0: Eu tô
1: aqui
0: com muita paciência pra contar a história hoje, não. Eita, mandar um alô aqui, ó. Já vamos tocar a música de Antônio César, música nova, viu? Ele tá ouvindo nós, ele que cantou, viu? Ele cantou lá na banda Calypso, Casca. Eu tenho até um CD da época de Casca de Romã. Canta demais esse menino, tem música nova aqui já. Nós vai tocar aqui. Alô, Antônio César, lá em Buíque, como é que tá Buíque aí, essa terra boa? Tá chovendo muito por aí. Sim, bota aí o alô do poço.
2: Boa noite, vô Jeremias. Boa noite, Cibitinho. Cibitinho, eu vi você na rua, você tá tomando bomba, viu? Você tá ficando forte. Tá malhando muito, viu, Cibito?
0: Cibito,
2: tá tomando. Bota uma cantiga aí pra nós ouvir, velho. Deixa ele tá mentindo aí. Véi chifrudo, mentiroso, sem vergonha.
0: Chifrudo é tu, cabra safado. Vem dizer aqui, filho dessa, filho daquela outra. Filho daqui, ronco e fusca. Que esse bandido sem vergonha da orelha lascada.
1: Esse é o William do 99.
0: Rapaz, como é que você diz um negócio desse com autoridade? Sujeito sem futuro. Bomba, e o Cibito tá tomando bomba, e o Cibito só gosta da bomba, e tá malhando, tá tomando bomba. Já tá chegando o Cibito que tá tomando uma bomba, e o Cibito tomando bomba, o povo viu que ele tá uma bomba. Rapaz, botar essa música já em homenagem ao meu filho. Meu filho tá malhando mesmo, meu filho tinha umas lagartixinhas no braço, lagartixinha de parede, mas tá com os caras aí. Uns caras vêm até grande, meu filho tá ficando taludozinho, viu? Tá ficando taludo, meu filho tá desarmando.
1: Não, eu já passei da fase do taludo aí que o senhor falou essa
0: meu
1: semana.
0: Meu filho tá desarmando. Cadê esse bito? Sim, tem mais? Bota
1: tem
0: aí.
1: Mais aqui, peraí.
3: Boa noite, Zé Jeremias. Aqui é a Joana da Laranjeira. Ô, Jeremias.
0: Oi, Joana.
3: Cid é meu marido. Ele tá com dor.

0: barriga. Certo. De vez em quando ele solta uns pum assim, ele tá com dor de barriga. Que remédio é bom aqui do sítio pra ele tomar, pra me fazer? Liga aí. Um abraço pra você, Cibite, e essa rádio maravilhosa.
1: Obrigado, minha filha. Isso é a mulher das laranjeiras, né, Cleiton?
2: Da Chácara Laranjeira.
1: Da Chácara Laranjeira. Veja só, como é o nome dela, Dinha, né?
2: Não, Joana.
1: Não, Joana, e o marido dela é Cid, né?
2: Isso.
1: Veja só, Cid, meu amigo. Meu amigo, se tá com problema de frechidão, isso é problema às vezes de frechidão, Cibito. Ele não consegue controlar a peceleuda, que é a prega do peito. Você sabia disso?
2: Tem então, esse nome,
1: é? Tem. É problema de frechidão, Cid. Então agora eu vou lhe dar uma receita e você decide, Cid, se vai usar. Veja só. Por falta de controle, primeiro você vai ter que fazer um tratamento com aroeira, casca de aroeira. Você vai fazer o chá quente, tem que ser o chá fresquinho todo dia. Durante 30 dias, você chega em casa, você bota bem quentinho, cuidado para não queimar as partes. Mas bota quente numa bacia, se sente até esfriar, todo dia, 30 dias. Isso aí ele já vai começar a fazer um tratamento no oxiúrico, que é um problema no oxiúrico, né, Cibito? Né?
2: É meio demorado esse tratamento, né? Que vai levar 30 dias para ficar bom do andor de barriga.
1: Justamente. Primeiro ele tem que tratar a peceleuda, que é a prega do peito, e o problema de oxiúrico. Quando ele trata isso, veja só, ele ainda vai ficar soltando as flatulências, para não dizer peito, porque nesse horário a gente não pode falar peito, isso, né? Mas a gente fala flatulência, porque aqui, graças a Deus, é um programa de família e educado. A gente não fala coisa não. Aí, esse bicho, o que é que ele vai fazer? Ele vai continuar com um problema ainda de por causa da frechidão que ele estava, o coisa tratou, não é isso? O coisa tratou.
2: Certo.
1: Então ele tem que ir no Beco do Fumo, aí essa parte ele tem que ir no Beco do Fumo, lá vende rolha de cortiça.
2: É.
1: Ele vai comprar e ele vai botar lá no... Como é que chama? No negócio dele, né? Porque lá num, né? Ele vai botar para tampar, para poder ele aprender, segurar e voltar aos tempos antigos que ele tinha esse problema. Por quê? O problema de frechidão já foi controlado pelo aroeira. Ela vai fazer o tratamento de oxiúrico retal, entendeu?
2: Mas oxiúrico não é outra coisa, não?
1: É a mesma coisa. É atingido isso, que é naquela veia gaiteira. Então, é a mesma coisa, viu? Não, você entende de medicina?
2: Não, então, não sou médico, não.
1: Se você não se entende, se não se mete, o que é que você vem se prometendo?
2: É porque eu pensava que era outra coisa,
1: sim,
2: né?
1: Sim, você todo pensa é torto, o nome já diz, todo pensa é torto, então não se intrometa. Você é a febre do rato pra pessoa que tá começando a se intrometer. Não,
2: se eu pegar fácil, né?
1: Não, é fácil não, porque quando é que eu tô com uma história, vai me ser bem querer me desmerecer nos meus altos conhecimentos daquilo
2: não,
1: que eu penso.
2: Não, não é, coisa. não se trata disso.
1: Viu? Então não vem não, faça meu favor. Eu não estou com muita paciência não. Um homem da minha idade, você, toda vez que eu estou contando, vai me dizer, vem com essa sem vergonha, com essa safadeza, que como se eu estivesse inventando, eu sou homem de estar inventando coisa, contando mentira aqui, rapaz, um programa certo da família brasileira, eu estou ajudando o nosso amigo problema de oxigênio, da tripa. Beber até água agora, deu até raio.
2: Tem mais mensagem aqui.
3: Mas, esse velho Jirini é muito mentiroso. Ô, vai mentiroso danado. Ô, vai Jeremias aqui, a casa tal, tal. De Montereira, da Boa Vista. Ô, vai Jeremias, a gente tá escutando teu programa. A gente só aprende a mentir, cara. Eu tô aprendendo cada mentira com tu. Luiz de Manão, tu é o rei da mentira, viu? Qualquer assunto, tu já disse que já fizesse, que já participasse, que tu é não sei de tempo de quê, que já fiz isso também. Ô, vem pra mentir, viu? Coitado desse bicho aí, fica. Se sabe se acredita ou não. Um abraço a todos.
1: E ainda pede um abraço.
3: Da Rádio 87 FM.
1: E a inveja mata. Tenha cuidado pra você não se lascar. Cuidado no invejoso, que aqui é diferente. Aqui a boca quente, na boca pra chorar. Pois é, inveja, sem inveja, esse bicho. Porque o povo não conhece as coisas que eu conheço. Concorda, meu filho? Tem mais mensagem? Bota aí.
2: Tem mais aqui, ó. Tem mensagem de Augusto da Kombi, ele tá dizendo aqui. Boa noite, Jeremias Cibito. Entrei.

0: Ei de gaiato no navio. Manda um alô pra eu e o Wellington, primo de Lula, em São Paulo. Uhum. Ele é marido de Andréia.
1: Ah, o Herto,
0: e Pedrinho,
1: rapaz.
0: Meu sobrinho.
1: O Herto, primo de Lula, que é pra marido de Andréia, né?
0: Isso.
1: E Pedrinho,
0: que é sobrinho dele.
1: Ah, tá certo. Abração pra raça todinha. Ele quer bem acunhado, esse bitu do negócio do cunhado?
0: Não sei, né? Deve querer, né?
1: É, mas é. Esse é meu amigo Augusto Acombe.
0: É, deixa eu ver aqui. Jeremias, fui lá hoje em Capota. Fui no cabaré da Sandra, lá embaixo.
1: Ah, em Capoeira, rapaz. É,
0: ah, Capota, sim, né? Entendi.
1: É. Um abração pra Sandra, um forte abraço pra ela, pra todo o pessoal lá.
0: Ele não entendeu essa a parte da história da fazenda Bimbadinha. Ele está perguntando se eram duas tias, tia Biba e tia Dinha.
1: Não,
0: era?
1: Não. Tia Dinha foi, ela tinha um bar, por isso que o nome Bimbadinha, porque o povo vai abrir o bar, Dinha, ficava perguntando. Aí ela se agastava. E essa era a Dinha. Agora a Conceição, tia Conceição, que tinha as feições miudinhas, é outra, da parte de mamãe já. Tá entendendo?
0: Ah, certo.
1: Tia Dinha é da parte de papai. Tia Conceição da parte de mamãe.
0: Que era, foi que deu, uma deu origem ao nome da cidade, que é Feição Miudinha.
1: Ela tinha, a cara dela era pequenininha, a feiçãozinha miudinha. A pessoa tem que estar explicando que essas pernas do rato não escuta direto, depois fica com coisa, azoando meu juiz aqui. Bota aí.
2: Para trabalhar, isso aqui é bomba. E o cibito toma muito é bomba. E o ré muito é mentiroso. E eu tenho um par de chifre pra vender a ele.
1: É o dele, né? Se ele cerrou, foi esse Bitu.
0: Deve ser, né?
1: Cerrou. Quem é esse Bitu, amigo?
0: Ele não disse o nome, nem tem o nome dele aqui.
1: Cerrou os badoquezinhos, amigo. Ô, rapaz. É, rapaz. Tem a cara dele, esse Bitu. Cerrou os badoquezinhos, rapaz. Nessa, ele se lascou. Olha, eu tenho música nova pra nós tocar já, de meu compadre Antônio César, cantor, compositor, chupa caninha subir, grava grande voz aí da nossa música. 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
0: 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Já fica ligado. 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
0: 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E agora vamos botar a música. O Adamec tá ligado no 87, meu amigo Adamec, o homem do Guaraná do Adamec. Deixa eu te mandar aqui, olha esse beat, música nova aí do meu padre Antônio César. Vamos botar aqui, cadê Antônio César, que é gente do Bom Chega Cedo. Olha, bota aí, vamos botar a música. Meu povo, vamos curtir aqui, ó. Sonho Real, Antônio César. Ele que foi cantor da banda Calypso, viu? Antônio César passou muito tempo, gente boa. É aqui de Brejão, mas mora muito tempo lá em Buíque. Acabou com a retada de bom, já teve aqui nesse programa. E canta demais, viu? Antônio César aqui no programa do Ré.

0: Cibito, rapaz, gostei dessa música, viu? Meu amigo Antônio César, que música boa, uma versão da música de Elton John. Você sabia, eu não sei cantar essa ainda não, né, que é a música nova do meu amigo Antônio César. Eu sei cantar ela na versão original, Cibito. É, tu sabia disso?
1: Não, o senhor canta inglês?
0: Canto inglês, depois vou trazer, Antônio César vai vir aqui, ele tem um monte de música boa da febre do rap, Antônio César é só música boa. Eu vou trazer ele aqui no rádio pra gente cantar umas músicas, e eu vou cantar uma música, essa daí, quando ele vier, eu vou cantar, eu canto ela original. Sabia, não?
1: Não sabia, não. Se tiver, não sabia não que o senhor cantava inglês.
0: A banda toca?
1: A banda toca.
0: Pois bota aí. Não, que aqui eu não tenho, não, Cibito. Eu não tenho boquinha comigo, não tem negócio, não. Oxe, mas agora é seja, o cabaço, mas pra mandar alô pra meu irmão Abraão, que tá lá na capital paulista. Diz que tá um calor de torar os beiços, Cibito. Calor arretado, meu mano velho ligado no 87. Bota aí, não, peraí. Não, esse puto aí, doido, isso aí não. Quase uma refrigeração ligado no 87. Olha aqui, Ana diz, gostei, que música linda. Pois é, isso é bom, acaba dançar bem agarradinho dia dos namorados. Inclusive a da Mé, que tá ligado no 87, Cibito. É, tá se preparando, diz que tá ansioso pro show de Roberto Carlos lá, de hoje a 8, né? Ele vai ter Batista Lima, né, Cibito? E a Damec diz que tá ansioso de um jeito, diz que comprou roupa nova, comprou um terno todo azul pra ficar igual Roberto Carlos.
1: Pois vai bonitinho branco, mesmo, viu?
0: Cinturão branco. Eu disse, por que não compra um cap daqueles? Tem uma loja que vende, que é lá na Quinito. Pronto, na loja, vou fazer a propaganda. A loja Quinito, lá no centro da cidade, tem uns cap de Roberto Carlos, de marinheiro, né, Cibito?
1: Aham. Uhum.
0: Cibito, pronto, é da MEC, compra, né, da MEC. Aproveita, ele diz que tá doido que chega o dia, né, pra ir dançar. E o bonito, eu quero dizer em primeira mão, como é que diz? Como é o nome dele, Cibito? Ô, meu pai. Roberto Carlos pegou 12 músicas de Luiz Gonzaga, Cibito. 12 músicas de Luiz Gonzaga. Uma pra mim, diz que uma pra mim, ele vai começar o show, vou logo abrindo o jogo aqui com aquela música.

0: transbordo. E ele vai começar com essa música, esse Beto. Pois é, bicho. Vai ser bonito demais, ser bonito demais, Roberto Carlos. Parabéns aí o pessoal do São João de Caruaru. Que show maravilhoso vai ser. Dia dos Namorados. É numa sexta-feira, meu amigo. E eu vou estar lá, viu? Vou estar lá, consegui fazer minha credencial, vou ficar. Inclusive, o empresário de Roberto Carlos pediu para me dar uma passadinha lá no show, né, Cibito? Cibito, tem mais. Sim, a música tá pronta?
1: Tá pronta aqui.
0: Pronto. Antônio César, meu amigo Antônio César, tá ligado aí. Ele ficou bonito, essa versão ficou linda que ele cantou. Agora eu quero ver o Antônio César se ele consegue cantar ela em inglês. Não é não, Cibito?
1: Que aí é só pra quem é profissional.
0: Isso aí,
1: né?
0: Meu amigo, isso aqui é só das antigas, meu amigo. Só das antigas. Ora, mas fofa. Eu quero desafio o caba cantar. Bota aí a original. Bota aí. Então, melhor botar o gorro pra trás, né, Cibito? Porque fica mais novo, né? Isso é de. Bota aí. Cadê?
1: Peraí, quem?
0: Cadê?
1: Deu um entupimento aqui, peraí.
0: Agora seja. Cadê? A banda vai tocar, sei o quê. Bateu. Nesse botão aí, doido. A banda toca, a gente. Cadê? Chama-se isso aí. Ah, tô afinando esse pito. Ah, sim. Não, meu povo, peraí, tenha paciência, aqui é ao vivo, a gente não trabalha com negócio gravado, não. E a banda nossa aqui, Neto contratou uma banda igual agora o Faustão, é Caçulinha na época. E aí, galera, quem sabe faz ao vivo, louco, bicho. A gente vai, não, aqui é ao vivo aqui, o menino não tá só ajeitando ali, né, Espírito? Ó, tá vendo, faz programa ao vivo é outra coisa, meu amigo. Programa... Essa
1: é
0: a música errada.
1: Eu tô achando que vai ser a música errada mesmo.
0: Rapaz, Antônio César, deixa, eu quero ver se esse peste, esse velho canta mesmo. Tá lá, pessoal em buíco, ligado nós aí, se abrindo. Olha no canto, mas agora seja, oxã. Não, Antônio César, aqui nós canta também, rapaz, canto em inglês, rapaz. Rapaz, manda lá aqui, ó, quase um disco que vai pegar até uma fita BAFT de 90 minutos pra gravar, se bicho. Está aguardando aí. Cadê o inglês? Hoje pode aguardar, Antônio César. Ora, então, tá se abrindo aqui como se o cabo não soubesse. Cadê a banda, Espírito? Rapaz, será que não vai passar vergonha? Rapaz, aí é pra lascar, é 7 horas a gente. Hoje tem um show da noite, Espírito?
1: Hoje tem show da noite.
0: Qual a hora tá vindo ali? Meu povo, tenha paciência, que é para nós ir embora, o programa está terminando, mas só um pedacinho.
2: Não é indicado entrar no mar.
3: Segundo o CEMIT, órgão ligado à Secretaria de Meio Ambiente Pernambucana, a orla do estado, somada a Fernando de Noronha, já registrou 84 casos desde 1992, quando as ocorrências começaram a ser registradas.
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4: Estamos de volta e agora vamos falar de esporte aqui no Jornal Rádio News.
5: E o México divulgou a lista de 26 convocados para a Copa do Mundo de 2026, com destaque para o goleiro Guillermo Ochoa, de 40 anos. Ochoa foi chamado para disputar o sexto Mundial da carreira, marca que o coloca como recordista ao lado de Lionel Messi e Cristiano Ronaldo. O goleiro do AEL Limassol volta a ser a principal referência de experiência do elenco mexicano. A seleção mexicana faz o jogo de abertura do torneio em 11 de junho contra a África do Sul no Estádio Azteca, na cidade do México. Coreia do Sul e República Tcheca completam o Grupo A.
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5: E as férias começaram no Flamengo com uma pausa para a Copa do Mundo, mas não para todo mundo, ao menos neste primeiro momento. Dois jogadores do Flamengo ainda vivem de longe o sonho da Copa. Pedro e Samuel Lino estavam na pré-lista da seleção e podem ser acionados caso um jogador seja cortado até restarem 24 horas para a estreia do Brasil no Mundial contra Marrocos no dia 13 de junho, às 19 horas, horário de Brasília. Os dois vão para a pausa em alta. Pedro anotou um gol e deu uma assistência durante a vitória por 3-0 sobre o Coritiba no sábado, enquanto Samuel Lino anotou os outros dois tentos flamenguistas e foi o responsável pelo passe que originou o gol do camisa 9.
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5: E durante o GP do Canadá de Fórmula 1, Max Verstappen já havia indicado que lidar com irregularidades e zebras continua sendo um dos principais pontos fracos da Red Bull. Esse tem sido um calcanhar de Aquiles há vários anos e, apesar do novo regulamento técnico, isso não mudou. Qualquer lugar vai ser difícil para nós, disse Verstappen à mídia holandesa, incluindo o motorsport.com em Montreal. Ah, sim, vai ser ótimo. Acho que vou ter que comprar uma coluna vertebral nova, comentou o piloto.
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6: A Justiça do Rio de Janeiro condenou o ex-vereador Jairo Souza Santos Júnior, o doutor Jairinho, a 43 anos, 9 meses e 20 dias de prisão pela morte do menino Henri Borel Medeiros, de 4 anos, ocorrida em 8 de março de 2021. Já Monique Medeiros da Costa e Silva, mãe da vítima, teve seu crime desclassificado para homicídio culposo, quando não há intenção de matar, e recebeu o perdão judicial. O julgamento acabou só de madrugada, durou 11 dias e é considerado o mais longo da história do judiciário fluminense. Ao descrever a sentença de Jairinho, a magistrada destacou a violência desproporcional e rara e desmesurada covardia contra uma criança de apenas 4 anos, descrita como doce e bondosa. Jairinho foi condenado por homicídio qualificado, com agravantes por meio cruel e recurso que impossibilitou a defesa e com causa de aumento de pena por Henri ser menor de 14 anos, além de tortura e coação no curso do processo. Ele deverá cumprir a pena inicialmente em regime fechado. Ele também foi condenado a pagar R$400 mil em indenização por danos morais ao pai de Henri, Leniel Borel. Já Monique Medeiros, mãe de Henri, teve a decisão marcada por um discurso forte da juíza sobre o papel da mulher na sociedade. O conselho de sentença desclassificou a acusação de homicídio intencional para homicídio culposo e a condenou por apenas um crime de tortura por omissão. Ao aplicar o perdão judicial, a juíza Elizabeth Louro justificou que Monique já sofreu um castigo severo o suficiente. A magistrada criticou a reação desproporcional da sociedade, classificando-a como discriminatória e fruto de uma cultura que exige que a mulher seja uma mãe perfeita. Monique foi sentenciada a 1 ano e 4 meses de detenção pelo crime de tortura. E como já vinha cumprindo prisão preventiva, a pena foi considerada encerrada. Indignado com a decisão da

0: Justiça, em relação a Monique Medeiros, Leniel Borel, pai de Henri, disse que vai recorrer da sentença. Segundo ele, esta decisão abre um precedente para que outras mães permitam que seus filhos sejam mortos. E citou a Lei Henri, que foi aprovada justamente para proteger as crianças de violência doméstica.
1: Mas ao mesmo tempo que o Henri hoje protege a criança, o judiciário brasileiro dá-lhe uma resposta de não proteção, permitindo que outras mães agridam, que outras mães permitam que outras crianças sejam agredidas. E por isso eu peço, como eu pedi para um advogado, vou pedir para o Ministério Público que a gente recorra sobre essa decisão.
0: O advogado Cristiano Medina da Rocha, que representa Liniel, foi além, disse que vai pedir a anulação do julgamento. Ele destacou que a juíza Elizabeth Louro contrariou a decisão inicial do Conselho de Sentença, que votou pela condenação de Monique nos mesmos termos que a de Jairinho.
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3: 680 pacotes de figurinhas e 112 álbuns da Copa do Mundo com suspeita de serem falsificados foram apreendidos pela Polícia Civil em um estabelecimento comercial em Patos de Minas, na região do Alto Paranaíba. De acordo com a polícia, a apreensão ocorreu durante uma operação que apurou denúncias da venda irregular dos produtos. Ao chegar no estabelecimento, os policiais encontraram os pacotes de figurinhas sendo vendidos por R$ 6,00 cada, sendo que o valor de tabela é de R$ 7,00. Os proprietários da loja não apresentaram notas fiscais e alegaram que haviam adquirido os produtos em São Paulo. Segundo o delegado Luiz Mauro Sampaio, o material será periciado para comprovar a falsificação e os comerciantes podem responder criminalmente pela venda.
4: Pela análise imediata dos policiais, se verifica de diversos procedimentos que se encontram aí, que são contrafeitos, ou seja, são falsificados, que poderá levar essas pessoas ao cárcere, ou mesmo que elas tenham aí a responsabilização criminal e às vezes cível sobre seus atos. É importante que você, da população, entenda esse trabalho da Polícia Civil, um trabalho também preventivo, um trabalho que faz com que toda a população ganhe com isso.
3: Na última semana, a Polícia de São Paulo apreendeu cerca de 85 mil figurinhas e álbuns falsificados no comércio da capital paulista. Na semana anterior, a polícia do Rio de Janeiro apreendeu cerca de 200 mil figurinhas falsas em Nova Iguaçu, além de camisas da seleção falsas e outros produtos piratas relacionados à Copa. Empresas do setor de material esportivo estimam o prejuízo de cerca de 30 bilhões de reais com a pirataria de produtos relacionados à Copa. Somente em impostos federais, a perda pode chegar a 7 bilhões.
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5: O Brasil deu um passo significativo em sua capacidade de defesa ao sinalizar a compra de mais 20 caças Gripen em um acordo com a Suécia. Esta aquisição reforça a modernização das Forças Armadas brasileiras e a parceria estratégica entre os dois países. A negociação faz parte de um plano de reequipamento que visa garantir a soberania do espaço aéreo nacional e aprimorar a tecnologia militar do Brasil. A expectativa é que os novos aviões contribuam para a segurança e a defesa do território brasileiro nos próximos anos.
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6: Essas foram as últimas de hoje do jornal Rádio News. Voltaremos na próxima edição. Fique ligado.
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1: Coisa linda, meu compadre.
2: Ah, que surpresa maravilhosa.
1: É muita emoção, né?
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0: 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Vamos lá, começando mais um Alô Toca Aí, que bacana, hein? Combinação perfeita com a sexta-feira. O melhor programa pra você ouvir, hein? Já tem gente querendo participar, vamos ver quem participa a partir de agora.
1: Meu nome é Maria Aparecida, falo de Paracatu, bairro Paracatuzinho. Gosto muito da sua programação. Oferecer para todos os ouvintes e principalmente pra você. Tenha um bom dia, adoro o seu programa.
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0: se dizer que o samba veio do morro.
1: Não vem. Não vem de morro.
0: A mariposa que foi pro morro.
1: É, exato. 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

Valeu, gente! Essas são as últimas de hoje aqui do nosso Alô Tocaí. Eita, coisa boa, hein? É sempre bom demais ter a tua companhia. Sempre de segunda a sexta, estamos aqui juntinhos com você. A gente volta na segunda-feira, assim se tudo der certo, tá bom? Fica com Deus e até segunda!

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0: irmão.
1: 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Jamais.

0: Respeito, menino Adriano Rude.
1: Você tá doido, hein?
0: Tamo junto.
1: Canaribis,
0: que moda, viu, amigo?
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1: Existe uma teoria que se chama 90-10, onde uma pessoa tem 90% daquilo que você procura em alguém, só que você foca naqueles 10% que falta. Aí você sai pra rua, se aventura, e realmente você encontra aqueles 10%, mas não se deu conta que perdeu os 90%. Era uma vez.

0: Os 10% a gente deixa pro garçom, né não?
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